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2: 8 e 1.

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bem mais precioso que a gente tem nessa terra é família. Família é plano de Deus. Família não é uma invenção humana. A família é um plano de Deus. O homem deixará seu pai e sua mãe e se unirá à sua mulher. E para os dois Deus disse: crescei e multiplicai-os. A família é um plano de Deus nessa terra. E por ser um plano de Deus, é que o diabo ataca.

Talvez você já esteja cansado, talvez você já esteja desanimado, porque aquele está perdido, porque aquela, porque minha família está desmoronando. Como nós cantávamos, e as trevas vêm tentando destruir, e muitas vezes as trevas vêm tentando colocar confusões, divisões. Talvez a tua família esteja cheia de confusão, de divisão. Alguns da sua família querem se afastar de Deus, estão longe de Deus. Mas meu filho e minha filha, preste atenção, nunca, nunca desista da tua família. Nunca desista da tua família. Este é o sonho de Deus para a sua família, que um dia toda a tua casa, toda a tua família

a Ti, Jesus. Porque se a Tua família, se a Tua família precisa ser toda de Deus, precisa começar por você. Começa por você a bênção, e através de você, você vai levar a bênção para os teus, você vai levar a bênção para a tua casa. Se creres no Senhor Jesus, será salvo tu e toda a tua família. A tua família é uma bênção. Em nome de Jesus, declara isso comigo. A minha família é uma bênção. Declara.

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1: 9 horas.
2: Unimos aos santos que estão no céu, a toda a igreja, aos justos que estão sobre a terra, a todos os fiéis ouvintes de nossa programação. Unimos-nos a Cristo para proclamar bem-aventurada a sua Santa Mãe. A partir de agora, em Maria e com Maria, glorificamos a Santíssima Trindade. No ar, o Santo Terço.

0: amado irmão, amada irmã, estamos chegando para juntos rezarmos o Santo Terço Meditado. Que a paz e o bem esteja contigo e com toda a sua família. Hoje rezando aqui conosco está a Tânia. Boa noite, Tânia.
1: Boa noite, paz e bem.

0: oferecimento do terço. Divino Jesus, nós vos oferecemos esse terço que vamos rezar, meditando nos mistérios da nossa redenção. Concedei-nos, por intercessão da Virgem Maria, Mãe de Deus e Nossa Mãe, as virtudes que nos são necessárias para o bem rezá-lo e a graça de ganharmos as indulgências dessa santa devoção. Oferecemos particularmente em desagravo dos pecados cometidos contra o Santíssimo Coração de Jesus e Imaculado Coração de Maria, pela paz do mundo, pela conversão dos pecadores, pelas almas do purgatório, pelas intenções do Santo Padre, pelo aumento e santificação do clero, pelo nosso Bispo, Dom Henrique, pela santificação das famílias, pelas missões, pelos doentes, pelos agonizantes, por aqueles que pediram nossas orações, por todas as nossas intenções particulares e pelo Brasil.
1: Creio em Deus Pai Todo-Poderoso, Criador do céu e da terra, e em Jesus Cristo, seu único Filho, nosso Senhor, que foi concebido pelo poder do Espírito Santo, nasceu da Virgem Maria, padeceu sob Pôncio Pilatos, foi crucificado, morto e sepultado, desceu à mansão dos mortos, ressuscitou ao

0: e os mortos. Creio no Espírito Santo, na Santa Igreja Católica, na comunhão dos santos, na remissão dos pecados, na ressurreição da carne, na vida eterna. Amém. Rezemos um Pai Nosso com três Ave Marias, em honra à Santíssima Trindade. Deus Pai, Deus Filho e Deus Espírito Santo. Pai nosso que estais no céu, santificado seja o vosso nome. Venha a nós o vosso reino, seja feita a vossa vontade, assim na terra como no céu.
1: O pão nosso de cada dia nos dai hoje, perdoai as nossas ofensas, assim como nós perdoamos a quem nos tem ofendido. E não nos deixeis cair em tentação, mas livrai-nos do mal. Amém.
0: Ave Maria, cheia de graça, o Senhor é convosco. Bendita sois vós entre as mulheres, e bendito é o fruto do vosso ventre, Jesus.
1: Santa Maria, Mãe de Deus, rogai por nós, pecadores, agora e na hora de nossa morte. Amém.
0: Ave Maria, cheia de graça, o Senhor é convosco. Bendita sois vós entre as mulheres, e bendito é o fruto do vosso ventre, Jesus.
1: Santa Maria, Mãe de Deus, rogai por nós, pecadores, agora e na hora de nossa morte. Amém.
0: Ave Maria, cheia de graça, o Senhor é convosco. Bendita sois vós entre as mulheres, e bendito é o fruto do vosso ventre, Jesus.
1: Santa Maria, Mãe de Deus, rogai por nós, pecadores, agora e na hora de nossa morte. Amém.
0: Glória ao Pai, ao Filho e ao Espírito Santo,
1: como era no princípio, agora e sempre. Amém.

Mistério, Anunciação. Um anjo anuncia a Maria que ela será a mãe do Filho de Deus. Eis aqui a serva do Senhor, faça-se em mim segundo a vossa palavra. Encontramos em Maria o despojamento, a humildade, o amor a Deus e a entrega de si mesma. Vamos dar nosso sim para Jesus. Neste mistério.

entregue a seu filho Jesus, mãe. Neste mistério, mãe, queremos te entregar todos os projetos da Rádio Coração, Fundação Terceiro Menino. Te entregamos todos os anunciadores, colaboradores, voluntários, funcionários, a todos que investem nesta obra de evangelização, mãe. Derrame suas bênçãos sobre cada um, sobre cada uma. Pai nosso que estais no céu, santificado seja o vosso nome. Venha a nós o vosso reino. Seja feita a vossa vontade, assim na terra como

0: cheia de graça, o Senhor é convosco. Bendita sois vós entre as mulheres, e bendito é o fruto do vosso ventre, Jesus.
1: Santa Maria, Mãe de Deus, rogai por nós, pecadores, agora e na hora de nossa morte. Amém.
0: Ave Maria, cheia de graça, o Senhor é convosco. Bendita sois vós entre as mulheres, e bendito é o fruto do vosso ventre, Jesus.
1: Santa Maria, Mãe de Deus, rogai por nós, pecadores, agora e na hora de nossa morte. Amém.
0: Ave Maria, cheia de graça, o Senhor é convosco. Bendita sois vós entre as mulheres, e bendito é o fruto do vosso ventre, Jesus.
1: Santa Maria, Mãe de Deus, rogai por nós, pecadores, agora e na hora de nossa morte. Amém.
0: Ave Maria, cheia de graça, o Senhor é convosco. Bendita sois vós entre as mulheres, e bendito é o fruto do vosso ventre, Jesus.
1: Santa Maria, Mãe de Deus, rogai por nós, pecadores, agora e na hora de nossa morte. Amém.
0: Ave Maria, cheia de graça, o Senhor é convosco. Bendita sois vós entre as mulheres, e bendito é o fruto do vosso ventre, Jesus.
1: Santa Maria, Mãe de Deus, rogai por nós, pecadores, agora e na hora de nossa morte. Amém.
0: Ave Maria, cheia de graça, o Senhor é convosco. Bendita sois vós entre as mulheres, e bendito é o fruto do vosso ventre, Jesus.
1: Santa Maria, Mãe de Deus, rogai por nós, pecadores, agora e na hora de nossa morte. Amém.
0: Ave Maria, cheia de graça, o Senhor é convosco. Bendita sois vós entre as mulheres, e bendito é o fruto do vosso ventre, Jesus.
1: Santa Maria, Mãe de Deus, rogai por nós, pecadores, agora e na hora de nossa morte. Amém.
0: Ave Maria, cheia de graça, o Senhor é convosco. Bendita sois vós entre as mulheres, e bendito é o fruto do vosso ventre, Jesus.
1: Santa Maria, Mãe de Deus, rogai por nós, pecadores, agora e na hora de nossa morte. Amém.
0: Ave Maria, cheia de graça, o Senhor é convosco. Bendita sois vós entre as mulheres, e bendito é o fruto do vosso ventre, Jesus.
1: Santa Maria, Mãe de Deus, rogai por nós, pecadores, agora e na hora de nossa morte. Amém.
0: Ave Maria, cheia de graça, o Senhor é convosco. Bendita sois vós entre as mulheres,

0: e bendito é o fruto do vosso ventre, Jesus.
1: Santa Maria, Mãe de Deus, rogai por nós, pecadores, agora e na hora de nossa morte. Amém.
0: Glória ao Pai, ao Filho e ao Espírito.

0: mistério. Maria visita sua prima Isabel. E partindo às pressas, foi às montanhas ficar com sua prima, que já de idade avançada estava grávida. A humildade e a entrega de si mesma em favor dos mais necessitados, não só de pão, mas de amor, apoio e do conhecimento da palavra do Senhor.
1: Neste mistério, mãe, queremos te entregar todos os desempregados, todos os encarcerados, todos os dependentes químicos. Queremos te entregar, mãe, todos os irmãos e irmãs que estão sofrendo de depressão, mãe. Cure-os, liberte-os desta enfermidade. Também, mãe, queremos te entregar todos os doentes de nossa comunidade, todos os doentes que estão rezando conosco esse Santo Terço. Pedimos, mãe, abençoe toda a sua família, abençoe este irmão, esta irmã, concedei-os saúde, paz

0: hospitais, derrame suas bênçãos sobre todos os médicos, os enfermeiros, o pessoal da limpeza, os recepcionistas, a todos que trabalham na saúde, mãe. Derrame suas bênçãos sobre cada um, cada uma.
1: Pai nosso que estais no céu, santificado seja o vosso nome. Venha a nós o vosso reino. Seja feita a vossa vontade, assim na terra como no céu.
0: O pão nosso de cada dia nos dai hoje. Perdoai as nossas ofensas, assim como nós perdoamos a quem nos tem ofendido. E não nos deixeis cair em tentação, mas livrai-nos do mal. Amém.
1: Ave Maria, cheia de graça, o Senhor é convosco. Bendita sois vós entre as mulheres, e bendito é o fruto do vosso ventre, Jesus.
0: Santa Maria, Mãe de Deus, rogai por nós, pecadores, agora e na hora de nossa morte. Amém.
1: Ave Maria, cheia de graça, o Senhor é convosco. Bendita sois vós entre as mulheres, e bendito é o fruto do vosso ventre, Jesus.
0: Santa Maria, Mãe de Deus, rogai por nós, pecadores, agora e na hora de nossa morte. Amém.
1: Ave Maria, cheia de graça, o Senhor é convosco. Bendita sois vós entre as mulheres, e bendito é o fruto do vosso ventre, Jesus.
0: Santa Maria, Mãe de Deus, rogai por nós, pecadores, agora e na hora de nossa morte. Amém.
1: Ave Maria, cheia de graça, o Senhor é convosco. Bendita sois vós entre as mulheres, e bendito é o fruto do vosso ventre, Jesus.
0: Santa Maria, Mãe de Deus, rogai por nós, pecadores, agora e na hora de nossa morte. Amém.
1: Ave Maria, cheia de graça, o Senhor é convosco. Bendita sois vós entre as mulheres, e bendito é o fruto do vosso ventre, Jesus.
0: Santa Maria, Mãe de Deus, rogai por nós, pecadores, agora e na hora de nossa morte. Amém.
1: Ave Maria, cheia de graça, o Senhor é convosco. Bendita sois vós entre as mulheres, e bendito é o fruto do vosso ventre, Jesus.
0: Santa Maria, Mãe de Deus, rogai por nós, pecadores, agora e na hora de nossa morte. Amém.
1: Ave Maria, cheia de graça, o Senhor é convosco. Bendita sois vós entre as mulheres.

0: Jesus.
1: Santa Maria, Mãe de Deus, rogai por nós, pecadores, agora e na hora de nossa morte. Amém.
2: Ave Maria, cheia de graça, o Senhor é convosco. Bendita sois vós entre as mulheres, e bendito é o fruto do vosso ventre, Jesus.
1: Santa Maria, Mãe de Deus, rogai por nós, pecadores, agora e na hora de nossa morte. Amém.
2: Ave Maria, cheia de graça, o Senhor é convosco. Bendita sois vós entre as mulheres, e bendito é o fruto do vosso ventre, Jesus.
1: Santa Maria, Mãe de Deus, rogai por nós, pecadores, agora e na hora de nossa morte. Amém.
2: Ave Maria, cheia de graça, o Senhor é convosco. Bendita sois vós entre as mulheres, e bendito é o fruto do vosso ventre, Jesus.
1: Santa Maria, Mãe de Deus, rogai por nós, pecadores, agora e na hora de nossa morte. Amém.
2: Ave Maria, cheia de graça, o Senhor é convosco. Bendita sois vós entre as mulheres, e bendito é o fruto do vosso ventre, Jesus.
1: Santa Maria, Mãe de Deus, rogai por nós, pecadores, agora e na hora de nossa morte. Amém. Glória ao Pai, ao Filho e ao Espírito Santo, como era no princípio, agora e sempre. Amém. Ó meu Jesus, perdoai-nos, livrai-nos do fogo do inferno, levai as almas todas para o céu e socorrei principalmente as que mais precisarem.

0: ser um mistério. Jesus nasce em uma gruta em Belém. Um Deus tão grande e poderoso vem até nós. Sai da sua divindade e se torna um pobre mortal, semelhante a nós em tudo, menos no pecado. Jesus nos ensina a humildade e o despojamento.
1: Neste mistério, mãe, queremos rezar por todas as famílias, mãe. Rezar por cada família que está rezando conosco esse Santo Terço, mãe. Derrame suas bênçãos sobre cada irmão, cada irmã que está rezando conosco e todos os seus familiares. Pedimos a sua bênção, mãe, para a família Rádio Coração, família Fundação Terceiro Milênio. Queremos rezar pelas nossas famílias, mãe. Pedimos, mãe, para que visite as nossas famílias e desperte muitas e santas vocações. Vocações sacerdotais, religiosas, leigas, matrimoniais, missionárias, catequistas e diaconais. Queremos rezar também, mãe, por todos os religiosos e religiosas. Queremos rezar pelas nossas irmãs clarissas, pelas irmãs consolatas, pelas irmãs Toca de Assis, pelas nossas irmãs do Sagrado Coração, de todas as congregações existentes.

0: de cada uma. Pai nosso que estais no céu, santificado seja o vosso nome, venha a nós o vosso reino, seja feita a vossa vontade, assim na terra como no céu.
1: O pão nosso de cada dia nos dai hoje, perdoai as nossas ofensas, assim como nós perdoamos a quem nos tem ofendido. E não nos deixeis cair em tentação, mas livrai-nos do mal. Amém.
0: Ave Maria, cheia de graça, o Senhor é convosco. Bendita sois vós entre as mulheres, e bendito é o fruto do vosso ventre, Jesus.
1: Santa Maria, Mãe de Deus, rogai por nós, pecadores, agora e na hora de nossa morte. Amém.
0: Ave Maria, cheia de graça, o Senhor é convosco. Bendita sois vós entre as mulheres, e bendito é o fruto do vosso ventre, Jesus.
1: Santa Maria, Mãe de Deus, rogai por nós, pecadores, agora e na hora de nossa morte. Amém.
0: Ave Maria, cheia de graça, o Senhor é convosco. Bendita sois vós entre as mulheres, e bendito é o fruto do vosso ventre, Jesus.

0: Jesus, Santa Maria, Mãe de Deus, rogai por nós, pecadores, agora e na hora de nossa morte. Amém.
1: Ave Maria, cheia de graça, o Senhor é convosco. Bendita sois vós entre as mulheres, e bendito é o fruto do vosso ventre, Jesus.
0: Santa Maria, Mãe de Deus, rogai por nós, pecadores, agora e na hora de nossa morte. Amém.
1: Ave Maria, cheia de graça, o Senhor é convosco. Bendita sois vós entre as mulheres, e bendito é o fruto do vosso ventre, Jesus.
0: Santa Maria, Mãe de Deus, rogai por nós, pecadores, agora e na hora de nossa morte. Amém.
1: Ave Maria, cheia de graça, o Senhor é convosco. Bendita sois vós entre as mulheres, e bendito é o fruto do vosso ventre, Jesus.
0: Santa Maria, Mãe de Deus, rogai por nós, pecadores, agora e na hora de nossa morte. Amém.
1: Ave Maria, cheia de graça, o Senhor é convosco. Bendita sois vós entre as mulheres, e bendito é o fruto do vosso ventre, Jesus.
0: Santa Maria, Mãe de Deus, rogai por nós, pecadores, agora e na hora de nossa morte. Amém.
1: Ave Maria, cheia de graça, o Senhor é convosco. Bendita sois vós entre as mulheres, e bendito é o fruto do vosso ventre, Jesus.
0: Santa Maria, Mãe de Deus, rogai por nós, pecadores, agora e na hora de nossa morte. Amém.
1: Ave Maria, cheia de graça, o Senhor é convosco. Bendita sois vós entre as mulheres, e bendito é o fruto do vosso ventre, Jesus.
0: Santa Maria, Mãe de Deus, rogai por nós, pecadores, agora e na hora de nossa morte. Amém.
1: Ave Maria, cheia de graça, o Senhor é convosco. Bendita sois vós entre as mulheres, e bendito é o fruto do vosso ventre, Jesus.
0: Santa Maria, Mãe de Deus, rogai por nós, pecadores, agora e na hora de nossa morte. Amém.
1: Glória ao Pai, ao Filho e ao Espírito Santo, como era no princípio, agora e sempre. Amém. Ó meu Jesus, perdoai-nos, livrai-nos do fogo do inferno, levai as almas todas para o céu e socorrei principalmente as que mais precisarem. Rogai por nós, Santa Mãe de Deus, para que sejamos dignos das promessas de Cristo.

Quarto mistério, apresentação de Jesus ao templo. Contemplamos a apresentação do menino Jesus no templo e a purificação de Nossa Senhora. Mesmo que em nossa caminhada junto ao Senhor, uma espada penetre nossa alma, possamos pela força de seu Espírito Santo ver a salvação que vem de Jesus.

0: traz saúde, paz, sabedoria ao nosso Papa Francisco, ao nosso Bispo Dom Henrique. Te entregamos a todos os sacerdotes, né? Te convido, meu irmão, minha irmã, neste momento, colocar em oração o pároco da sua comunidade, o vigário da sua comunidade. Rezemos por todos os nossos sacerdotes.
1: Pai nosso que estais no céu, santificado seja o vosso nome. Venha a nós o vosso reino. Seja feita a vossa vontade, assim na terra como no céu.
0: O pão nosso de cada dia nos dai hoje. Perdoai as nossas ofensas, assim como nós perdoamos a quem nos tem ofendido. E não nos deixeis cair em tentação, mas livrai-nos do mal. Amém.
1: Ave Maria, cheia de graça, o Senhor é convosco. Bendita sois vós entre as mulheres, e bendito é o fruto do vosso ventre, Jesus.
0: Santa Maria, Mãe de Deus, rogai por nós, pecadores, agora e na hora de nossa morte. Amém.
1: Ave Maria, cheia de graça, o Senhor é convosco. Bendita sois vós entre as mulheres, e bendito

0: de Deus, rogai por nós, pecadores, agora e na hora de nossa morte. Amém.
1: Ave Maria, cheia de graça, o Senhor é convosco. Bendita sois vós entre as mulheres, e bendito é o fruto do vosso ventre, Jesus.
0: Santa Maria, Mãe de Deus, rogai por nós, pecadores,

0: de Deus, rogai por nós, pecadores, agora e na hora de nossa morte. Amém.
1: Ave Maria, cheia de graça, o Senhor é convosco. Bendita sois vós entre as mulheres, e bendito é o fruto do vosso ventre, Jesus.
0: Santa Maria, Mãe de Deus, rogai por nós, pecadores, agora e na hora de nossa morte. Amém.
1: Ave Maria, cheia de graça, o Senhor é convosco. Bendita sois vós entre as mulheres, e bendito é o fruto do vosso ventre, Jesus.
0: Santa Maria, Mãe de Deus, rogai por nós, pecadores, agora e na hora de nossa morte. Amém.
1: Ave Maria, cheia de graça, o Senhor é convosco. Bendita sois vós entre as mulheres, e bendito é o fruto do vosso ventre, Jesus.
0: Santa Maria, Mãe de Deus, rogai por nós, pecadores, agora e na hora de nossa morte. Amém.
1: Ave Maria, cheia de graça, o Senhor é convosco. Bendita sois vós entre as mulheres, e bendito é o fruto do vosso ventre, Jesus.
0: Santa Maria, Mãe de Deus, rogai por nós, pecadores, agora e na hora de nossa morte. Amém.
1: Ave Maria, cheia de graça, o Senhor é convosco. Bendita sois vós entre as mulheres, e bendito é o fruto do vosso ventre, Jesus.
0: Santa Maria, Mãe de Deus, rogai por nós, pecadores, agora e na hora de nossa morte. Amém.
1: Ave Maria, cheia de graça, o Senhor é convosco. Bendita sois vós entre as mulheres, e bendito é o fruto do vosso ventre, Jesus.
0: Santa Maria, Mãe de Deus, rogai por nós, pecadores, agora e na hora de nossa morte.

mistério, a perda e o reencontro de Jesus em Jerusalém. Maria e José perderam Jesus ainda menino, aos 12 anos em Jerusalém. E após 3 dias de dor e sofrimento, o encontra no templo no meio de doutores da lei, ensinando a doutrina do Pai. A Escritura Sagrada é o caminho para encontrarmos Jesus quando nos perdemos ou desviamos desse caminho. Neste mistério.

0: povo para o povo, para que haja saúde, paz, educação para todos os povos e nações. Pai nosso que estais no céu, santificado seja o vosso nome, venha a nós o vosso reino, seja feita a vossa vontade, assim na terra como no céu.
1: O pão nosso de cada dia que nos

0: Ave Maria, cheia de graça, o Senhor é convosco. Bendita sois vós entre as mulheres, e bendito é o fruto do vosso ventre, Jesus.
1: Santa Maria, Mãe de Deus, rogai por nós, pecadores, agora e na hora de nossa morte. Amém.
0: Ave Maria, cheia de graça, o Senhor é convosco. Bendita sois vós entre as mulheres, e bendito é o fruto do vosso ventre, Jesus.
1: Santa Maria, Mãe de Deus, rogai por nós, pecadores, agora e na hora de nossa morte. Amém.
0: Ave Maria, cheia de graça, o Senhor é convosco. Bendita sois vós entre as mulheres, e bendito é o fruto do vosso ventre, Jesus.
1: Santa Maria, Mãe de Deus, rogai por nós, pecadores, agora e na hora de

0: nossa morte. Amém.
1: Ave Maria, cheia de graça, o Senhor é convosco. Bendita sois vós entre as mulheres, e bendito é o fruto do vosso ventre, Jesus.
0: Santa Maria, Mãe de Deus, rogai por nós, pecadores, agora e na hora de nossa morte. Amém.
1: Ave Maria, cheia de graça, o Senhor é convosco. Bendita sois vós entre as mulheres, e bendito é o fruto do vosso ventre, Jesus.
0: Santa Maria, Mãe de Deus, rogai por nós, pecadores, agora e na hora de nossa morte. Amém.
1: Ave Maria, cheia de graça, o Senhor é convosco. Bendita sois vós entre as mulheres, e bendito é o fruto do vosso ventre, Jesus.
0: Santa Maria, Mãe de Deus, rogai por nós, pecadores, agora e na hora de nossa morte. Amém.
1: Ave Maria, cheia de graça, o Senhor é convosco. Bendita sois vós entre as mulheres, e bendito é o fruto do vosso ventre, Jesus.
0: Santa Maria, Mãe de Deus, rogai por nós, pecadores, agora e na hora de nossa morte. Amém.
1: Ave Maria, cheia de graça, o Senhor é convosco. Bendita sois vós entre as mulheres, e bendito é o fruto do vosso ventre, Jesus.
0: Santa Maria, Mãe de Deus, rogai por nós, pecadores, agora e na hora de nossa morte. Amém.
1: Ave Maria, cheia de graça, o Senhor é convosco. Bendita sois vós entre as mulheres, e bendito é o fruto do vosso ventre, Jesus.
0: Santa Maria, Mãe de Deus, rogai por nós, pecadores, agora e na hora de nossa morte. Amém.
1: Ave Maria, cheia de graça, o Senhor é convosco. Bendita sois vós entre as mulheres, e bendito é o fruto do vosso ventre, Jesus.
0: Santa Maria, Mãe de Deus, rogai por nós, pecadores, agora e na hora de nossa morte. Amém.
1: Glória ao Pai, ao Filho e ao Espírito Santo.

0: agradecimento do terço. Infinitas graças vos damos, soberana rainha, pelos benefícios que todos os dias recebemos de vossas mãos liberais. Dignai-vos agora e para sempre tomar-nos debaixo do vosso poderoso amparo, e para mais vos obrigar, vos saudamos com uma salve, rainha.
1: Salve, rainha, mãe de misericórdia, vida, doçura e esperança nossa salve. A vós, bradamos, degredados filhos de Eva, a vós suspirando, gemendo e chorando neste vale de lágrimas, ea, pois, advogada nossa, esses vossos olhos misericordiosos a nós ouvei, e depois deste desterro, mostrai-nos, Jesus. Bendita é o fruto do vosso ventre, ó clemente, ó piedosa, ó doce sempre Virgem Maria. Rogai por nós, Santa Mãe de Deus, para que sejamos dignos das promessas de Cristo.

0: Agradecer você, meu irmão, você, minha irmã, que rezou conosco esse Santo Terço. Que a paz e o bem esteja contigo, com toda a sua família. Tenham todos uma boa noite, uma boa semana. E se Deus quiser, estaremos aqui novamente na segunda-feira, se Deus assim nos permitir. Boa noite, Tânia.
1: Boa noite, Sueli.
0: Boa noite ao João. E assim nós vamos despedindo. Em nome do Pai, do Filho e do Espírito Santo. Amém.

São Paulo, na carta aos Efésios, ele diz que a nossa vida é um combate espiritual e que a gente precisaria se armar com a armadura de Deus para a gente resistir.

resistir os dias maus. Nem sempre vão ser dias bons. Virão dias maus. E quando esses dias ruins vêm, e quando vêm esses dias maus, parece que a gente não vai vencer. A verdade é que você precisa de fé para continuar. Pois nada é em vão. Tudo que você está passando não é em vão. Deus não vai permitir que o que você esteja passando hoje seja em vão. Ou seja, da sua dificuldade, do seu sofrimento, Ele vai tirar uma graça maior. Ele vai segurar sua mão. E pode ter certeza que tudo um dia vai passar. Por isso, você não pode temer os dias maus.

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2: Dez horas.
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Louvado seja nosso Senhor Jesus Cristo, para sempre seja louvado. Queridos irmãos e irmãs, que a paz do Senhor Jesus esteja com você. Como é que foi seu final de semana? Espero que tenha sido bom e que de fato você que participou da missa tenha consciência que será uma semana de imensa graça.

0: de Deus. Querido povo de Deus, é segunda-feira e hoje nós começamos a novena, nada menos do que Nossa Senhora Aparecida. Nossa Senhora Aparecida, rogai por nós. Nossa Senhora Padroeira do Brasil, intercedei por nós. Querido povo de Deus, vamos juntos passar esta hora abençoada. Hoje também se celebra o dia de Santa Faustina Kowalska, a secretária de Nosso Senhor Jesus Cristo, aquela que teve as revelações da Divina Misericórdia. Tudo isso no Experiência de Deus que está começando. Chame teu amigo, chame tua amiga e vamos juntos passar esta hora abençoada. Quero saudar a todos a partir da Rádio Evangelizar, de onde tudo começa. As rádios irmãs, cujos nomes cito neste momento:
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0: Saúdo a você pela TV Evangelizar, sinal digital em todo o país, em várias cidades, canal aberto, pelo YouTube Padre Manzotti Oficial. Repito, Padre Manzotti Oficial. 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Mais uma vez, é início da novena de Nossa Senhora Aparecida, padroeira do Brasil, nossa querida intercessora no céu. Começamos hoje, avise seus amigos, avise suas amigas para que comecem a novena e vamos fazer os 9 dias clamando Nossa Senhora Aparecida. Em nome do Pai, do Filho e do Espírito Santo. Amém. Naquele tempo, um mestre da lei se levantou querendo colocar Jesus em dificuldade. Perguntou: mestre, o que devo fazer para receber em herança a vida eterna? Jesus lhe disse: o que está escrito na lei? Como lês? Ele então respondeu: amarás o Senhor teu Deus com todo o teu coração, com toda a tua alma, com toda a tua força e com toda a tua inteligência, e ao teu próximo como a ti mesmo. Jesus lhe disse: tu respondeste corretamente, faze isso e viverás. Ele, porém, querendo justificar-se, disse a Jesus: e quem é meu próximo? Querendo se justificar, quem é meu próximo? Jesus disse, respondeu: certo homem descia de Jerusalém para Jericó e caiu nas mãos de assaltantes. Estes agarraram, espancaram-lhe e foram embora, deixando-o quase morto. Por acaso, um sacerdote estava descendo por aquele caminho quando viu o homem e seguiu adiante para outro lado. O mesmo aconteceu com um levita. Chegou ao lugar, viu o homem e seguiu adiante por outro lado. Mais um samaritano que estava viajando chegou perto dele, viu e sentiu compaixão. Viu, sentiu compaixão. Aproximou-se dele e fez curativos, derramando óleo e vinho nas feridas. Depois, colocou o homem em seu próprio animal e levou-o à pensão, onde cuidou dele. No dia seguinte, pegou 2 moedas de prata e entregou ao dono da pensão, recomendando: toma conta dele. Quando eu voltar, vou pagar o que tiveres gasto a mais. E Jesus perguntou: na tua opinião, qual dos 3 foi o próximo do homem que caiu nas mãos dos assaltantes? Ele respondeu: aquele que usou de misericórdia para com ele. Então Jesus lhe disse: vai e faz a mesma coisa. Queridos irmãos e irmãs,

0: Alguém pergunta a Jesus: qual o maior de todos os mandamentos? E o Senhor é claro: amar a Deus de todo o coração, com toda a tua força, com toda a tua alma, com toda a tua inteligência, e ao próximo como a ti mesmo. E Jesus conta uma parábola. Um homem foi assaltado e espancado, um samaritano, que ninguém podia tocar, e se tocasse se tornava impuro. Ninguém podia ajudar, porque se tornava impuro. Um sacerdote apegado nos seus próprios princípios e virou as costas. Um levita, que é um sacristão do templo, também o fez. Mas um samaritano agiu por misericórdia. Hoje, nós celebramos Santa Faustina Kowalska, e durante todo o programa nós vamos refletir trechos sobre a vida de Santa Faustina. E veja que providência divina. Hoje, abrindo o programa, aquele que usou de misericórdia para com ele, a palavra misericórdia aparece. E é isso que o Senhor espera de nós. Mas por que sermos misericordiosos? Porque ele é por excelência o misericordioso. Então clamemos essa misericórdia de Jesus. Derrama sobre todos nós, Jesus, a vossa misericórdia. Canta comigo e reza. Hoje eu peço a vossa misericórdia, Senhor. Derrame sobre nós a misericórdia, sobre o mundo inteiro, sobre o Brasil de modo particular. Jesus misericordioso, derrame esta misericórdia sobre aqueles que mais precisam, e que nós, por experimentarmos a tua misericórdia, também sejamos misericordiosos. Sois por excelência a misericórdia, e é isso que revelaste a Santa Faustina. Senhor, use de misericórdia para conosco. Diga a sua intenção. Onde você gostaria de pedir: Senhor, use de misericórdia nesta causa. Tenha misericórdia de mim, Senhor, porque somos pecadores. Peça: tenha misericórdia, Senhor, porque eu estou necessitado. Tenha misericórdia, Senhor, porque eu sou este que está caído à beira do caminho, machucado, ferido, doente. Use de misericórdia, Senhor. Nós só começamos o programa. Eu lhe garanto, é um programa que vai marcar tua vida. Mas hoje, primeiro dia da novena de Nossa Senhora Aparecida, qual será a sua intenção? Eu volto já.
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9: 10:13.
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filhos queridos, eu disse que hoje é dia de Santa Faustina Kowalska. Eu tive o prazer de fazer uma peregrinação e estar no convento dela há muitos anos atrás, e agora em peregrinação retorno. Muito breve, você vai, acompanhe pelo Instagram, que você vai ver uma notícia. Missa que vai acontecer lá no Santuário da Divina Misericórdia, em Cracóvia, no convento de Santa Faustina. Mas quem foi Santa Faustina? Eu falei que durante o programa eu vou contando aos poucos. Eu já vou atender os ouvintes. Santa Faustina Kowalska foi uma grande apóstola da misericórdia. Nasceu em 1905, numa pequena aldeia polonesa. Seus pais, camponeses, cristãos fervorosos, transmitiram uma fé abundante. Faustina foi batizada com o nome de Helena. Aos 7 anos, sentiu-se chamada à vida religiosa, mas não teve autorização. Terceira filha de 10, Faustina deixou a escola, olha que humildade, depois de 3 anos, para trabalhar como doméstica na casa de algumas famílias ricas, a fim de manter a sua família. Aos 20 anos, amadureceu definitivamente a escolha da vida religiosa. E ela disse, depois de ter ouvido de Jesus: até quando irei te suportar? Até quando, Faustina, vai me enganar? Em 1925 entrou no convento em Varsóvia, recebeu o nome de irmã Faustina. 13 anos esteve na congregação, nos trabalhos mais simples: cozinha, jardim, portaria.

0: Maria, mas tudo fez com muita humildade, discrição e disponibilidade. A frase orante de hoje é: Jesus misericordioso, eu confio em vós. Jesus misericordioso, eu espero em vós. Você está vendo essas imagens? Eu gostaria de dizer que nós temos um padre em missão que a equipe colocou em destaque: padre em missão Jesus misericordioso. Eu vou dizer o nome certinho depois, mas nós vamos colocar em evidência. Assistam este padre em missão, é muito forte. Maria Carmelita, que a paz de Jesus esteja com você.
1: Amém, que bênção, padre.
0: Deus abençoe. Você fala de onde, Maria Carmelita?
1: De Curitibano, Santa Catarina.
0: Minha saudação a Curitibano, Santa Catarina. E como que você me acompanha?
1: É pela parabólica digital.
0: Tá certo, parabólica digital, mas aí nós temos, graças a Deus, quem nos transmite, a Rádio Coroado FM. Diga lá, minha filha.
1: Padre, eu perdi o meu esposo.
0: Meus sentimentos.
1: E acho que agora que eu tô vivendo luto, tô muito, muito triste, muito, eu tenho depressão.
0: Quando que aconteceu isso?
1: É, quase 4 meses.
0: 4 meses. Primeiro, eu repito, meus sentimentos pela perda do esposo. Como o nome dele, por favor?
1: Orestes de Deus Bueno.
0: Orestes?
1: É.
0: Do quê?
1: De Deus Bueno.
0: Tá. Como foi o falecimento dele?
1: Ele teve um traumatismo craniano 3 anos atrás.
0: É.
1: E daí ele foi internado e ficou quase um mês na UTI, entubado.
0: Sim.
1: E fez cirurgia, né?
0: Sim.
1: E daí voltou para casa. E daí foi só se cruzando. E até
0: virou
1: 3 anos ele faleceu.
0: Entendi. Então, filha, você está realmente vivendo um luto. Às vezes, os sentimentos mais fortes vêm logo na morte, às vezes demora um pouco. Mas você crê na vida eterna, filha?
1: Creio.
0: Certo. Então, isto não é consolo, eu diria barato, não é apenas conversa ou lorota. É uma verdade. O seu marido está do outro lado do caminho. Então a morte não é um fim. Claro que você sente a ausência. Tudo dentro de casa lembra ele, não é verdade? Ainda mais que ele estava enfermo. Só que, filha, cada vez que vem esse sentimento, eu gostaria que você repetisse comigo: Jesus.
1: Jesus.
0: Nas suas santas chagas.
1: Nas suas santas chagas.
0: E na sua infinita misericórdia.
1: Na sua infinita misericórdia.
0: Eu entrego o Orestes.
1: Eu entrego o Orestes.
0: Mas peço, Jesus.
1: Mas peço, Jesus.
0: Dai-me forças.
1: Dai-me forças.
0: Para vencer este luto.
1: Para vencer este luto.
0: Para continuar a minha vida.
1: Continuar a minha vida.
0: Dai-me fé e esperança.
1: Dai-me fé e esperança.
0: Amém.
1: Amém.
0: Maria.
1: Oi.
0: Quem disse que você tem depressão?
1: Ah, eu faz muitos anos que me trato de depressão.
0: Tá, então é algo que você já tinha antes.
1: Já, eu tive.
0: Então, não deixe que este luto, porque você deve viver equilibrada com os remédios, apesar de tudo, você continua a tua vida, não é isso?
1: É,
0: veja, apesar da depressão, eu tenho depressão, mas eu luto pela vida. Então não deixe que isso te isole. Você tem filhos?
1: Tenho uma.
0: Você tem ficado muito dentro de casa?
1: Muito, e não. Fico bem sozinho, porque eu fiquei bem sozinho.
0: Não, filha. Você procure na sua comunidade, certamente deve ter a pastoral da pessoa idosa. Para você, eu digo pastoral da pessoa idosa porque eu defendo muito que tem em todas as paróquias, mas procurar uma pastoral para fazer algo, uma visita a um doente, ir à missa. Você tem ido à missa?
1: Ah, missa.
0: Então,

0: não fique muito sozinho em casa não, filha. Se envolva em uma pastoral, pastoral do idoso, seja pastoral social, seja alguma coisa para fazer, porque isso preenche o teu interior. Quando a gente se desdobra em ajudar alguém, somos nós que nos ajudamos indiretamente. Não se entregue, Maria Carmelita. Você está me ouvindo?
1: Estou ouvindo.
0: Não se entregue para a depressão. O luto vai passar. Não o amor por ele, nem a saudade, mas essa tristeza vai passar. Tá bom, minha querida?
1: Tá bom.
0: Que Deus abençoe Maria Carmelita de Curitibano, Santa Catarina. Rádio Coroado FM. Ela acompanha pela Parabólica Digital, inclusive. Obrigado a todos os associados. Obrigado, viu, gente? Você que colabora, porque nós só conseguimos manter a Parabólica Digital porque você nos ajuda e também toda essa programação em tantas emissoras de rádio. O bispo de Lages é Dom Gilson Moirer. Querido povo de Deus, escute esse testemunho. Dá tempo, dá, sacristão, bem rapidinho. Vai lá.
2: Eu sou Lígia, de Santana do Piauí.
0: Estou Santana do Piauí.
2: Meu testemunho. O meu pai foi contemplado devido à minha oração a Jesus da Santa Chagas.
0: Olha aí,
2: com o aposento. O benefício dele,
0: amém,
2: foi aprovado. E eu pedi a Jesus da Santa Chagas que se ele viesse aprovado, eu ia deixar o meu testemunho.
0: Tá aí.
2: Então, ele foi aprovado.
0: Deus
2: e agora
0: aprovado.
2: Definitivo. Jesus das Santas Chagas, obrigado. Toca o sino, sacristão.
0: Amém! Aí, gente, e agora, Lídia, aquilo que eu digo, se recebemos uma graça das Santas Chagas, a melhor forma é nos tornarmos um mensageiro ou uma mensageira. Aproveite esse intervalo, pense em ser um mensageiro das Santas Chagas de Jesus. 0800-410-6060. Eu volto já, volte comigo.
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testemunho foi da Lídia, lá de Santana do Piauí, Piauí, Dom Plínio de José Luiz Silva de Picos. E eu quero dizer uma frase que é a mais pura verdade. A misericórdia de Deus nos vem pelas cinco chagas de nosso Senhor Jesus Cristo. Se você olhar para o quadro de Jesus misericordioso, está colocado na tela. Obrigado, equipe. Ele tem as cinco chagas. E foi a partir desta contemplação de Jesus da Santa Chaga, de Jesus misericordioso, que Deus nos deu presente nos 10 anos da obra das Santas Chagas de Jesus. Então eu repito, a misericórdia de Deus nos vem das cinco chagas de Jesus. E eu só queria completar um pouquinho mais sobre Santa Faustina. Veja, eu falei que ela ocupou em Varsóvia o trabalho mais humilde, cozinha, jardim, portaria. Ha. Mas eu teria tanto para contar sobre a portaria, que ela, Jesus disfarçado de mendigo, foi lhe pedir comida. Mas deixa eu continuar. Ela recebeu a graça da revelação de Jesus e morreu aos 33 anos, pensa nisso. 5 de outubro, hoje, por isso é o dia dela, consumida de tuberculose. Depois eu continuarei falando sobre as revelações de Santa Faustina. Mas eu convido você, depois do programa, a assistir o Padre em Missão. O Padre em Missão, que a equipe colocou. Eu já falo para você certinho como procurar no YouTube. Gente, povo amado de Deus, hoje nós damos continuidade à leitura dos profetas. Dos profetas. O que já tivemos? Elias. O que começamos? Eliseu. Bíblia aberta, cartilha de oração.

povo de Deus, nós estamos na leitura dos profetas. Já fizemos a leitura orante de Elias. Padre, eu perdi. Ah, filho, você tem um recurso. Está tudo lá. YouTube Padre Manzotti. Você vê lá a leitura orante. E foi semana passada, mais que uma semana, sobre Elias. Vale a pena você fazer dele um podcast e aprender da vida de Elias. Hoje nós começamos de Eliseu e eu começo segundo Reis, capítulo 2, versículo 15, 19 seguintes. Contexto: Elias foi arrebatado aos céus numa carruagem de fogo, cavalos de fogo, carruagem de fogo no redemoinho, e a capa caiu. Eliseu toma a capa, bate no rio Jordão, o rio se abre. Eliseu pediu: dai-me uma porção redobrada do seu poder. Versículo 15, por que é importante o 15? Os 50 profetas de Jericó viram isso e disseram: o poder de Elias está com Eliseu. O poder de Elias está com Eliseu. Pronto. Versículo 19. Atenção. Esse texto de hoje você ouviu muitas vezes eu citá-lo, mas talvez não tenha lido. Leitura orante. Você já viu quando na primeira sexta-feira do mês eu abençoo o sal?

0: toda primeira sexta-feira do mês, eu abençoo a água e o sal. Então escute a bênção do sal. Alguns homens de Jericó foram falar com Eliseu e disseram: como o Senhor sabe, esta cidade é boa, mas a água não presta e provoca abortos. Padre, eu nunca li isso. Tá aqui, ó, experiência de Deus, leitor orante. Alguns homens de Jericó foram falar com Eliseu e disseram: como o Senhor sabe, essa cidade é boa, mas a água não presta e provoca abortos. Então, Eliseu mandou: ponham um pouco de sal num prato novo e tragam para mim. Eles levaram. Eliseu foi até a fonte, jogou a água e disse, veja a oração. Quando você vê disse, é oração. Ó, escute a oração de Eliseu. O que o Senhor Deus diz é isto: eu fiz esta água ficar pura, e ela não provocará mais morte nem aborto. Eu fiz esta água ficar pura, ela não provocará mais mortes nem aborto. E aquela água ficou pura até hoje, como Eliseu disse que iria ficar. Eu vou falando de Eliseu e ainda na leitura orante vou dar a bênção do sal. O primeiro grande fato de Eliseu: abençoar o sal a mando de Deus. Foi Deus que mandou. Por isso nós falamos, Deus mandou Eliseu se valer do sal para colocar no poço. Vai pegando o sal agora, vai pegando o sal agora. Depois da partida de Eliseu para o céu, Eliseu assume a sua missão como profeta. Ele pediu uma porção redobrada. Agora ele começa a demonstrar que o Senhor está com ele. Os discípulos, os profetas, os 50 reconheceram. Eu disse lá, o espírito de Elias repousa sobre Eliseu. Jericó, a cidade em questão, dependia da água para a vida dos agricultores. A tradição identifica a nascente associada como a fonte de Eliseu até hoje. Isso mostra a força deste texto. Padre, fale de novo qual é o texto. Segundo Reis, capítulo 2, 19 e 22. Eliseu pede uma vasilha nova com sal. Vai até a nascente e lança o sal nas águas. E faz isso em nome do Senhor. O profeta não age por si só, age pelo Senhor. Ele não esconde o problema. Ele vai à fonte. É justamente aqui a origem daquilo que compromete a vida. Deus intervém. Por isso, eu vou para um rápido intervalo e dou-lhe tempo de pegar o sal. E nós voltamos com a bênção de Deus por Eliseu do sal. Aqui está o primeiro sentido do uso da bênção do sal. Sabia disso? É a leitura orante de hoje. Eu volto já.
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0: continuidade do texto da leitura orante de hoje. Inclusive, eu digo para você, você vai pegar esse bloco inteiro e vai mandar para todo mundo hoje. Às 20 horas, é isso, né, equipe? Eles colocam 21 horas, eles colocam no YouTube. E a origem da bênção do sal. Eu peguei o sal que eu sempre abençoo, um frasco que nós temos de Jesus das Santas Chagas com sal. Você pegou o sal? Depois você pode cozinhar, depois você pode colocar junto com a água benta. E vamos, e eu vou ler a oração do sal. E você vai entender que não é uma invenção do padre Reginaldo Manzotti. É o texto, 2 Reis, capítulo 2, versículo 19 a 22. Deus de bondade, abençoai o sal que mandastes o profeta Eliseu lançar a água para torná-la fecunda. Fazei, ó Deus, que por toda a parte onde esta mistura de água e sal for aspergida, seja afastado todo o ataque do inimigo e guarde-nos constantemente a presença do Espírito Santo por Cristo Senhor nosso. Pai, Filho e Espírito Santo, amém. Abençoado está o seu sal, abençoado está este sal, e mais do que nunca, você sabe agora por esta catequese onde está na Bíblia, 2 Reis, capítulo 2, 19 a 22. É de arrepiar, né, gente? É de arrepiar. Tá aí, por isso, experiência de Deus, por isso a leitura orante, meu filho. Agora você vai depois mandar para todo mundo, todos os seus contatos, todos os seus grupos, para todo mundo. Você vai me ajudar hoje. Temos que evangelizar. A igreja tem sacramentais. O sal bento é um sacramental, mas ele tem uma origem bíblica. Ah, como é bom ser católico. Amém. Amém. Nildeci, que a paz de Jesus esteja com você, Nildeci.
1: Bom dia, padre, sua bênção.
0: Você estava acompanhando, filha?
1: Tava. É de maravilhoso.
0: De arrepiar, né? De arrepiar, minha filha. Diga lá, de onde você fala, minha filha?
1: Da Rádio Recife FM.
0: Meu abraço, Rádio Recife. Nós também temos a TV Evangelizar, canal
1: 47.1.
0: Aí gostei que você falou. Diga lá, minha filha, a palavra é sua.
1: Padre, eu tenho um testemunho e um pedido de oração.
0: Comece pelo testemunho.
1: Bom, eu rezei pela graça de um benefício, certo? E graças a Deus eu consegui. E como a graça foi alcançada, eu quero cooperar na casa mãe.
0: Entendi, ajudar na ação, ajude a pintar, a reformar, isso, na verdade, né? A casa, isso, da mãe de Guadalupe. Tá bom.
1: Quero entrar no livro e quero ir para Nossa Senhora de Guadalupe.
0: Deixa eu só explicar para os outros, para quem não sabe, é assim, as pessoas, a partir de um valor, que não fui eu que estipulei, foi a equipe, existe todo um CAEP, Conselho Administrativo Paroquial, o nome fica escrito, por favor, ô equipe, pode mudar a tela, isso, muita gentileza de vocês. Chama-se livrocasadamãe.com.br. As pessoas têm um

0: nome inscrito e o ano que vem já está certo, graças a Deus, vou levar o livro da casa da mãe. Então, seu nome vai estar lá, Nildeci, tô lendo errado aqui. Tá bom, minha filha, diga lá, diga.
1: Pronto, então eu vou cooperar se Deus quiser.
0: Amém.
1: E o pedido de oração?
0: Não, pera lá, mas ainda não. falta graça recebida?
1: Ah, graça alcançada. Toca o sino, sacristã.
0: Tá bom, filho, muito obrigado por ajudar no livro da casa da mãe. E qual o pedido de oração?
1: Um emprego para minha irmã, que ela é nutricionista, o nome dela é Nildete.
0: Nildete. Peraí que eu... Nildete, tá.
1: Nildete Andrade.
0: Sim.
1: Onde ela passou muitos anos cuidando da nossa mãezinha, que fez sua Páscoa em 19 de março, agora neste ano, no dia de São José.
0: Meus sentimentos pela perda da mãe, e que dia, né? Que dia melhor não podia, dia de São José. Foi. Ele que
1: está... Às 3 horas da tarde.
0: Ô, Senhor da Misericórdia.
1: Às 3 horas da tarde. O nome dela é Ivanilde Moura de Andrade.
0: Deixa eu anotar aqui com a cruzinha. Ivanilde
1: Moura de Andrade. 91 anos, minha
0: amém.
1: Mãe.
0: Amém. Tá certo. Vou então pedindo emprego para Nildete, é isso?
1: É. Onde, padre, alguns meses antes, mãe viu Nossa Senhora no seu quarto. Mãe era lúcida.
0: Nossa.
1: E Nossa Senhora apareceu por duas vezes para mãe. A primeira vez ela apareceu com o menino Jesus no colo. E ela gritou, Nildete, Nossa Senhora apareceu para mim. E passaram alguns meses, Nossa Senhora apareceu novamente.
0: Meu Deus.
1: E ela disse, a pele dela é linda. Aí a gente sentiu realmente que manhã foi para os braços do Senhor, porque a gente ficou confortada, entendeu, padre? Foi um conforto para nós.
0: Entendi.
1: Saber que mãinha viu Nossa
0: Com certeza.
1: Senhora e que foi no dia de São José, né?
0: E que seja um estímulo de fé, tá bom, querida? Deus abençoe Nildeci de Recife, TV Evangelizar, canal 47.1, Rádio Recife FM, Olinda, Dom Paulo Jackson Nóbrega de Souza. Querido povo de Deus, amados filhos e filhas, eu gostaria de ler um pedaço do que Santa Faustina escreveu no diário, e diz assim: estando na minha cela, vi o Senhor Jesus vestido com uma túnica branca, com uma mão abençoava e com a outra batia no peito, e das suas vestes saíam dois grandes rios, um vermelho e outro pálido. Alguns instantes Jesus me disse: pinte essa imagem que você está vendo e escreva embaixo: Jesus, eu confio em vós. Quero que essa imagem seja venerada antes de tudo na capela de vocês. E agora eles vão mostrar em tempo real a capela lá na Polônia e depois no mundo inteiro. Prometo que a alma que venerar essa imagem jamais perecerá, porque eu mesmo a protegerei em minha glória. Diário de Santa Faustina, 47. Essa é uma imagem em tempo real. E muito breve você vai, como eu disse, ver no Instagram, não tem como ouvir no Instagram, ou vou ouvir também, eu anunciando que estarei nesta capela celebrando. Nesta capela ali, porque estou em peregrinação, celebrando Jesus Misericordioso, Santa Faustina Kowalska. E eu gostaria também de dizer a você, terminado o programa, vai no YouTube, escreve assim: Complexo Divina Misericórdia Cracóvia. Repito, Padre Reginaldo Manzotti, Padre em Missão. Complexo Divina Misericórdia Cracóvia, Padre em Missão. E assista. Eu tive a oportunidade de conhecer uma irmã que nossa intimidade em Deus foi tão grande que ela acabou nos favorecendo com uma relíquia de primeiro grau de Santa Faustina. Então, vai lá.

0: Complexo Divina Misericórdia, Cracóvia, Padre Reginaldo Manzotti. Eu tô muito emocionado o dia de hoje, é um dia muito especial para mim. E eu volto. Ah, gente, eu volto primeiro dia da novena de Nossa Senhora Aparecida. Voltamos já.
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de aniversário, Atividade FM de Predinópolis, Minas Gerais, Cidade FM, Crucilândia, Minas Gerais, Catuete FM, Catuete de Canindeu, Paraguai, Olímpia FM, Nova Olímpia, Paraná, TV Suruí, Canal Cacoal, Rondônia. Bom, nós começamos com Viva Mãe de Deus e Nossa, exatamente porque hoje é o primeiro dia da novena de Nossa Senhora Aparecida. Qual a intenção que você quer colocar? Eu já vou para a novena, mas antes a gente tem que saber o que pedir. Não quero ser redundante, mas genérico, só remédio. Qual a tua intenção este ano, nesta novena? Nossa Senhora Aparecida, escute o nosso clamor. Nossa Senhora, atende nossa prece. Serão 9 dias, gente. Então pense muito bem o que você vai pedir. Eu estou aqui te rasgando um papel em pleno programa ao vivo para escrever minhas intenções. E você vai colocar suas intenções ali. No final do 9º dia, você vai dizer: obrigado, Deus, porque por Nossa Senhora Aparecida eu recebi a graça. Já se preparou? Eu ainda quero falar um pouquinho e preciso, só para terminar, lembrando que depois você pode acompanhar, está em destaque no YouTube. A equipe colocou lá em destaque: Complexo Divina Misericórdia de Cracóvia. Não perca. Padre em missão. Mas eu só queria terminar dizendo que foi nada menos que São João Paulo II que, depois de muitos anos, trouxe para o mundo a devoção da Divina Misericórdia. Ele era arcebispo de Cracóvia e promoveu o estudo sobre as virtudes de Santa Faustina. Ele, São João Paulo II, presidiu a beatificação em 93. Ele, São João Paulo II, canonizou Santa Faustina dia 30 de abril de 2000 e proclamou que o primeiro domingo depois da Páscoa, a Divina Misericórdia. Ah, gente, de novo me vem no coração como é bom ser católico, como é bom. Filhos queridos, chegou a hora de ir para a novena. Mas antes, me permita dizer que o ano que vem nós temos uma peregrinação de Pentecostes. Não, sacristão, pode continuar nesse clima. Pode continuar. E eu proponho para você uma peregrinação para os 60 anos da renovação carismática católica. 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

0: 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O Pentecoste será em Assis, São Francisco de Assis, Santa Clara, São Carlos Acutis, mas nós vamos todo o sul da Itália, lugares que nunca fomos. Palermo, Siracusa, vou lá cumprir uma promessa, Santa Luzia, Taormina, depois Costa Amalfitana, Ilha de Capri, Nápoles, e depois vamos ao Vaticano, a Roma, numa audiência com o Papa. Agora chegou a novena de Nossa Senhora Aparecida. Primeiro dia. Qual a sua intenção?
1: Nossa Senhora Padroeira do Brasil.
0: Isso mesmo, rogai por nós, mãe. Coloque a sua intenção, filho. Chegou a hora. Ó incomparável mãe, Nossa Senhora da Conceição Aparecida, Mãe de Deus, Rainha dos Anjos, Advogada dos Pecadores, Refúgio e Consolação dos Aflitos e Atribulados, Nossa Senhora Aparecida, cheia de poder e de bondade, lançai sobre nós um olhar favorável, para que sejamos socorridos por vós e todas as necessidades em que nos acharmos. E de modo particular hoje, no primeiro dia, faço o meu pedido. Faça o seu pedido. Faça o seu pedido. Qual a intenção que você vai levar por 9 dias? E neste ano, você vai poder dizer obrigado, eu recebi a graça. Nossa Senhora Aparecida, padroeira do Brasil, livrai-nos de tudo que possa ofender-vos ao vosso Santíssimo Filho Jesus. Nossa Senhora Aparecida, preservai-nos de todos os perigos da alma e do corpo. Dirigi-nos em todos os assuntos espirituais e temporais. Livrai-nos da tentação do demônio, para que, trilhando o caminho da virtude, possamos um dia ver-vos, amar-vos na eterna glória. Nossa Senhora Aparecida, rogai por nós. Nossa Senhora Aparecida, intercedei por nós. Nossa Senhora Aparecida, fazei-nos dignos das promessas do teu Filho. Amém. Antes da bênção final, tem duas tarefas. Uma, passar para frente o texto da bênção do sal. Segundo, você ir para o YouTube e assistir Padre em Missão, Complexo Divina Misericórdia, Cracóvia. O Senhor esteja convosco. O Senhor esteja convosco, Ele está no meio de nós. Abençoe-vos, Deus Todo-Poderoso, Pai, Filho, Espírito Santo. Amém. Eu me despeço com Templo Vivo, clipe. YouTube Padre Manzotti, evangelizar é preciso.

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1: A partir de agora, na segunda parte do programa Com a Mãe Aparecida. Vocês que estiveram na companhia de Evandro Brum desde as 8 da noite, acompanharam a novena solene do terceiro dia. Hoje já estamos vivendo o 4º dia da novena, estaremos vivendo, na verdade. Obrigado, viu? A você que rezou conosco, a você que está rezando e a você que vai rezar com a gente na madrugada, louvando e agradecendo ao bom Deus, ao nosso Pai misericordioso, por mais um dia que

0: Ele nos concede em nossa vida um dia de bênçãos, um dia de graças, um dia de prosperidade a todos nós, de alegria, de esperança. Obrigado a você, meu irmão, minha irmã, que nos faz companhia a partir de agora. Vamos juntos, eu, Eduardo José, e vocês, nesta caminhada de fé, de amor, paz e esperança, confiando sempre na misericórdia de Deus, na misericórdia do Pai, na intercessão de Nossa Mãe Santíssima, a Virgem Maria, a Senhora Aparecida. Obrigado a você que reza conosco pelas estradas do Brasil, louvando e agradecendo a Deus por mais uma jornada de trabalho. A você, meu irmão querido, que já está cumprindo a sua missão também, trabalhando, louvando e agradecendo a Deus nas diferentes atividades por esse Brasil afora, pelo mundo afora. E a você, meu irmão querido, minha irmã querida, que está aí na sua casa, rezando conosco também, louvando e agradecendo a Deus pela sua vida, pela sua saúde, pela sua família, por tudo aquilo que você esteja vivendo neste momento. Como é bom poder estar juntinho de vocês aqui na casa da mãe, porque é bom estar onde a mãe está. O Com a Mãe Aparecida tem a produção do Marcos Tiago, Paula Castro na coordenação, na direção Padre Vanderlei Souza, missionário redentorista. Como eu disse, hoje nós já estamos vivendo o dia 6 de outubro de 2026, terça-feira da graça de Deus. Hoje a Santa Mãe Igreja celebra, faz memória a São Bruno. São Bruno, rogai por todos nós. E vamos viver hoje também o quarto dia da novena a Nossa Senhora Aparecida, nos preparando para o grande dia da festa da rainha e padroeira do Brasil, a Senhora, nossa mãe, Mãe Aparecida. E o tema de hoje: com Maria, mãe e discípula, somos redimidos pela palavra encarnada. Com Maria, mãe e discípula, somos redimidos pela palavra encarnada. É o tema de hoje da novena. 12:05, e quem está chegando para trazer esse momento de evangelização, de reflexão deste tema de hoje da nossa novena, quarto dia, é o missionário redentorista Padre Ferdinando Mancílio. Com os ponteiros apontam para o infinito.
1: Anunciou a Maria e ela concebeu do Espírito Santo. Ave Maria, cheia de graça, o Senhor é convosco. Bendita sois vós entre as mulheres e bendito é o fruto do vosso ventre, Jesus. Santa Maria, Mãe de Deus, rogai por nós, pecadores, agora e na hora da nossa morte. Amém. Rogai por nós, Santa Mãe de Deus, para que sejamos dignos das promessas de Cristo. Oremos e fundi, Senhor, vos rogamos a vossa graça em nossos corações, para que nós que conhecemos pela anunciação do anjo a encarnação de Jesus Cristo, vosso Filho, cheguemos por sua paixão e morte de cruz à glória da ressurreição. Pelo mesmo Cristo, nosso Senhor. Amém.

bênção a todos vocês que estão rezando conosco a novena de Nossa Senhora. E hoje vamos com toda a fé celebrar o quarto dia da nossa novena. E nós lembramos com Maria, mãe e

discípulas somos redimidos pela palavra encarnada. Isto é muito importante a gente meditar. A palavra encarnada. Primeiro, quem é essa palavra encarnada? É o próprio Jesus, o Filho de Deus, nascido de Maria, a mãe do Redentor. Portanto, hoje celebramos este grande mistério da encarnação do Filho de Deus, do Verbo Eterno, aqui na terra, entre nós. Assim Deus quis fazer com que o seu Filho viesse até nós, nascido de uma mulher santa, Maria, a Imaculada de Deus. Portanto, viver esta palavra encarnada é assumir esta história da salvação entre nós. Quem é Jesus? Jesus é o rosto de Deus entre nós. E nós deveremos ser, precisamos ser, o rosto divino, o rosto de Jesus no meio de nossa humanidade. Portanto, a nossa vocação filial é para que sejamos também este sinal vivo de Jesus onde a gente estiver. Repito, se Jesus é o rosto de Deus no humano, o humano tem que ser o rosto divino de Jesus onde ele estiver. É com esse espírito então que a gente tem de perguntar na honestidade da nossa fé: como que eu estou fazendo resplandecer esta fé em Cristo, o Verbo Eterno, o Verbo encarnado entre nós? Esta pergunta tem que nos motivar a caminhar com mais decisão em nossa fé. Continuemos unidos nessa novena tão bonita em louvor à Mãe de Deus. Que Nossa Senhora te abençoe. Pai, Filho e Espírito Santo, um abraço. Até amanhã. Não se esqueça, quinto dia, amanhã. Fique com Deus.

Joana, Virgem Mãe Aparecida. Meia-noite, 14 minutos com a Mãe Aparecida, música, fé e missão. Obrigado a você, meu irmão, que reza conosco também por uma das nossas emissoras que integram a Rede Aparecida de Rádio. Rádios espalhadas por todo o Brasil. Obrigado a você que está rezando conosco por uma de nossas emissoras parceiras na evangelização. Obrigado a você, meu irmão, que está pelo aplicativo Aparecida, rezando conosco, pelo a12.com/rádio Aparecida em oração também, junto com a gente. Como é bom tê-los aqui junto a nós. 3104-1043 é o nosso WhatsApp para você rezar conosco, logo mais às 4 da manhã, enviando também as suas intenções pelo 3104-1043, por quem você está rezando, por quem você vai rezar no dia de hoje. Obrigado, viu, a você que está participando com a gente. 3104-1043. E o nosso momento é de oração. Senhor nosso Deus, neste novo dia, queremos colocar nosso coração em vossa presença e pedir que nos ensineis a diminuir a agitação, as preocupações e tudo aquilo que nos impede de escutar a vossa voz. Muitas vezes, Senhor, somos como Marta, corremos, trabalhamos, resolvemos tantas coisas e nos deixamos dominar pela ansiedade. Ajudai-nos a compreender que antes de fazer muitas coisas para vós, precisamos estar convosco, ouvir a vossa palavra e permitir que ela transforme nossa vida. Dai-nos, como Maria, um coração atento, capaz de parar, escutar e contemplar. Que não deixemos as preocupações do dia a dia roubarem de nós a paz que somente vós podeis oferecer. Senhor, por intercessão de São Bruno, ensinai-nos o valor do silêncio, da oração e da busca sincera pela vossa presença. Que saibamos reconhecer vossa voz no meio das nossas ocupações e colocar vossa vontade acima dos nossos próprios planos.

0: trio Ir ao Povo, Shekinah, Emanuel. Meia-noite 22.
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5: 12:30, bom dia. 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
5: Com a Mãe Aparecida, Rede Aparecida de Rádio, juntinho de você, na sua casa, no seu trabalho, onde quer que você esteja, viu? Rezando conosco em mais uma madrugada com a mãezinha querida, a Senhora Aparecida. Deixa eu abraçar aqui uns irmãozinhos que estão rezando conosco. É, o nosso irmão querido rezando, louvando e agradecendo a Deus por tudo. O Denner, lá em Ubatuba, litoral norte paulista, rezando conosco. Abençoado dia você, viu, Denner? Obrigado pelo carinho e as orações de sempre, meu irmão. O José Arantes rezando com a gente também, pedindo por ele e pela família, louvando e agradecendo a Deus por tudo. A Michele rezando com a gente também, louvando e agradecendo a Deus por tudo na vida dela, rezando pelo Carlos Renan, que Deus abençoe você, toda a sua família, viu, Michele? Obrigado pelo carinho. A Elaine, no bairro Jardim Nordeste, em São Paulo, capital, rezando por ela, pela família, louvando e agradecendo a Deus por tudo e pedindo sempre que a Mamãe do Céu, a Senhora Aparecida, proteja e guarde a todos nós. Amém, Elaine. O Renato Rodrigues, lá em Patos de Minas, rezando por ele, pela dona Ana Paula, pelas filhas a Maria Clara, a Maria Eduarda, xará da minha Maria Eduarda e a Luna. É, são as três princesas do nosso Renatão Rodrigues, lá em Patos de Minas, trabalhando e rezando conosco, né, Renato? Obrigado, meu irmão. Os irmãos Félix em São José do Rio Preto, o Paulo Roberto lá em Santa Rita de Jacutinga, rezando hoje pelas filhas dele, louvando e agradecendo também pela vida da prima dele, a Marcilene, louvando e agradecendo pela Karina e família, pela Kelly e família e todos os familiares, louvando e agradecendo a Deus por tudo.
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2: Salmo 138. Conduzi-me no caminho para a vida, ó Senhor.
3: Conduzi-me no caminho para a vida, ó Senhor.
2: Senhor, vós me sondais e conheceis. Sabeis quando me sento ou me levanto. De longe penetrais meus pensamentos. Percebeis quando me deito e quando eu ando. Os meus caminhos vos são todos conhecidos.
3: Conduzi-me no caminho para a vida, ó Senhor.
2: Fostes vós que me formastes as entranhas, e no seio de minha mãe vós me tecestes. Eu vos louvo e vos dou graças, ó Senhor, porque de modo admirável me formastes. Que prodígio e maravilha as vossas obras.
3: Conduzi-me no caminho para a vida, ó Senhor.
2: Até o mais íntimo, Senhor, me conheceis. Nenhuma sequer de minhas fibras ignoráveis. Quando eu era modelado ocultamente, era formado nas entranhas subterrâneas. Conduzi-me no caminho para a vida, ó Senhor.
3: Conduzi-me no caminho para a vida, ó Senhor.

0: Leandro Pessoa, fazei tudo o que ele vos disser. 00:40, 20 minutinhos faltando para 1 da manhã, com Amanhã Aparecida, música, fé e missão.
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2: Nesta terça-feira, quero louvar e agradecer a Deus por você que reza comigo esta oração de hoje. Nesta oração, lembro de maneira especial os aniversariantes de hoje: o Héctor, que trabalha no Liceu de Campinas, e o Pedro, meu sobrinho, também aqui de Campinas. Iniciemos esta oração invocando a Santíssima Trindade. Em nome do Pai, do Filho e do Espírito Santo. Amém. Senhor nosso Deus, nosso Pai, nós cremos em vós, nós esperamos em vós, nós vos amamos, nós vos agradecemos este dia e vos damos graças porque estamos com vida. Oferecemos este dia ao Senhor com todas as nossas alegrias e sofrimentos, com todos os nossos trabalhos e divertimentos. Guardai-nos do pecado e fazei de nós instrumentos de vossa paz e do vosso amor. Ajudai-nos a observar vossos santos mandamentos. Amém. Terça-feira, dia 6 de outubro. O trecho do Evangelho de hoje é escrito por Lucas, capítulo 10, versículos de 38 a 42. Anúncio do Evangelho de Jesus Cristo segundo Lucas. Naquele tempo, Jesus entrou num povoado e certa mulher de nome Marta recebeu-o em sua casa. Sua irmã, chamada Maria, sentou-se aos pés do Senhor e escutava a sua palavra. Marta, porém, estava ocupada com muitos afazeres. Ela aproximou-se e disse: Senhor, não te importas que minha irmã me deixe sozinha com todo o serviço? Manda que ela me venha ajudar. O Senhor, porém, lhe respondeu: Marta, Marta, tu te preocupas e andas agitada por muitas coisas, porém uma só coisa é necessária. Maria escolheu a melhor parte e esta não lhe será tirada. Palavra da Salvação. O evangelista Lucas não cita o nome do vilarejo, mas sabemos de se tratar de Betânia. Certamente.

0: Certamente Jesus passou várias vezes por ali e conhecia a família há muitos anos, como bem revelou o evangelista João, mas isso não é expresso na narração de Lucas. Isso se deve certamente ao objetivo do evangelista Lucas, que é mostrar Jesus Cristo como verdadeiro mestre. A atitude de Maria demonstra como deve ser o discipulado. Ficou sentada aos pés do Senhor e escutava sua palavra. Com isso, Lucas quer alertar a sua comunidade e a nossa comunidade hoje de discípulos e missionários de que o primeiro passo do discipulado é a escuta, escuta atenta, que abre o coração para acolher a palavra e fazê-la brotar, produzindo muitos frutos, 10, 20, 50 e até 100 por um. Peçamos a Deus nesta oração a bênção para a sua garganta. Eleve seu pensamento, seu coração a Deus, coloque a mão na sua garganta e rezemos juntos. Ó glorioso São Brás, que restituístes com uma breve oração a perfeita saúde de um menino que, por uma espinha de peixe atravessada na garganta, estava prestes a morrer, obtenha para nós, agora, a graça de experimentarmos a eficácia do vosso patrocínio em todos os males da garganta. Conservai a nossa garganta sã e perfeita, para que possamos falar corretamente e assim proclamar e cantar os louvores de Deus. Amém. Deus, na sua bondade infinita, criou o ser humano e deu aos que creem em seu Filho ressuscitado a esperança da ressurreição. Dê também a você, hoje, toda a consolação e bênção. O Senhor esteja convosco, Ele está no meio de nós. Pela intercessão de São Brás, desça sobre você, sobre a sua família, sobre as suas intenções e necessidades, a bênção do Deus Todo-Poderoso, Pai, Filho e Espírito Santo. Amém. O abraço de hoje vai para a Márcia de Sorocaba, a Leda dos Estados Unidos, o Júlio Gonzalez do Paraguai, um abraço para a Luísa de Vinhedo, Ana Maria de Sorocaba e um abraço para a Tati, o João, Alex, Amanda, também de Sorocaba. Sou o padre Edmilson Moraes, salesiano de Dom Bosco, e moro atualmente em Campinas, no estado de São Paulo, no Colégio Liceu Salesiano Nossa Senhora Auxiliadora. Que Deus continue abençoando sua saúde, suas intenções. Abraço e até mais.
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0: Vicente, Deus clemente, grito dos excluídos. 10 minutinhos faltando para a 1 da manhã, com a Mãe Aparecida, Rede Aparecida de Rádio, Música, Fé e Missão.
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0: Padre Rubens Gomes de Carvalho chegando.
2: Ouvintes queridos, eu e vocês, juntos, crescendo na fé, procurando conhecer a fé, vivê-la intensamente, numa atitude profunda de encontro com a verdade, para anunciar a verdade. E o nosso grande encontro está sendo sobre os sacramentos da iniciação cristã. Aqueles primeiros sacramentos que abrem a porta para que a vida da igreja seja fecunda, para receber o batismo, participar da comunidade cristã como discípulos do Senhor Jesus. E nós estamos vendo um pouquinho sobre a Eucaristia, o pão da vida. João 6:28-56. Você já conferiu isso no Evangelho de São João? Marque aí. Você se comprometer em conhecer um pouquinho Jesus e o pão da vida. Quando ele fala antes de instituir a Santa Missa, a Eucaristia, ele já fala do pão da vida. Ele está preparando a comunidade para esse choque. O seu corpo, o seu sangue, como alimento. Ah, essa palavra é muito difícil. Alguns até abandonaram Jesus, né? Então leia lá, Evangelho de São João, capítulo número 6, versículos 28 a 56. Jesus, o pão da vida. O versículo 28, com o qual se começa a falar do pão da vida, do capítulo 6 de São João, esse versículo 28 então diz: então alguns discípulos perguntaram: o que é que devemos fazer para realizar as obras de Deus? Eu preciso realizar as obras de Deus, não do mal. E no versículo 29, Jesus responde

0: isso que pergunto, o que fazer, o que devemos fazer para realizar as obras de Deus? Jesus então responde, a obra de Deus é que vocês, meus discípulos, acreditem naquele que o Pai enviou. E no versículo 30, eles então, os discípulos, perguntaram a Jesus, que sinal realizas para que possamos ver e acreditar em ti? Olha os questionamentos, né? Aprofundando na verdade. Qual é a tua obra, Jesus? E no versículo 31, Jesus diz, nossos pais comeram o maná lá no deserto, na vinda e na saída do Egito. Eles comeram o maná, o alimento do deserto. Como dizem as escrituras, ele, o Pai do céu, deu-lhes um pão que veio do céu. Um milagre. É o maná. E no versículo 32, Jesus responde diante deles, né? E deu-lhes um pão que veio do céu. Então Jesus responde a eles, eu garanto a vocês, meus discípulos, meus seguidores, Moisés não deu para vocês o pão que veio do céu. É o meu Pai, o Pai do céu, é o meu Pai quem dá para vocês o verdadeiro pão que vem do céu. E no versículo 33, do capítulo 6 de São João, porque, diz Jesus, porque o verdadeiro pão que vem do céu, o pão de Deus, é aquele que desceu do céu e dá vida ao mundo. Esse é o pão da vida, Jesus, que se torna alimento que nos fortalece no amor, nos fortalece no testemunho, nos fortalece na palavra dele. Receber o pão da vida é receber a força de Deus para que as pessoas, recebendo o corpo e o sangue do Senhor, faça acontecer a justiça, a fraternidade, e ele salva também com Jesus a comunidade. Nós voltaremos para o nosso próximo encontro. Fique na paz do Senhor. Tchau.
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0: Interiores para Deus, inteiros para Deus. William Correia cantando pra gente. Agora 12:59. Bom dia.
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0: 1:03, bom dia.
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1: Com a Mãe Aparecida, rede Aparecida de Rádio, juntinho de você, na sua casa, no seu trabalho. Obrigado, viu, pela sua companhia, louvando e agradecendo sempre. Logo mais às 4 da manhã, o nosso Santo Terço, e você, meu irmão, minha irmã, rezando com a gente, louvando e agradecendo. O Paulo Sérgio, lá em Aracaju, no Sergipe, tá de plantão, porteiro de condomínio, trabalhando e rezando com a gente, pedindo as bênçãos da Mãe Aparecida por ele, pela família, por todos os nossos irmãos, rezando também pelo Papa Leão, pela alma do Papa Francisco e por todos os amigos que estejam nesse momento também trabalhando, rezando e louvando a Deus conosco. Quem reza com a gente também, o nosso Pedro Canuto, ele que está lá em Aracaju, no Sergipe, rezando conosco por todas as famílias do Brasil e do mundo inteiro. Louvando e agradecendo também a nossa Eliciane, ela pede oração por ela, pela família, louvando e agradecendo. Ela é de Serrinha, na Bahia. Ela ouve todos os dias o programa Com a Mãe Aparecida. Ô, Eliciane, obrigado, viu, minha irmã? Seja muito bem-vinda ao Com a Mãe Aparecida, viu? Nosso povo lá da Serrinha, Serrinha, na Bahia, povo lindo, abençoado. Obrigado pelo carinho de sempre. Continue rezando conosco, viu, minha irmã? Agora 1:05, bom dia.
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1: Recado de Deus, Padre Joãozinho canta pra gente.

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1: Gabi Pedroso chegando.
2: O nosso interior. A felicidade é interior, não exterior. Portanto, não depende do que temos, mas do que somos. Harry Van Dyke, poeta.

0: poeta e escritor americano. O exterior é um reflexo do interior. Jesus fala de um tesouro em nosso interior. Quando é bem cuidado, irradiamos mais beleza que os esteticistas possam reproduzir. O que vem deste tesouro alimenta todo o nosso ser. Ele vai se formando à medida que filtramos o que vem a nós, impedindo que entre lixo em nosso ser, ou seja, tudo que ruim, desde músicas, imagens, pensamentos ou atitudes, devem ser impedidos, e somente o que for bom é que deve ser armazenado em nosso tesouro. Vamos assim, dia a dia, passo a passo, construindo a verdadeira felicidade baseada no que somos e no que acreditamos. Tudo isso se reflete em nosso semblante alegre e em nossas atitudes positivas diante da vida. Seja feliz. Reflexão feita por José Irineu Nenevê.
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0: Eliana Ribeiro, Deus te vê, Deus vê a todos nós. 1:18.
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2: Como já nos disse São João Paulo II, Deus colocou no coração do homem o desejo da verdade e, consequentemente, de conhecê-lo, e conhecendo-o e amando-o, chegar à verdade sobre si mesmo. Jesus revela-nos o Pai e revela-nos a nós mesmos. A busca da verdade é a missão constante do cristão comprometido com a vida e com os sentidos, pois sem a verdade não há justiça, e sem justiça não há reino de Deus entre os homens. Existe uma verdade objetiva, absoluta.

Só quem tem coragem de olhar para dentro de si e deixar se questionar é que a descobrirá. Queira Deus que surjam cada vez mais cristãos dispostos a dar razão de sua fé, testemunhando com fundamentos reais seu amor a Cristo e a sua igreja, em qualquer lugar que esteja. Não dá para concluir de forma diferente. Razão e fé combinam, afinal são duas asas que nos elevam para o

0: Povo, festa da padroeira, 1h24, com a mãe Aparecida, música, fé e missão.
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4: 1:30, bom dia.
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4: Juntinho de você, onde quer que estejas, na sua casa, no seu trabalho, rezando conosco em mais uma madrugada. 3104-1043 é o nosso WhatsApp para você enviar as suas intenções para o Santo Terço às 4 da manhã.
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2: Elô Silvério chegando com esse momento especial para todos nós.
3: Refletindo o tema, uma Ave Maria pode mudar nosso dia. Vamos juntos começar o Momento com Maria de hoje. Uma Ave Maria pode mudar o nosso dia, porque quando pronunciamos o nome de Maria, colocamos nosso coração nas mãos daquela que sempre nos conduz a Jesus. Maria, nossa mãe, conhece nossas dores, nossas lutas e também nossas esperanças. Em meio à correria, uma simples Ave Maria pode trazer paz à alma, renovar nossa fé e nos lembrar de que nunca estamos sozinhos. Ela nos ensina a confiar, a esperar e a dizer sim a Deus, mesmo quando não compreendemos seus caminhos. Hoje, pare por um instante, respire fundo e reze uma Ave Maria com fé. Que Nossa Senhora caminhe ao seu lado, cubra sua vida com seu manto e leve suas intenções ao coração de Jesus. Talvez seja tudo o que você precisa para transformar o seu dia.

0: Padre Antônio Maria, Mãe Aparecida, 1:39.
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0: apaixonado. Linda essa canção. Comunidade Shalom. 1:43. 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
3: Catequese. Falemos da graça de ser sacerdote católico. O verbo exato não é

escolheu ser padre, mas foi acolhido. Acolheu depois de ser acolhido. A igreja os acolheu, os padres. E no tempo certo, você, um deles, que já havia acolhido, tomou sua decisão. Vou tentar ser sacerdote, não apenas para salvar almas, mas para salvar pessoas, corpo e alma. Seja na catequese paroquial, escolar, ou até mesmo em alguma missa, você já ouviu Mateus 25, 31, 46. Ali está um projeto de vida. Um padre pregou sobre João 17, 1, 26. E aí você diz, aí está um projeto de sacerdote. E ao ouvir algumas canções sobre Jesus, a igreja e o desejo de servir o povo, você concluiu: eu acho que eu posso ser um pai para o povo. Quero ser um pai, um padre católico. Não foi assim? Cante comigo.

0: canções que a fé escreveu. Padre Zezinho, 1h47, bom dia.
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0: Irmãs da copiosa redenção, não há maior amor. 1:55, bom dia, com a mãe Aparecida.
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6: 2 horas, horário de Brasília.
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6: Com a Mãe Aparecida, Rede Aparecida de Rádio, deixa eu abraçar aqui uns irmãos queridos que rezam conosco por uma das nossas emissoras que integram a Rede Aparecida de Rádio. Em Curvelo, a Rádio Centro Minas FM, a nossa querida 94.3. Louvando e agradecendo conosco também a Rádio Medianeira, lá em Santa Maria do Rio Grande do Sul, 102.7. Os nossos irmãos que rezam conosco em Boa Vista, Roraima, pela Rádio Monte Roraima FM, a 107.9. Rezando, louvando e agradecendo em Juiz de Fora, pela Rádio Catedral FM, a 102.3. Alô Simone, alô Júlio, seu Milton Garcia, todo esse povo querido de Juiz de Fora, Nilva, rezando com a gente, louvando e agradecendo sempre ao nosso bom Deus, a Isabel Kirkmaia, o Eduardo Zanin também rezando conosco, todo esse povo de Deus em Juiz de Fora, pela Rádio Catedral FM, nossa grande parceira na Rede Aparecida de Rádio. Agora, 2 horas, 2 minutos.
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0: Fernando Vignotti, no teu altar. 2:06 com a Mãe Aparecida, música, fé e missão. Padre Vanderlei está chegando com o nosso momento de oração.
1: Querido irmão, querida irmã, chegamos no mês de outubro e o nosso coração está em festa. No dia 12 de outubro, celebramos a padroeira do Brasil, Nossa Senhora Aparecida. A novena deste ano nos convida a refletir o tema Com Maria, em comunidade, conhecer e praticar a palavra. Neste momento especial do programa Com a Mãe Aparecida, te convido a rezarmos. Ó Rainha incomparável, Nossa Senhora Aparecida, refúgio e consolação dos aflitos, livrai-nos de tudo o que vos possa ofender e ao nosso Santíssimo Redentor, vosso amado Filho, nosso Senhor Jesus Cristo. Rogamos por vossa proteção em todos os caminhos espirituais e temporais, livrando-nos de todas as tentações, para que, trilhando o caminho da virtude, possamos ver, amar e vivenciar vossa eterna glória, a palavra de Deus encarnada em nossas vidas por todos os séculos, e vos contemplar na eternidade do céu. Amém.
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0: Roberto Carlos cantando pra gente, Homem Bom. 2:11 com a Mãe Aparecida, Rede Aparecida de Rádio, Música, Fé e Missão.
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0: Padre José Allen chegando em mais uma madrugada com a sua mensagem.
2: A paz esteja com você. Cada dia nós temos uma nova oportunidade de aprender aquilo que é essencial para a nossa vida: fazer a vontade de Deus ou escutar a palavra de Deus e praticá-la. Aqui está a essência da nossa vida e da nossa fé: fazer a vontade de Deus. E a palavra de Deus expressa a vontade dele. Mas não é apenas uma doutrina, um ensinamento. É um modo de nos conduzir para viver de modo diferente a vida. E Maria é para nós o modelo. Na primeira carta, São João diz: guardamos os mandamentos de Deus e fazemos o que é agradável aos seus olhos. Este é o seu mandamento. Assim seja também para cada um de nós. E olhemos para Maria na sua humildade e simplicidade. Desde o início, quando o Evangelho fala que ela foi escolhida para ser a mãe do Senhor, a resposta dela foi: faça-se a vossa vontade. Portanto, fazer a vontade de Deus, expressa na sua palavra, vai nos fazendo viver uma vida plena, crescendo na graça, na fé, na esperança, e construindo uma nova civilização. A civilização não do poder, do ter ou do prazer, mas a civilização do amor. Deus se revela como Pai que ama seu Filho Jesus Cristo. Não pede nenhuma outra coisa de nós, senão que escutemos Jesus e sigamos a Ele como verdadeiros discípulos. Maria, como já disse tantas vezes, mesmo sendo mãe, se tornou discípula do seu filho, foi aprendendo com ele como viver essa

0: nova e decisiva etapa da vida. E Maria é um modelo permanente para cada um de nós. Que tenhamos no coração essa humildade, essa confiança, e que a palavra de Deus penetre como uma semente num terreno bom que vá produzir muitos frutos.
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0: Grupo Edipal, Canto de Maria. 2:17 com a Mãe Aparecida, Rede Aparecida de Rádio, Música, Fé e Missão. Às 4 da manhã, rezemos o Santo Terço Mariano.
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3: Caríssimos, Deus criou o céu e a terra. Deus criou o mundo dos anjos. Deus criou o homem. Deus encheu o universo de maravilhas, o céu estrelado da noite, esses abismos imensos onde as nebulosas giram tranquilas. Nessa imensidão do céu, o sol é uma estrelinha pequenina entre bilhões de estrelas. Mas ele é muito grande, 1.600.000 vezes maior que a Terra. E ele está colocado exatamente ali, na ordem que o Criador Eterno estabeleceu. Em rota do Sol, giram astros e a Terra é um pequenino astro. Nós acharemos a Terra tão grande? Não.

mas ela não é nada. Se o Sol já é uma estrelinha, então o que é nossa pequenina Terra? E aqui neste mundo vive o homem. Deus criou este pequenino mundo que roda em torno do Sol, tão bonito. A Terra é bonita. A atmosfera azul em torno do globo, o fundo imenso das estrelas ao nascer do sol e as belezas do dia. Oh, mundo bonito! A beleza da tarde, a beleza da manhã, os ardores do meio-dia, as nuvens que passam voando e as aves voam com elas. O mundo das plantinhas tão bonitas como a orquídea. E no Brasil, tem mais de 2.000 qualidades de orquídeas. Nós podemos descrever tudo o que Deus criou. Criou tudo na mais perfeita ordem, na mais perfeita harmonia. Deus criou o grande reino, o universo. Mas muito mais importante é o homem. Porque o homem é espírito. O homem é um eu. O homem é uma pessoa. As flores morrem. O nosso eu não morre. Nosso corpo perece no cemitério por algum tempo. Mas o nosso eu evita a sepultura e vive. O homem terá existência eterna. A sorte do homem é uma sorte que some do infinito. E Deus criou o homem para participar da eternidade de Deus, da imensidade de Deus. Criou para estar presente no infinito, para participar do poder de Deus, participar da santidade de Deus. Por isso criou o homem, o eu que não morre, mas é o espírito que conhece como Deus conhece. O homem também conhece, mas só que Deus conhece infinitamente mais. Deus ama o homem também. Deus é feliz. Deus quer que o homem seja eternamente feliz e que já neste mundo, preparando para a eternidade, que seja muito feliz. Os planos de Deus são planos de amor. Ele diz na Bíblia: com amor eterno eu te amei e cheio de bondade procuro atrair-se para mim. Contemplando o Criador eterno, nos sentimos o eterno amor. Sentimos a ideia infinita do Pai que tudo criou. Sentimos o amor eterno do Pai e do Filho e do Espírito Santo. A revelação vem nos ajudar dizendo que este grande Deus, Criador do céu e da terra, Deus uno e trino, é o Pai, é o Filho e é o Espírito Santo. E nós ficamos abismados diante do plano de Deus. Os anjos foram criaturas destinadas a serem felizes, conhecer e serem semelhantes a Deus, possuírem a vida e a graça santificante. Foi revelada aos homens depois que Deus comunica a sua própria vida aos homens e aos anjos. É a graça santificante. Os anjos são chamados para a contemplação eterna. Os homens são criados para a graça da contemplação e da felicidade eterna. Este era o grande plano de Deus. Cada homem devia e deve livremente escolher. Será feliz se aceitar o plano de Deus, o plano divino. Será feliz se aceitar que Deus é Deus e que somos suas criaturas. Será feliz se obedecer a Deus, fazendo sua santa vontade. E depois será confirmado para sempre na felicidade. Infelizmente, muitos anjos se perderam. Os anjos são criaturas criadas para a felicidade eterna. Houve alguns que se rebelaram contra Deus e quiseram ser independentes. Mistério. Eu não entendo.

0: Depois, o homem fez a mesma coisa. Em vez de escolher a obediência, o respeito, a adoração, a sujeição, o homem também segue a tentação do espírito mau, o demônio, o anjo que havia traído. E o homem também pecou. A humanidade também pecou. Foi por isso que Deus criou a morte e criou também a dor, as trevas, a sepultura. Deus não teria criado essas coisas se o homem não tivesse pecado. De antemão, Deus já sabia que o homem ia pecar. Por isso, a evolução do universo foi assim, para que este mundo se tornasse como ele é, um mundo de cemitério, de angústias, de agonias, de lamento e de vale de lágrimas. Deus criou a morte e o sofrimento por amor, porque vendo que o homem pecara, mas querendo salvá-la, Deus criou o sofrimento para que através dessa escada terrível o homem possa recuperar o plano eterno de eterna felicidade. E assim, o quadro geral de toda a história sobrenatural da humanidade. Viva Cristo Rei e viva Senhora Aparecida Rainha.
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1: 2:30, bom dia. 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
1: Com a Mãe Aparecida, Rede Aparecida de Rádio, onde quer que você esteja, rezando conosco, louvando e agradecendo ao nosso bom Deus por tudo que temos, por tudo que somos, louvando e agradecendo.

0: da comunidade Shalom Vinho Novo, cantando pra gente. 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
2: Quem vos ouve a mim, ouve. E quem vos rejeita a mim, rejeita. E quem me rejeita, também rejeita aquele que me enviou. Lucas 10:16. Ouvir. Às vezes pensamos que ouvimos bem. Afinal, nossos tímpanos estão em ordem e não temos nenhuma deficiência. Mas se eu dissesse que até uma pessoa surda ouve melhor do que a gente? Uma coisa é escutar, tipo aqueles que a conversa entra por um lado e sai pelo outro. Outra coisa é parar para ouvir e dar sentido ao que estão nos falando. Tanto que ouvir é um dos maiores dons que temos. Se você perceber, as pessoas ao seu redor estão ansiosas para serem ouvidas e atendidas. É por isso que precisamos aprender a ouvir mais e falar menos. É um conselho para todas as pessoas que querem se dar bem na vida. Da mesma forma, não poucas vezes fazemos desdém das palavras de Jesus. Sabemos que são importantes, mas continuamos a nossa vida do jeito que queremos, com a nossa liberdade de viver sem que houvesse amanhã. O mestre não fala somente em escutar, mas ouvir e deixar que suas palavras penetrem no nosso coração e transformem a nossa vida. Quer que a doçura da sua mensagem nos leve ao arrependimento? Daí você pode achar que é fácil, mas Jesus pede que amemos os inimigos e nós relutamos. Ele pede que deixemos o ódio, a inveja, a preguiça de lado, mas nós continuamos procrastinando e desejando o que não é nosso. E o recado mais duro é: quem vos ouve a mim, ouve, e quem vos rejeita.

0: rejeita, e quem me rejeita também rejeita aquele que me enviou. Ouvir faz tão bem. Um chefe que sabe ouvir é um líder. Um marido que ouve sua esposa é feliz. Um filho que ouve os seus pais estará preparado para uma vida feliz. Aquele que ouve os conselhos de Deus, aceita a sua palavra, estará preparando a sua eternidade. Comece ouvindo a pessoa que está ao seu lado neste momento e pergunte: como posso ajudar? Assim como Deus ouve a nossa oração e atende, é bom que a gente exerça o poder de ouvir os outros. Querido Deus, ensina-nos a ouvir a tua palavra de coração e ajuda-nos a ouvir o nosso próximo. Amém.
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2: A paz de nosso Senhor Jesus Cristo esteja com você, meu irmão e minha irmã. Hoje é dia 6 de outubro e a igreja celebra a memória de São Bruno. Lembramos hoje o santo

0: fundador da Ordem dos Cartuchos, ordem considerada a mais rígida de todas as ordens da Igreja e que atravessou a história sem reformas. Filho de família nobre de Colônia, Alemanha, nasceu Bruno no ano 1035. Quando alcançou a idade, foi chamado pelo Senhor ao sacerdócio e se deixou seduzir. Amigo e admirado pelo arcebispo de Reims, Bruno, inteligente e piedoso, começou a dar aulas na escola da Catedral de Reims, até que já cinquentenário e cônego, amadureceu a inspiração de servir a uma ordem religiosa. Após curto estágio no mosteiro beneditino, retirou-se a uma região chamada Cartuxa, com a aprovação e bênção de um bispo, o qual ofereceu-lhe o lugar. Assim, São Bruno começou a sua obra, a partir do coração quente de amor por Jesus e pelo reino. Com companheiros, observava-se absoluto silêncio, a fim do aprofundamento na oração e a meditação das coisas divinas, ofícios litúrgicos, comunitários, obediência aos superiores, trabalhos agrícolas, transcrição de manuscritos e livros piedosos. Quando um dos discípulos de São Bruno tornou-se papa, teve ele que obedecer o vigário de Cristo, que o queria como assessor. Porém, recusou ser bispo e, após pedir com insistência, conseguiu voltar à vida religiosa, quando, juntamente com amigos de Roma, fundou no sul da Itália o mosteiro de Santa Maria da Torre, onde veio a falecer no ano 1101. As últimas palavras foram: "Eu creio nos santos sacramentos da Igreja Católica. Em particular, creio que o pão e o vinho consagrados na Santa Missa são o corpo e sangue verdadeiros de Jesus Cristo." Que possamos hoje aprender de São Bruno a importância do recolhimento, do silêncio em meio à agitação do mundo, e dedicarmos tempo à contemplação de Deus. São Bruno, rogai por nós.
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Em meu auxílio, 10 minutinhos faltando para as 3 da madrugada, madrugada de terça-feira, 6 de outubro. Cleidimar Moreira, Padre Cleidimar Moreira, cantando pra gente.

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1: 3 horas, horário de Brasília.
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1: Com a Mãe Aparecida, onde quer que você esteja rezando conosco nesta madrugada de terça-feira, rezando por você, pela sua família, louvando e agradecendo ao nosso bom Pai por tudo que temos, por tudo que somos. Obrigado a você que está rezando com a gente aí na sua casa, no seu trabalho, a você, meu irmão, que está na estrada rezando conosco também. Deixa eu abraçar aqui os irmãos que estão pelo 3104-1043, a Dona Maria de Lourdes, lá em Itapurã, no Mato Grosso do Sul, o Giovânio, em Senhor do Bonfim, na Bahia, rezando por ele, pela família, também rezando o irmão do Tito, em oração, louvando e agradecendo. A Marlene, no bairro Santa Luzia, aqui em Aparecida, rezando conosco, o Tarcísio Novaes, está em Alfenas, Minas Gerais, rezando por ele, pela família, e pedindo também oração coloca o nome de minha mãezinha na oração. Nossa, meus sentimentos, viu, meu irmão? A mãe dele faleceu no dia de ontem, voltou à casa do pai, fez a Páscoa dela aos 99 anos e ela foi sepultada hoje em Campos Gerais. Meus sentimentos, viu, Tarcísio, a você, a sua família, que Deus console o coração de vocês e que vocês agradeçam, sejam gratos pelo tempo que a mãezinha ficou aí, 99 anos, hein? Que maravilha! E agora retornou à casa do pai. Muita força aí, viu, meu irmão? Que Deus abençoe, que a mãe Aparecida cubra todos vocês com seu manto sagrado. Dona Creuza, lá em Americana, rezando conosco por ela e pela família. Mauro Camargo também rezando com a gente, rezando lá em Cruzília, louvando e agradecendo a Deus. A Nilva Araújo reza conosco também por ela, pela vida dela, pela vida e saúde dela, da família, de todos que precisam de nossas orações. O Luciano de Votorantim rezando também pela alma da mãezinha dele, que partiu também para a casa do pai. Meus sentimentos, meu irmão, que Deus abençoe a vocês aí, a sua família, que possa consolar o seu coração, viu? Esse momento agora é difícil, é complicado, mas confiança, sempre, sempre, viu, meu irmão? A mãezinha partiu para a casa do pai, agora a morada eterna. Seu Joaquim Pereira rezando conosco, lá em Franca, interior de São Paulo, ele e Dona Maria Divina, louvando e agradecendo hoje pelo aniversário dela. Hoje Dona Maria Divina completando mais um aninho de vida. Que Deus abençoe, que a mãe Aparecida a cubra com o seu manto sagrado, viu, Dona Maria Divina? Rezando conosco, louvando e agradecendo ao bom Deus. Agora 3 horas, 3 minutos.
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1: Olá, meu irmão, minha irmã. Graça e paz para você e toda a sua família. O Evangelho hoje apresenta-nos o episódio de Marta e Maria, duas irmãs que oferecem hospitalidade a Jesus na casa de Betânia. Marta imediatamente coloca-se a servir Jesus e os convidados, enquanto Maria se senta aos pés de Jesus para ouvi-lo. E com alegria celebramos hoje a memória de Santa Faustina, a apóstola da Divina Misericórdia. Santa Faustina é mundialmente conhecida

por seu diário espiritual e pelas aparições onde recebeu a missão de propagar a devoção à Divina Misericórdia. Invoquemos a luz do Espírito Santo para que abra as nossas mentes e corações ao acolhimento da palavra do Senhor.

Espírito Santo, tu que habitas, tu que falas, rezas e ages em mim, abra-me à palavra, que a minha mente e o meu coração sejam o terreno bom onde a semente da palavra possa germinar, crescer e frutificar, para que a minha vida seja transformada. Amém. Hoje, 6 de outubro, a liturgia nos oferece o Evangelho de Lucas, capítulo 10, versículos 38 a 42. Estando eles de viagem, Jesus entrou em um povoado e uma mulher chamada Marta deu-lhe hospedagem. Ela tinha uma irmã chamada Maria, que sentada aos pés do Senhor ouvia a sua palavra. Marta, atarefada com muito serviço, aproximou-se e disse: Senhor, não te importas que minha irmã me deixe fazer o serviço sozinha? Dize-lhe, pois, que me ajude. Mas o Senhor respondeu: Marta, Marta, estás preocupada e inquieta por tantas coisas. No entanto, somente uma é necessária. Maria escolheu a melhor parte, e esta não lhe será tirada. No itinerário do discipulado, hoje somos chamados a mergulhar no tema da hospitalidade, algo sagrado nas civilizações antigas, sobretudo em Israel. Acolher o outro remete a acolher o próprio Deus. É gesto de amor. A hospitalidade também está presente na casa das irmãs de Betânia. Lá Jesus é bem recebido, descansa e partilha a vida com seus amigos. Mas acolhê-lo ultrapassa todas as práticas de hospitalidades comuns do mundo antigo. Se Marta realiza o papel de dona de casa que se preocupa demasiadamente em receber bem o amigo, Maria inaugura um novo papel: estar aos pés do Mestre para acolher sua palavra como verdadeira discípula. É a postura de quem tem ânsia de aprender. Marta, mesmo recebendo Jesus em sua casa, volta ao trabalho e não o escuta. Em vez de dialogar com a irmã, reclama a presença dela para ajudá-la no serviço. Está sozinha. Quer tirar a irmã daquilo que é essencial no seguimento a Jesus. As várias preocupações a impedem de perceber que a escuta da palavra, traço do verdadeiro discípulo, é o fundamento do serviço que frutifica. Está inquieta, distraída e distante do Mestre, porque foi absorvida por outras coisas que pareciam mais importantes e emergenciais. Jesus repreende-a suavemente ao evocar o nome de Marta por duas vezes. Longe de contrapor sua ação à contemplação de Maria, o Mestre sabe da importância da hospitalidade, mas quer enfatizar que ela não está acima da escuta atenta da palavra. Marta, assim como cada um de nós, não pode deixar as inúmeras preocupações inquietarem seu coração.

preciso focar no essencial, que nos faz perseverar no relacionamento com o Senhor, buscando cada dia estar em comunhão com Ele. Disse Jesus: Marta, Marta, estás preocupada e inquieta por tantas coisas. No entanto, somente uma é necessária. Maria escolheu a melhor parte, e esta não lhe será tirada. O Senhor nos convida a sermos praticantes da palavra. Neste momento, vamos dispor o nosso coração para a vivência de Sua palavra.

Padre Reginaldo Manzotti, a Barca, com a Mãe Aparecida, Rede Aparecida de Rádio, Música, Fé e Missão. Antes você ouviu Minha Mãe Admirável, Padre Antônio Maria.

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2: Hoje, o irmão Afonso Murade traz uma reflexão sobre o batismo de Jesus, o início da sua missão e a importância de Maria na educação de seu filho, e o deixa a seguir e trilhar o seu caminho.
3: Aqui na Basílica Nacional de Aparecida, temos vários mosaicos. Mosaicos são um conjuntinho de pedras que representam de uma maneira simbólica um acontecimento bíblico. Maria viveu com Jesus durante aproximadamente 30 anos. Educou Jesus, conviveu com ele na família. Chegou o momento que o Jesus adulto saiu de casa. Disse adeus para sua mãe. E Maria soube fazer esse gesto de perceber que o filho dela não pertencia mais a ela. Pertencia ao mundo. E como é difícil para as mães perceber isso, que tem que deixar o filho partir e ser ele mesmo. E a primeira cena depois da tentação de Jesus nos evangelhos é a cena do batismo de Jesus. Inaugura a missão de Jesus Cristo. Ora, o que o batismo significa? Primeiro, João Batista proclama publicamente que Jesus é o Filho. Esse mosaico, ele mostra isso de uma maneira simbólica muito bonita. Jesus está ali como em segundo plano lá embaixo, João Batista à direita, preparando para Jesus entrar no rio, porque o batismo de Jesus foi um batismo de imersão, e o autor colocou ali um anjo também. Na realidade, se fala que o Pai se revelou e disse: esse é o meu filho bem amado, escutem ele. E tem uma toalha que é o sinal do serviço, porque Jesus é o servo. Então, ao contemplar esse mosaico do batismo de Jesus, nós recordamos o início da missão de Jesus, com o que ele traz de vigor, de alegria, de esperança para o seu povo, e o gesto de Maria como mãe de deixar o filho partir, de deixar o filho fazer o seu caminho. Então, que nós, ao recordarmos o batismo de Jesus, que exatamente marca o final do tempo do Natal e o começo do tempo comum, a gente saboreie. Jesus vem ao nosso encontro. Ele nos comunica a vida plena. Maria é aquela que preparou Jesus junto com São José para essa missão tão bela durante os longos anos que educou Jesus. Eu vim para que todos tenham vida, que todos tenham vida.

O batismo de Jesus é o início da sua missão. Vem trazer vida, esperança e salvação ao seu povo. Obrigado, irmão Murad, por esta bonita reflexão. Você pode aprender ainda mais sobre Maria na Academia Marial de Aparecida. Até o próximo Escola de Maria.

0: Lopes e Dalvimar Galo, Resgate, 3:34. 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
5: 3h37.
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5: Com a Mãe Aparecida, juntinho de você, na sua casa, no seu trabalho, onde quer que você esteja, viu, meu irmão? Rezando conosco nesta madrugada. Já, já, o nosso Santo Terço Mariano. E você, meu irmão, minha irmã, rezando por você, pela sua família, rezando por aquelas pessoas que pedem suas orações, por aqueles que precisam de nossas orações.
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0: Elô Silvério chegando mais uma vez para participar conosco.
2: Maria disse então: minha alma canta a grandeza do Senhor, e meu espírito se alegra em Deus, meu Salvador. Esse canto é a expressão mais elevada da alma de Maria. As lágrimas, alegrias e esperanças de Israel se encerram no coração de Maria, a Virgem. Porque ele olhou com bondade para a pequenez da sua serva. A humildade de Maria é a causa de sua grandeza. Como ela se humilhou até o mais ínfimo, Deus a elevou à mais alta dignidade.

0: Tempo de Despertar com Francis Franco.
1: Bom dia, meu amigo, minha amiga. Um rato, olhando pelo buraco na parede, viu o fazendeiro e sua esposa abrindo um pacote. Pensou logo no tipo de comida que haveria ali, mas ao descobrir que era uma ratoeira, ficou aterrorizado.

0: correu ao pátio da fazenda e avisou a todos. Há uma ratoeira na casa! Uma ratoeira na casa! A galinha tranquila disse: desculpe-me, senhor rato. Eu entendo que isso seja um grande problema para o senhor, mas não me prejudique em nada. Não me incomoda. O rato foi até o porco. Há uma ratoeira na casa! Uma ratoeira! Desculpe-me, senhor rato, mas não há nada que eu possa fazer a não ser orar. Fique tranquilo que o senhor será lembrado nas minhas orações. O rato dirigiu-se à vaca. Há uma ratoeira na casa. O quê? Ratoeira? E por acaso eu estou em perigo? Acho que não. E foi-se embora. Então, o rato voltou para casa abatido para encarar a ratoeira. Naquela noite, ouviu-se um barulho, como o da ratoeira pegando sua vítima. A mulher do fazendeiro correu para ver e, no escuro, não percebeu que a ratoeira havia pegado a cauda de uma cobra venenosa. E a cobra picou a mulher. O fazendeiro a levou imediatamente ao hospital. Ela voltou com febre. Todo mundo sabe que para alimentar alguém com febre, nada melhor do que uma bela canja de galinha. O fazendeiro pegou seu cutelo e foi providenciar o ingrediente principal. Como a doença da mulher continuava, os amigos e vizinhos vieram visitá-la. Para alimentá-los, o fazendeiro matou o porco. A mulher não melhorou e acabou morrendo. Muita gente veio para o funeral. O fazendeiro, então, sacrificou a vaca para alimentar todo aquele povo. Moral da história: o problema de um é o problema de todos. Diante de um problema que alguém lhe traz, qual é a sua reação? Algumas vezes, o melhor é se distanciar, não só para podermos ajudar a pessoa a pensar em uma solução, mas também para não nos envolvermos no problema, piorando ainda mais a situação. A melhor saída sempre é acalmar a pessoa que está com o problema, pois cabeça quente só toma decisão errada. Contudo, em algumas situações, precisamos refletir sobre as implicações que alguns problemas têm em nossas vidas. Problemas políticos e sociais, por exemplo. É sadio nos interessarmos e tomarmos posse dos problemas da prefeitura da nossa cidade, do governo do estado e do governo federal. Afinal, um problema nessas esferas atinge a todos nós. Infelizmente, damos mais atenção aos pequenos entraves do que aos verdadeiros problemas que causam consequências em toda a sociedade, como a violência, a saúde, a legislação e por aí vai. E você? Tem assumido alguma causa coletiva? Pense nisso e até o nosso próximo encontro.
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0: Aparecida, Rede Aparecida de Rádio, Ítalo Vilar e Fátima Souza. Serei fiel.
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Padre Marcelo Rossi, te louvarei. Agora, 3:30 faltando para as 4 da manhã, para o nosso Santo Terço Mariano.

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3: 4 horas, horário de Brasília.
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3: Com a Mãe Aparecida, Rede Aparecida de Rádio, momento de rezarmos o nosso Santo Terço. O nosso Santo Terço Mariano, rezando por você, meu irmão,

por você, minha irmã, por todos nós, agradecendo a Deus por tudo que temos, por tudo que somos, por mais um dia que Ele nos concede, que seja um dia de bênçãos e graças a todos nós, de luta, claro. Não fugimos da luta, nós enfrentamos a luta com força e coragem, com as bênçãos de Deus, com a intercessão de nossa mãezinha querida. E neste dia 6 de outubro, terça-feira da graça de Deus, louvando e agradecendo, pedindo sempre a proteção e as bênçãos de nossa mãezinha querida, contemplamos os mistérios da dor. E neste dia que celebramos São Bruno, também quarto dia da novena em preparação à festa de nossa mãe, rainha e padroeira do Brasil, a Senhora Aparecida. Com Maria, mãe e discípula, somos redimidos pela palavra encarnada. É o tema de hoje da nossa novena. Com Maria, mãe e discípula, somos redimidos pela palavra encarnada. E nós pedimos, Senhor, nosso Deus, neste dia, nós queremos colocar nosso coração em vossa presença e pedir que nos ensineis a diminuir a agitação, as preocupações e tudo aquilo que nos impede de escutar a vossa voz. Muitas vezes, Senhor, somos como Marta. Corremos, trabalhamos, resolvemos tantas coisas e nos deixamos dominar pela ansiedade. Ajudai-nos a compreender que, antes de fazer muitas coisas para vós, precisamos estar convosco, ouvir a vossa palavra e permitir que ela transforme nossa vida. Dai-nos, como Maria, um coração atento, capaz de parar, escutar e contemplar. Que não deixemos as preocupações do dia a dia roubarem de nós a paz que somente vós podeis oferecer. Iniciemos o nosso Santo Terço no dia de hoje pedindo a intercessão de São Bruno. Ensinai-nos o valor do silêncio, da oração e da busca sincera pela vossa presença. Que saibamos reconhecer vossa voz no meio de nossas ocupações e colocar vossa vontade acima dos nossos próprios planos. É o que nós pedimos no dia de hoje. Que o Senhor nos conceda essa graça de podermos viver a sua palavra, a vossa palavra.

Divino Jesus, nós vos oferecemos este terço que vamos rezar, meditando nos mistérios da vossa redenção. Concedei-nos por intercessão da Virgem Maria, Mãe de Deus e Nossa Mãe, as virtudes que nos são necessárias para bem rezá-lo e a graça de ganharmos as indulgências desta santa devoção. Oferecemos particularmente em desagravo dos pecados cometidos contra o Santíssimo Coração de Jesus e o Imaculado Coração de Maria. Pela paz do mundo, pela conversão dos pecadores e pelas almas do purgatório. Pelas intenções do Santo Padre, o Papa Leão, pelo aumento e santificação do clero, pela santificação das famílias, pelas missões, pelas vocações, pelos doentes e por todo o povo brasileiro. Professemos a nossa fé. Creio em Deus Pai Todo-Poderoso, Criador do céu e da terra, e em Jesus Cristo, seu único Filho, nosso Senhor, que foi concebido pelo poder do Espírito Santo, nasceu da Virgem Maria,

0: padeceu sob Pôncio Pilatos, foi crucificado, morto e sepultado, desceu à mansão dos mortos, ressuscitou ao terceiro dia, subiu aos céus, está sentado à direita de Deus Pai Todo-Poderoso, onde há de vir a julgar os vivos e mortos. Creio no Espírito Santo, na Santa Igreja Católica, na comunhão dos santos, na remissão dos pecados, na ressurreição da carne, na vida eterna. Amém. Reza conosco nesta madrugada, nossos irmãos, que costumeiramente rezam conosco todos os dias, louvando e agradecendo ao nosso bom Deus por tudo que temos, por tudo que somos. Dona Maria do Rosário Correia, hoje rezando pela alma dela, ela que fez a Páscoa dela no dia de ontem, e rezando por todos aqueles que voltaram à casa do Pai. Dona Maria do Rosário Correia é a mãe do nosso querido irmão Tarcísio Novaes, lá de Alfenas, Minas Gerais. Ela faleceu, voltou ontem à casa do Pai aos 99 anos de vida. E nós estamos rezando hoje pela alma dela e de todos os nossos irmãos que fizeram a sua Páscoa no dia de ontem e no dia de hoje, que estão voltando à casa do Pai. Rezando conosco também o Antônio, lá na Zona Norte, Vila Brasilândia, em São Paulo, se preparando para sair para o trabalho, pedindo as bênçãos da Mãe Aparecida na vida dele, na família dele e nos problemas pelos quais ele está vivendo no momento. Louvando e agradecendo a Deus sempre e com a certeza de vitória em Jesus Cristo e nas mãos e na intercessão de Nossa Senhora Aparecida. Amém, meu irmão. O Reginaldo de Pinda reza conosco também, por ele e pela família. João Reis em Brasília rezando conosco. A Nilza Maria reza com a gente em Presidente Juscelino, Minas Gerais, por ela e pela família. Quem está em oração conosco também, a Rosane Rosa, rezando por ela, pela família, louvando e agradecendo a Deus por tudo. A Maria Aparecida Oliveira, a nossa querida Cida, rezando com a gente também. A Aparecida está lá em Aracaju, no Sergipe, né, Aparecida? O Ronaldo rezando conosco também em Matozinhos, Minas Gerais. A Edelma, o Cláudio em Tremembé, rezando por ele, pela família, pelos amigos. O Jauri em Matinhos, o Anderson em Franca rezando conosco, o Jorge Pimenta lá em Águia Branca, no Espírito Santo, a Gorete em Baipendi rezando por ela, pelo filho, pelos amigos, a Nilva Militão em Juiz de Fora, seu Jorge Teruel em Votorantim, São Paulo, os nossos irmãos lá em Daial, Santa Catarina, a Márcia, o Sérgio, Lucas, seu Paulo e Dona Lúcia rezando conosco, louvando e agradecendo ao bom Deus por tudo que temos, por tudo que somos. E quem reza conosco o nosso primeiro mistério que vamos contemplar é o nosso irmão querido Irineu, lá em Jales, interior de São Paulo, rezando com a gente, rezando por ele, pela família. Irineu, bom dia, meu irmão.
1: Bom dia, Eduardo. É você que reza conosco pela Rede Aparecida de Rádio. Tudo bem? Com as bênçãos de Deus e o amor de Nossa Senhora Aparecida?
0: Tudo bem, graças a Deus, meu irmão. E hoje nós rezamos por quem?
1: Eduardo, eu quero agradecer pela dádiva de estar vivendo mais um dia. Que a Mãe Aparecida continue intercedendo por mim, pela minha esposa Roseli, meus filhos Danilo e Daniele, a minha nora Aline, o genro João Marcos, o neto Luca. Rezo pelo casal Aristeu e Vilma, pela sua filha Fátima e pelo esposo Denilson. Também pelas famílias, as crianças, idosos, maltratados e abandonados, pelos jovens desencaminhados, pelos injustiçados, os oprimidos, marginalizados, desempregados, por todos os doentes, pelo Papa Leão, pela paz no mundo e também para que sejam suscitadas mais vocações sacerdotais, religiosas e missionárias, e por tudo aquilo que temos e somos.
0: Amém. Vamos rezar e agradecer a Deus por tudo, contemplando o nosso primeiro mistério, louvando e agradecendo a Deus por tudo.

0: que temos, por tudo que somos, pedindo sempre a proteção e as bênçãos do nosso Pai misericordioso, louvando e agradecendo sempre por tudo em nossa vida, na vida de nossa família. Mas antes, vamos rezar com você, meu querido Irineu, o nosso Pai Nosso e três Ave Marias em honra e glória ao Espírito Santo. Pai nosso que estais nos céus, santificado seja o vosso nome, venha a nós o vosso reino, seja feita a vossa vontade, assim na terra como no céu.
1: O pão nosso de cada dia nos dai hoje, perdoai-nos as nossas ofensas, assim como nós perdoamos a quem nos tem ofendido, e não nos deixeis cair em tentação, mas livrai-nos do mal. Amém.
0: Ave Maria, cheia de graça, o Senhor é convosco. Bendita sois vós entre as mulheres, e bendito é o fruto do vosso ventre, Jesus.
1: Santa Maria, Mãe de Deus, rogai por nós, pecadores, agora e na hora de nossa morte. Amém.
0: Ave Maria, cheia de graça, o Senhor é convosco. Bendita sois vós entre as mulheres, e bendito é o fruto do vosso ventre, Jesus.
1: Santa Maria, Mãe de Deus, rogai por nós, pecadores, agora e na hora de nossa morte. Amém.
0: Ave Maria, cheia de graça, o Senhor é convosco. Bendita sois vós entre as mulheres, e bendito é o fruto do vosso ventre, Jesus.
1: Santa Maria, Mãe de Deus, rogai por nós, pecadores, agora e na hora de nossa morte. Amém.

0: E nesse mistério nós colocamos todos os nossos irmãos e irmãs em Cristo que rezam com a gente, aqueles que estão precisando de nossas orações. Pai nosso que estais nos céus, santificado seja o vosso nome, venha a nós o vosso reino, seja feita a vossa vontade, assim na terra como no céu.
1: O pão nosso de cada dia nos dai hoje, perdoai-nos as nossas ofensas, assim como nós perdoamos a quem nos tenha ofendido, e não nos deixeis cair em tentação, mas livrai-nos do mal. Amém.
0: Ave Maria, cheia de graça, o Senhor é convosco, bendita sois vós entre as mulheres, e bendito é o fruto do vosso ventre, Jesus.
1: Santa Maria, Mãe de Deus, rogai por nós, pecadores, agora e na hora de nossa morte. Amém.
0: Ave Maria, cheia de graça, o Senhor é convosco. Bendita sois vós entre as mulheres e bendito é o fruto do vosso ventre, Jesus.
1: Santa Maria, Mãe de Deus, rogai por nós, pecadores, agora e na hora de nossa morte. Amém.
0: Ave Maria, cheia de graça, o Senhor é convosco. Bendita sois vós entre as mulheres e bendito é o fruto do vosso ventre, Jesus.
1: Santa Maria, Mãe de Deus, rogai por nós, pecadores, agora e na hora de nossa morte. Amém.
0: Ave Maria, cheia de graça, o Senhor é convosco. Bendita sois vós entre as mulheres, e bendito é o fruto do vosso ventre, Jesus.
1: Santa Maria, Mãe de Deus, rogai por nós, pecadores, agora e na hora de nossa morte. Amém.
0: Ave Maria, cheia de graça, o Senhor é convosco. Bendita sois vós entre as mulheres, e bendito é o fruto do vosso ventre, Jesus.
1: Santa Maria, Mãe de Deus, rogai por nós, pecadores, agora e na hora de nossa morte. Amém.
0: Ave Maria, cheia de graça, o Senhor é convosco. Bendita sois vós entre as mulheres, e bendito é o fruto do vosso ventre, Jesus.
1: Santa Maria, Mãe de Deus, rogai por nós, pecadores, agora e na hora de nossa morte. Amém.
0: Ave Maria, cheia de graça, o Senhor é convosco. Bendita sois vós entre as mulheres, e bendito é o fruto do vosso ventre, Jesus.
1: Santa Maria, Mãe de Deus, rogai por nós, pecadores, agora e na hora de nossa morte. Amém.
0: Ave Maria, cheia de graça, o Senhor é convosco. Bendita sois vós entre as mulheres, e bendito é o fruto do vosso ventre, Jesus.
1: Santa Maria, Mãe de Deus, rogai por nós, pecadores, agora e na hora de nossa morte. Amém.
0: Ave Maria, cheia de graça, o Senhor é convosco. Bendita sois vós entre as mulheres, e bendito é o fruto do vosso ventre, Jesus.
1: Santa Maria, Mãe

0: de Deus, rogai por nós, pecadores, agora e na hora de nossa morte. Amém.
1: Ave Maria, cheia de graça, o Senhor é convosco. Bendita sois vós entre as mulheres, e bendito é o fruto do vosso ventre, Jesus.
0: Santa Maria, Mãe de Deus, rogai por nós, pecadores, agora e na hora de nossa morte. Amém.
1: Glória ao Pai, ao Filho e ao Espírito Santo.
0: Como era no princípio, agora e sempre. Amém.
1: Ó meu bom e amado Jesus,
0: perdoai-nos, livrai-nos do fogo do inferno, levai as almas todas para o céu e socorrei principalmente as que mais precisarem de vossa infinita misericórdia.
1: Nossa Senhora do Perpétuo Socorro,
0: rogai por nós, Nossa Senhora da Assunção, padroeira da Diocese de Jales.
1: Rogai por nós.
0: Santa Luzia,
1: rogai por nós. Senhora Aparecida, Mãe, Rainha e Padroeira do Brasil,
0: rogai por nós que recorremos a vós.
1: Meu irmão querido Irineu, aí em Jales, pela Rádio Assunção, rezando conosco, um dia abençoado a você, a toda a sua família. Fique com Deus, meu irmão. Salve Maria.
0: Salve Maria.

0: Rezando, meu irmão, minha irmã, com você e por você, onde quer que estejas, rezando conosco neste dia. A Maria Elza em Ananindeua, no Pará, rezando conosco, pedindo as bênçãos da Mãe Aparecida, louvando e agradecendo ao bom Deus. Meu irmãozinho querido, Manuel, Maria Elza também rezando com a gente. E ela colocou a foto que nós tiramos o ano passado aqui, nessa época da festa da Mãe Rainha Padroeira do Brasil, em frente à Capela do Santíssimo, né, Maria Elza? Você, Manuel, nós três juntos. Que linda, viu? Obrigado por esse presente, viu, minha irmã? Louvando e agradecendo a Deus. Que a Mãe Aparecida cuide de vocês, da sua família, de todos aí em Ananindeua, no Pará. O José dos Santos em Caxambu rezando conosco, pedindo por ele e pela família, louvando e agradecendo ao bom Deus por tudo. Quem reza conosco também, o nosso irmão Eduardo Nascimento em Osasco, rezando por ele, pela família, pela Lúcia Porto de Arco Verde no Pernambuco, por todos que precisam. Maria de Brotas em Castro Alves da Bahia, rezando com a gente também, pedindo por ela e pela família. O Adalto Vespasiano rezando conosco, pedindo as bênçãos da Mãe Aparecida por todos os moradores do quilombo André Quissé, em Minas Gerais, rezando com a gente. A Laura, em Aracaju, rezando conosco, pedindo por ela e pela família, louvando e agradecendo a Deus por tudo que temos, por tudo que somos, pedindo sempre a proteção e as bênçãos de nossa mãezinha querida. O Geraldo Rezende, de Inhapim, Minas Gerais, rezando conosco também, rezando por ele e pela família, louvando e agradecendo a Deus. Ele reza também por todos aqueles que precisam de saúde, de orações. Ele que teve pneumonia uns dias atrás e agora, graças a Deus, está melhor, né? A nossa querida Luzia, o Geraldo Rezende, lá de Inhapim, e a Maria Luzia também rezando conosco. Rezando com a gente, pedindo as bênçãos da Mãe Aparecida, o Carlos Alberto. Carlos Alberto, ele está aqui pertinho de nós, em Taubaté, rezando por ele e pela família, louvando e agradecendo, né, meu irmão? Que Deus te abençoe, que a Mãe Aparecida proteja você e a sua família. O Vander Gino, em Suzano, rezando por ele e pela família, por todos os motoristas que estão nas estradas e por todos que estão acompanhando o Santo Terço. Amém, meu irmão. Reza conosco o Hamilton Martins de Guarapuava, no Paraná, rezando por ele e pela família. O Orley Bragagnolo de Guarapuava, também rezando por ele e pela família. A Sueli em Paraisópolis, Minas Gerais, rezando por ela e por toda a família. E quem reza conosco o nosso segundo mistério é a Laura, lá de Aracaju, no Sergipe. Laura, bom dia, minha irmã.
1: Bom dia, Eduardo.
0: Tudo bem? Bom.

0: Graças a Deus.
1: Graças a Deus. A mãe hoje me deu uma glória, certo? Eu estava com o coração assim tão apertadinho. Eu não mando mensagem, mas eu estou escutando o texto. Minha sobrinha hoje vai fazer um procedimento, né? Aí a mãe só chega na hora, né? Na hora certa, né? Isso, Eduardo.
0: Ela está a todo momento conosco, a todo momento.
1: Com certeza. Mas a todo momento.
0: Mas naquela hora que a gente está mais agoniadinho, ela, ó, tô aqui, viu? Não esquece
1: de
0: mim.
1: Isso, é. Eu chego, Eduardo, se você quiser acreditar, mas eu chego, eu tô arrepiada.
0: Mas arrepiada. É verdade. E hoje vamos rezar. Qual é o nome dela, Laura?
1: É Isis.
0: Isis. Rezando pela saúde e vida da Isis. E de todos os nossos irmãos que estejam nesse momento passando por esse probleminha também.
1: É um procedimento, né? Quem estiver no hospital, os enfermos em casa também,
0: sim,
1: né?
0: Sim.
1: Vamos pedir pelos idosos, pelas crianças, né? Vou pedir pela família Rádio Aparecida, pela sua família, Rádio Cultura, enfim, por todos nós, né? Vamos entregar a mãezinha, né? Que dia 12 é o dia dela. Ela tá chegando aqui, ela tá passando por aqui, né? Nossa Senhora Aparecida.
0: Tá rodando o Brasil, graças a Deus.
1: Justamente. E segunda-feira tem aqui a Romaria. Oi?
0: O Brasil é dela.
1: Justo. Ela, dia 12 é que tem a Romaria. A gente sai de uma igreja
0: e vai
1: pro santuário dela. Aí todo ano eu vou. Fé em Deus, viu, meu filho? Então vamos rezar.
0: Vamos rezar e agradecer pela vida e saúde da Isis e de todos os irmãos enfermos que estão aí se preparando para as cirurgias, que estão em recuperação, para os procedimentos também que precisam ser feitos. Vamos rezar. Pai nosso que estais nos céus, santificado seja o vosso nome, venha a nós o vosso reino, seja feita a vossa vontade, assim na terra como no céu.
1: O nosso de cada dia nos dai hoje, perdoai as nossas ofensas, assim como nós perdoamos a quem nos tem ofendido, e não deixeis cair em tentação, mas livrai-me do mal. Amém.
0: Ave Maria, cheia de graça, o Senhor é convosco. Bendita sois vós entre as mulheres, e bendito é o fruto do vosso ventre, Jesus.
1: Santa Maria, Mãe de Deus, rogai por nós, pecadores, agora na hora de nossa morte. Amém.
0: Ave Maria, cheia de graça, o Senhor é convosco. Bendita sois vós entre as mulheres, e bendito é o fruto do vosso ventre, Jesus.
1: Santa Maria, Mãe de Deus, rogai por nós, pecadores, agora na hora de nossa morte. Amém.
0: Ave Maria, cheia de graça, o Senhor é convosco. Bendita sois vós entre as mulheres, e bendito é o fruto do vosso ventre, Jesus.
1: Santa Maria, Mãe de Deus, rogai por nós, pecadores, agora na hora de nossa morte. Amém.
0: Ave Maria, cheia de graça, o Senhor é convosco. Bendita sois vós entre as mulheres, e bendito é o fruto do vosso ventre, Jesus.
1: Santa Maria, Mãe de Deus, rogai por nós, pecadores, agora na hora de nossa morte. Amém.
0: Ave Maria, cheia de graça, o Senhor é convosco. Bendita sois vós entre as mulheres, e bendito é o fruto do vosso ventre, Jesus.
1: Santa Maria, Mãe de Deus, rogai por nós, pecadores, agora na hora de nossa morte. Amém.
0: Ave Maria, cheia de graça, o Senhor é convosco. Bendita sois vós entre as mulheres, e bendito é o fruto do vosso ventre, Jesus.
1: Santa Maria, Mãe de Deus, rogai por nós, pecadores, agora na hora de nossa morte. Amém.
0: Ave Maria, cheia de graça, o Senhor é convosco. Bendita sois vós entre as mulheres, e bendito é o fruto do vosso ventre, Jesus.
1: Santa Maria, Mãe de Deus, rogai por nós, pecadores, agora na hora de nossa morte. Amém.
0: Ave Maria, cheia de graça, o Senhor é convosco. Bendita sois vós entre as mulheres, e bendito é o fruto do vosso ventre, Jesus.
1: Santa Maria, Mãe de Deus, rogai por nós, pecadores, agora na hora de nossa morte. Amém.
0: Ave Maria, cheia de graça, o Senhor é convosco. Bendita sois vós entre as mulheres, e bendito é o fruto do vosso ventre, Jesus.
1: Santa Maria, Mãe de Deus, rogai por nós, pecadores, agora na hora de nossa morte. Amém.
0: Ave Maria, cheia de graça, o Senhor é convosco.

0: convosco, bendita sois vós entre as mulheres, e bendito é o fruto do vosso ventre, Jesus.
1: Santa Maria, Mãe de Deus, rogai por nós, pecadores, agora na hora de nossa morte. Amém.
0: Glória ao Pai, ao Filho e ao Espírito Santo.
1: Como era no princípio, agora e sempre. Amém. Meu bom Jesus, perdoai-me, livrai-me do fogo do inferno, levai as almas todas para o céu, socorrei principalmente as que mais precisarem. Abençoai, Santo Padre, aumentai a nossa fé, convertei os pecadores e dai-nos a paz e os dons do Espírito Santo. Maria concebida sem pecado,
0: rogai por nós
1: que recorremos a vós, e por aqueles que não recorrem a vós, rogai por eles. Nossa Senhora da Saúde,
0: rogai
1: por nós. São José, valei-me São José. Nossa Senhora Aparecida, padroeira do Brasil, rogai por todos nós. Salve Maria.
0: Salve Maria. Fique com Deus, meu irmão. Um dia abençoado a você, uma semana abençoada.
1: Amém, Eduardo. Eduardo, você mora no coração do Brasil, viu?
0: Amém, graças a Deus. Amém. Salve Maria.
1: Salve Maria.

0: E nós rezamos por você, meu irmão, minha irmã, você que está rezando com a gente no seu trabalho. Quantos irmãos nesse momento rezando conosco, cumprindo a sua missão, saindo agora para cuidar do gado, nas fazendas, nos sítios. A você, meu irmão, que está na lavoura colhendo, a você que já está trabalhando, se encaminhando para o seu trabalho, pegando o seu ônibus, o seu metrô, pegando o seu carro, a sua bicicleta, indo a pé, nos ouvindo pelo aplicativo, pelo celular. Que Deus abençoe a sua jornada no dia de hoje. Rezando conosco, o José João em Palhoça, Santa Catarina, por ele e pela família. O nosso irmão Ronilton, rezando conosco, lá em Senhor do Bonfim, na Bahia. A nossa irmã, a Simone Cláudia, em Serrinha, Dom Viçoso, rezando por ela e por toda a família. O Irineu, rezando conosco, não Irineu lá de Jales, mas o Irineu aqui de Porto Real, rezando com a gente, pedindo as bênçãos da Mãe Aparecida por ele e pela família. O Irineu de Jales já rezou conosco, graças a Deus, né, Irineu? O Fabiano em Piranguçu, rezando com a gente, pedindo as bênçãos da Mãe Aparecida por ele, pela família, louvando e agradecendo. O Fabiano é lá, ele está em Itajubá, é enfermeiro em Itajubá, rezando pelo pai dele, seu José Raimundo, a mãezinha Dona Maria de Lourdes, a esposa Isabel, a filha Vitória, a Gisele e a Mirella, que são irmãs, pelos sobrinhos e afilhados também. Reza conosco o Osmair Gouveia, em Santa Bárbara do Oeste, rezando por ele e pela família. A Antônia de Jesus, rezando conosco. Alice Ornelas, reza com a gente lá em Brasília, no Distrito Federal, por ela, pela neta dela, por toda a família. A Gorete no Potim, rezando por ela e pela família, louvando e agradecendo a Deus também. O Hernani, nosso irmão querido, rezando com a gente, pedindo as bênçãos da Mãe Aparecida por todos de Rio Fundo e Terra Nova, rezando com a gente, louvando e agradecendo. Rio Fundo e Terra Nova, lá na Bahia, rezando pelo nosso Carlos Ferreira, por todos os nossos irmãos e irmãs, louvando e agradecendo a Deus, pedindo as bênçãos da Mãe Aparecida. O Joel da Silva, lá em Aracaju, no Sergipe, rezando conosco. A Keila Santos, pedindo por ela e por todos os nossos, por todo o Brasil, por todos os brasileiros. A Dona Maria Cleusa em Curvelo, rezando por ela, pelas vizinhas Adilurdes e a Piedade, pelos filhos, netos, por todos aqueles que precisam, e pela neta Ana Maria, que está aniversariando hoje. Parabéns, viu, Ana? Que a Mãe Aparecida a cubra com seu manto sagrado. E quem reza conosco é o nosso irmão Roberto, lá em Aracaju, rezando com a gente pela Rádio Cultura. Tá lá rezando, louvando e agradecendo. Roberto, meu irmão, bom dia.
1: Bom dia, Eduardo.
0: Tudo bem, graças a Deus?
1: Tudo bem, graças a Deus.
0: Que maravilha, meu irmão, tê-lo aqui junto conosco, rezando o Santo.

0: terço.
1: Fico muito feliz, hein?
0: Amém, amém. E hoje você reza, nós rezamos por quem, irmão?
1: Eu rezo pela minha saúde, pela saúde de meus filhos, pela saúde de todos daqui do estado de Sergipe, pela Rádio Cultura, pelo Brasil, tá certo? E também rezo pela alma do meu pai, pela alma da minha mãe, pela alma da minha mulher e por todos aqueles, ó Pai.

0: Vamos rezar pela sua vida, pela sua saúde, por todos aqueles que precisam. Pai nosso, que estais nos céus, santificado seja o vosso nome, venha a nós o vosso reino, seja feita a vossa vontade, assim na terra como no céu.
1: O pão nosso de cada dia nos dai hoje, perdoai-nos as nossas ofensas, assim como nós perdoamos a quem nos tem ofendido. Não nos deixeis cair em tentação, mas livrai-nos do mal. Amém.
0: Ave Maria, cheia de graça, o Senhor é convosco. Bendita sois vós entre as mulheres, e bendito é o fruto do vosso ventre, Jesus.
1: Santa Maria, Mãe de Deus, rogai por nós, pecadores, agora e na hora de nossa morte. Amém.
0: Ave Maria, cheia de graça, o Senhor é convosco. Bendita sois vós entre as mulheres, e bendito é o fruto do vosso ventre, Jesus.
1: Santa Maria, Mãe de Deus, rogai por nós, pecadores, agora e na hora de nossa morte. Amém.
0: Ave Maria, cheia de graça, o Senhor é convosco. Bendita sois vós entre as mulheres, e bendito é o fruto do vosso ventre, Jesus.
1: Santa Maria, Mãe de Deus, rogai por nós, pecadores, agora e na hora de nossa morte. Amém.
0: Ave Maria, cheia de graça, o Senhor é convosco. Bendita sois vós entre as mulheres, e bendito é o fruto do vosso ventre, Jesus.
1: Santa Maria, Mãe de Deus, rogai por nós, pecadores, agora e na hora de nossa morte. Amém.
0: Ave Maria, cheia de graça, o Senhor é convosco. Bendita sois vós entre as mulheres, e bendito é o fruto do vosso ventre, Jesus.
1: Santa Maria, Mãe de Deus, rogai por nós, pecadores, agora e na hora de nossa morte. Amém.
0: Ave Maria, cheia de graça, o Senhor é convosco. Bendita sois vós entre as mulheres, e bendito é o fruto do vosso ventre, Jesus.
1: Santa Maria, Mãe de Deus, rogai por nós, pecadores, agora e na hora de nossa morte. Amém.
0: Ave Maria, cheia de graça, o Senhor é convosco. Bendita sois vós entre as mulheres, e bendito é o fruto do vosso ventre, Jesus.
1: Santa Maria, Mãe de Deus, rogai por nós, pecadores, agora e na hora de nossa morte. Amém.
0: Ave Maria, cheia de graça, o Senhor é convosco. Bendita sois vós entre as mulheres, e bendito é o fruto do vosso ventre, Jesus.
1: Santa Maria, Mãe de Deus, rogai por nós, pecadores, agora e na hora de nossa morte. Amém.
0: Ave Maria, cheia de graça, o Senhor é convosco. Bendita sois vós entre as mulheres, e bendito é o fruto do vosso ventre, Jesus.
1: Santa Maria, Mãe de Deus, rogai por nós, pecadores, agora e na hora de nossa morte. Amém.
0: Ave Maria, cheia de graça, o Senhor é convosco. Bendita sois vós entre as mulheres, e bendito é o fruto do vosso ventre, Jesus.
1: Santa Maria, Mãe de Deus, rogai por nós, pecadores, agora e na hora de nossa morte. Amém.
0: Glória ao Pai, ao Filho e ao Espírito Santo.
1: Assim como era no princípio, agora e sempre. Amém. Ó meu bom e amado Jesus, perdoai-nos, livrai-nos do fogo do inferno, e levai as almas todas para o céu, e socorrei aquelas que mais precisarem da vossa infinita misericórdia.
0: Nossa Senhora do Perpétuo Socorro,
1: rogai por nós.
0: São José,
1: rogai por nós. Valei-me, São José.
0: Senhora Aparecida, Mãe, Rainha e Padroeira do Brasil,
1: rogai por nós que recorremos a vós.
0: Meu irmão querido Roberto, em Aracaju, Sergipe, rezando conosco, que você tenha um dia abençoado, um dia de muitas bênçãos e graças na sua vida, na vida da sua família. Fique com Deus, meu irmão.
1: Salve Maria, e muito obrigado, Eduardo, por essa oportunidade que você me deu. Muito obrigado mesmo.
0: E vamos rezar mais vezes, se Deus quiser.
1: Com fé em Deus.
0: Amém, amém.
1: Amém.

0: que está precisando de nossas orações, rezando por todos. Auricele em Vasconcelos, lá em Auricele Vasconcelos em Portugal, rezando por ela e pela família. Reza conosco a dona Lucimari, rezando por ela e por toda a família, pelos problemas de saúde também, pedindo a intercessão da Mãe Aparecida. A Maria Auxiliadora, a Dora em Caxambu, rezando por ela, pela família, e rezando também pelo sobrinho Adriano. Ontem ele saiu da UTI, com a graça de Deus, está no quarto, continua internado, melhorando, graças a Deus, precisando de cuidados ainda, mas ela já está agradecida por ele ter saído da UTI e já está melhor, né, minha querida Dora? Que Deus abençoe o Adriano, toda a família. Sebastião Silva em Dom Viçoso, rezando por ele e pela família. O Osvaldo, lá na Bahia, rezando por ele e pela família. O Rui Tomé em Quirinópolis, reza por ele e pela família. O Adãozinho Costa em Cerro, Minas Gerais. O Paulo Sapateiro em Nova Russas, no Ceará. O Paulo Corretor em Lagoa Santa. Os nossos irmãos e irmãs rezam conosco. Fernando Cosme, lá em Colatina, no Espírito Santo, rezando por ele e pela família também, louvando e agradecendo ao bom Deus, pedindo a intercessão da Mãe Aparecida. A nossa irmã Mônica, rezando por ela e pela família. A Gorete também rezando por ela e pela família, lá em Bocaina, Dom Viçoso, rezando, louvando e agradecendo. E quem reza com a gente, o nosso quarto mistério, é o seu Joaquim Pereira. Hoje feriado lá em Franca, aniversário da Dona Maria Divina. Bom dia, seu Joaquim.
1: Ô, Eduardo, bom dia.
0: É feriado aí então, é?
1: É, hoje vai ser feriado, viu?
0: Hoje nós rezamos por quem, além da Dona Maria Divina, seu Joaquim?
1: Ora, vamos rezar para Maria, né? Para que Nossa Senhora continue abençoando ela. Mais um ano de vida. Jesus tenha compaixão e misericórdia de toda ela.
0: Sim. E que Jesus... Oi, seu Joaquim.
1: É, vamos rezar, né, para Dona Maria.
0: Isso.
1: Rezar por todos aqueles nossos irmãos.
0: Oi. Eu estou ouvindo o senhor. O telefone do senhor aqui está com um probleminha aí, seu Joaquim. Muda ele de posição na mão aí. Vamos ver se dá pra gente falar.
1: Tá me ouvindo?
0: Agora sim.
1: É, mas é o telefone meu que tá com defeito.
0: Agora eu tô ouvindo o senhor bem, pode continuar.
1: Vamos rezar pela Maria, né? Que hoje está completando mais um ano de vida, que Nossa Senhora continue abençoando ela, para que ela tenha muita paz, muito amor no seu coração.
0: É, tá cortando.
1: Alô.
0: Oi, seu Joaquim, tá cortando, viu, o telefone, tá. Eu vou ligar pro senhor no normal, tá? No, sem ser pelo WhatsApp.
1: Vou dar uma olhadinha nele aqui.
0: Tá bom, eu retorno a ligação pro senhor. Um minutinho só. Rádio Aparecida, Rede Aparecida de Rádio, louvando e agradecendo a Deus por tudo na nossa vida, por todos aqueles nossos irmãos que precisam de nossas orações nesse dia de hoje, pedindo sempre a proteção e as bênçãos da Mãe Aparecida. Rezando também pelos nossos irmãos queridos que estão nos hospitais, precisando de nossas orações. Os nossos irmãos que estão nesse momento também precisando de muita oração. Os irmãos que estão desempregados, aqueles que estão passando por dificuldades, pedindo sempre a proteção e a intercessão de nossa mãezinha querida, a Senhora Aparecida. Quem reza conosco também é o Joaquim Gomes, lá de Vila Velha, no Espírito Santo, rezando por ele e pela família, louvando e agradecendo ao bom Deus por tudo e por todos, pedindo sempre a proteção de nosso Pai misericordioso, rezando, louvando e agradecendo. Quem reza conosco, a dona Nivalda, lá em Aracaju, no Sergipe, pedindo por ela e pela família. A Maria de Brotas em Castro Alves, na Bahia. O Almir Castro em Jundiaí, rezando conosco também. E quem reza com a gente é o Cido Fonseca Curvelo, rezando com a gente lá em Curvelo. O Alcides Fonseca, Alcides.

Aparecida, Rede Aparecida de Rádio, junto de você, na sua casa, no seu trabalho, onde quer que você esteja, meu irmão, minha irmã, rezando conosco, pedindo por você, por aquela pessoa

0: Mendes Fonseca, rezando conosco em Curvelo, Minas Gerais, rezando por ele, pela família, louvando e agradecendo ao nosso bom Deus. Vamos ver se o seu Joaquim consegue atender para a gente rezar. Vamos ver se agora nós conseguimos, seu Joaquim. O senhor está me ouvindo?
1: Agora estou.
0: Então, vamos lá, colocando as suas intenções.
1: E vamos rezar, como está dizendo, para Maria, que está completando mais um ano de vida, né? Que Nossa Senhora continue abençoando ela, dando muita saúde, muita paz para ela, pelos nossos filhos, pelos nossos netos e por todos aqueles que rezamos todos os dias, nossos irmãos enfermos, aqueles que estão precisando muito das nossas orações.
0: Amém. Vamos rezar. Pai nosso que estais nos céus, santificado seja o vosso nome. Venha a nós o vosso reino, seja feita a vossa vontade, assim na terra como no céu.
1: O pão nosso de cada dia nos dai hoje, perdoai as nossas ofensas, assim como nós perdoamos a quem nos tem ofendido, e não os deixeis cair em tentação, mas livrai-nos do mal. Amém.
0: Ave Maria, cheia de graça, o Senhor é convosco, bendita sois vós entre as mulheres, e bendito é o fruto do vosso ventre, Jesus.
1: Santa Maria, Mãe de Deus, rogai por nós, pecadores, agora e na hora de nossa morte. Amém.
0: Ave Maria, cheia de graça, o Senhor é convosco. Bendita sois vós entre as mulheres, e bendito é o fruto do vosso ventre, Jesus.
2: Santa Maria, Mãe de Deus, rogai por nós, pecadores, agora e na hora de nossa morte. Amém.
0: Ave Maria, cheia de graça, o Senhor é convosco. Bendita sois vós entre as mulheres, e bendito é o fruto do vosso ventre, Jesus.
2: Santa Maria, Mãe de Deus, rogai por nós, pecadores, agora e na hora de nossa morte. Amém.
0: Ave Maria, cheia de graça, o Senhor é convosco. Bendita sois vós entre as mulheres, e bendito é o fruto do vosso ventre, Jesus.
2: Santa Maria, Mãe de Deus, rogai por nós, pecadores, agora e na hora de nossa morte. Amém.
0: Ave Maria, cheia de graça, o Senhor é convosco. Bendita sois vós entre as mulheres, e bendito é o fruto do vosso ventre, Jesus.
2: Santa Maria, Mãe de Deus, rogai por nós, pecadores, agora e na hora de nossa morte. Amém.
0: Ave Maria, cheia de graça, o Senhor é convosco. Bendita sois vós entre as mulheres, e bendito é o fruto do vosso ventre, Jesus.
2: Santa Maria, Mãe de Deus, rogai por nós, pecadores, agora e na hora de nossa morte. Amém.
0: Ave Maria, cheia de graça, o Senhor é convosco. Bendita sois vós entre as mulheres, e bendito é o fruto do vosso ventre, Jesus.
2: Santa Maria, Mãe de Deus, rogai por nós, pecadores, agora e na hora de nossa morte. Amém.
0: Ave Maria, cheia de graça, o Senhor é convosco. Bendita sois vós entre as mulheres, e bendito é o fruto do vosso ventre, Jesus.
2: Santa Maria, Mãe de Deus, rogai por nós, pecadores, agora e na hora de nossa morte. Amém.
0: Ave Maria, cheia de graça, o Senhor é convosco. Bendita sois vós entre as mulheres, e bendito é o fruto do vosso ventre, Jesus.
2: Santa Maria, Mãe de Deus, rogai por nós, pecadores, agora e na hora de nossa morte. Amém.
0: Ave Maria, cheia de graça, o Senhor é convosco. Bendita sois vós entre as mulheres, e bendito é o fruto do vosso ventre, Jesus.
2: Santa Maria, Mãe de Deus, rogai por nós, pecadores, agora e na hora de nossa morte. Amém.
0: Glória ao Pai, ao Filho e ao Espírito Santo.
1: Assim como era no princípio, agora e sempre. Amém.
0: Ó meu
1: bom Jesus, perdoai-nos, livrai-nos do fogo do inferno, e levai as almas todas para o céu, e socorrei principalmente aquelas que mais precisarem da vossa misericórdia.
0: Santa Luzia,
1: rogai por nós.
0: Santa Rita de Cássia,
1: rogai por nós.
0: Nossa Senhora de Fátima,

0: Rogai por nós. São Benedito,
1: rogai,
0: Santa Francisca,
1: rogai por nós. Senhora Aparecida, Mãe, Rainha e Padroeira do Brasil,
0: rogai por nós que recorremos a vós.
1: Dona Maria Divina, parabéns, viu? Que a Mãe Aparecida lhe cubra com o seu manto sagrado. Muita saúde para a senhora, muita paz. E aproveite muito o dia de hoje, viu?
2: Tá, muito obrigado, Eduardo. Um abraço para você.
1: Igualmente.
2: Tudo de bom para você.
1: Para a senhora também. Muitas bênçãos. Seu Joaquim, um beijo no coração de vocês. Fiquem com Deus.
0: Fica com Deus, que Nossa Senhora te proteja.
1: A todos nós. Salve Maria.
0: Salve Maria.

nós rezamos, meus irmãos e irmãs, por vocês, por todos aqueles que estejam nesse momento rezando conosco, pedindo, colocando as suas intenções, a Eliana Diniz rezando conosco, o nosso José Iveraldo rezando com a gente também, o Ivanildo rezando conosco, os nossos irmãos, o Jonas Eliseu em Ipatinga, o Zé Manga e Dona Joelma lá no Siriri rezando com a gente, no Sergipe, o José Tadeu em Guaratinguetá, o Adriano Gebara em Bauru, todos os nossos irmãos, o Ribeiro em São Paulo, louvando e agradecendo, Maria Márcia, Adailto e Edileuza rezando conosco, a Maria Lázara rezando com a gente, a Terezinha, que mora na Chapada Diamantina, na Bahia, rezando conosco também, louvando e agradecendo a Deus por tudo que temos, por tudo que somos. Pai nosso que estais nos céus, santificado seja o vosso nome, venha a nós o vosso reino, seja feita a vossa vontade, assim na terra como no céu. O pão nosso de cada dia dai-nos hoje, perdoai-nos as nossas ofensas, assim como nós perdoamos a quem nos tem ofendido. E não nos deixeis cair em tentação, mas livrai-nos do mal. Amém. Ave Maria, cheia de graça, o Senhor é convosco. Bendita sois vós entre as mulheres, e bendito é o fruto do vosso ventre, Jesus. Santa Maria, Mãe de Deus, rogai por nós, pecadores, agora e na hora de nossa morte. Amém. Ave Maria, cheia de graça, o Senhor é convosco. Bendita sois vós entre as mulheres, e bendito é o fruto do vosso ventre, Jesus. Santa Maria, Mãe de Deus, rogai por nós, pecadores, agora e na hora de nossa morte. Amém. Ave Maria, cheia de graça, o Senhor é convosco. Bendita sois vós entre as mulheres, e bendito é o fruto do vosso ventre, Jesus. Santa Maria, Mãe de Deus, rogai por nós, pecadores, agora e na hora de nossa morte. Amém. Ave Maria, cheia de graça, o Senhor é convosco. Bendita sois vós entre as mulheres, e bendito é o fruto do vosso ventre, Jesus. Santa Maria, Mãe de Deus, rogai por nós, pecadores, agora e na hora de nossa morte. Amém. Ave Maria, cheia de graça, o Senhor é convosco. Bendita sois vós entre as mulheres, e bendito é o fruto do vosso ventre, Jesus. Santa Maria, Mãe de Deus, rogai por nós, pecadores, agora e na hora de nossa morte. Amém. Ave Maria, cheia de graça, o Senhor é convosco. Bendita sois vós entre as mulheres, e bendito é o fruto de vosso ventre, Jesus. Santa Maria, Mãe de Deus, rogai por nós, pecadores, agora e na hora de nossa morte. Amém. Ave Maria, cheia de graça, o Senhor é convosco. Bendita sois vós entre as mulheres, e bendito é o fruto do vosso ventre, Jesus. Santa Maria, Mãe de Deus, rogai por nós, pecadores, agora e na hora de nossa morte. Amém. Ave Maria, cheia de graça, o Senhor é convosco. Bendita sois vós entre as mulheres, e bendito é o fruto do vosso ventre, Jesus. Santa Maria, Mãe de Deus, rogai por nós, pecadores, agora e na hora de nossa morte. Amém. Ave Maria, cheia de graça,

graça, o Senhor é convosco. Bendita sois vós entre as mulheres, e bendito é o fruto do vosso ventre, Jesus. Santa Maria, Mãe de Deus, rogai por nós, pecadores, agora e na hora de nossa morte. Amém. Ave Maria, cheia de graça, o Senhor é convosco. Bendita sois vós entre as mulheres, e bendito é o fruto do vosso ventre, Jesus. Santa Maria, Mãe de Deus, rogai por nós, pecadores, agora e na hora de nossa morte. Amém. Glória ao Pai, ao Filho e ao Espírito Santo, como era no princípio, agora e sempre. Amém. Ó meu bom e amado Jesus, perdoai-nos, livrai-nos do fogo do inferno, levai as almas todas para o céu e socorrei principalmente aquelas que mais precisarem da vossa infinita misericórdia. Nossa Senhora do Perpétuo Socorro, rogai por nós. São José, rogai por nós. Valei-me, São José. São Bruno, rogai por nós. Senhora Aparecida, Mãe, Rainha e Padroeira do Brasil, rogai por nós que recorremos a vós. Infinitas graças vos damos, soberana Rainha, pelos benefícios que todos os dias recebemos de vossas mãos maternais. E nós a saudamos com a Salve Rainha. Salve Rainha, Mãe de Misericórdia, vida, doçura e esperança, nossa salve. A vós bradamos os degredados filhos de Eva, a vós suspiramos gemendo e chorando neste vale de lágrimas. Eia, pois, advogada nossa, esses vossos olhos misericordiosos a nós volvei, e depois deste desterro mostrai-nos Jesus, bendito fruto do vosso ventre. Ó clemente, ó piedosa, ó doce sempre Virgem Maria, rogai por nós, Santa Mãe de Deus, para que sejamos dignos das promessas de Cristo. Assim seja. Amém. E nós queremos neste momento nos consagrarmos a nossa mãe, a Mãe Aparecida, consagrar a nossa família, o nosso trabalho, entregar a nossa vida, o nosso coração a vós, ó Mãe, Mãe bendita, Mãe da Divina Graça, Mãe do Belo Amor, Mãe da Esperança. Nos consagremos a Nossa Senhora. Ó Maria Santíssima, pelos méritos de nosso Senhor Jesus Cristo, em vossa querida imagem de Aparecida, espalhais inúmeros benefícios sobre todo o Brasil. Eu, embora indigno de pertencer ao número de vossos filhos e filhas, mas cheio do desejo de participar dos benefícios de vossa misericórdia, prostrado a vossos pés, consagro-vos o meu entendimento, para que sempre pense no amor que mereceis. Consagro-vos a minha língua, para que sempre vos louve e propague a vossa devoção. Consagro-vos o meu coração, para que depois de Deus vos ame sobre todas as coisas. Recebei-me, ó Rainha incomparável, vós que o Cristo crucificado deu-nos por mãe, no ditoso número de vossos filhos e filhas. Acolhei-me debaixo de vossa proteção, socorrei-me em todas as minhas necessidades espirituais e temporais, sobretudo na hora de minha morte. Abençoai-me, ó celestial cooperadora, e com vossa poderosa intercessão, fortalecei-me em minha fraqueza, a fim de que, servindo-vos fielmente nesta vida, possa louvar-vos, amar-vos e dar-vos graças no céu por toda a eternidade. Assim seja. Obrigado a você, meu irmão, a você, minha irmã, irmãos em Cristo que rezaram conosco. Nós estivemos e continuaremos sempre unidos em nome do Pai, do Filho e do Espírito Santo. Amém. Fiquem todos com as bênçãos do Senhor Jesus, a proteção e a intercessão de nossa mãe, a Senhora Aparecida. E hoje, quarto dia da novena, nós estaremos nos preparando para rezarmos junto com a mãe, com Maria, em comunidade, conhecer e praticar a palavra. E nosso tema no dia de hoje, neste quarto dia de novena,
com Maria, mãe e discípula, somos redimidos pela palavra encarnada. Fiquem na paz, fiquem em paz. E reze conosco às 3 da tarde e às 19 horas, a novena solene.

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3: A palavra de Deus. 5 horas, horário de Brasília.
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Acorda, Brasil! Chegando naquele jeitão de sempre que você já conhece, com muita música sertaneja, alegria e diversão, pra gente começar bem essa terça-feira, dia 6 de outubro de 2026. Agradecendo sempre o seu carinho e a sua companhia. É bom demais saber que você escolheu a Rádio Aparecida e a Rede Aparecida de Rádio pra começarmos bem essa manhã daquele jeitão que a gente gosta, ao som do melhor do sertanejo. E o programa Acorda Brasil tem a direção geral do missionário redentorista Padre Vanderlei Souza. Na coordenação nós temos a Paula Castro e nos trabalhos técnicos comandando a nossa máquina de som, eles, meus amigos, Leonardo Mota, o Leozinho e o Patrick Carvalho, o MC Trick. E aí, vocês estão bom? Firmes e fortes, bom pra arrebentar, animados pra mais essa terça-feira? Então tá bom, um bom trabalho pra gente, que Deus e Nossa Senhora Aparecida abençoe mais esse dia que só tá começando. E pra começar bem, quem é que vai começar na máquina de som? É você, meu amigo MC Trick. Faz o seguinte então, prepara pra gente aí os ídolos dos ídolos, Durval e Davi, pra cantar a moda Heróis Sem Medalhas. Pode ser essa pra começar com chave de ouro o programa dessa terça-feira? Então, beleza. Enquanto você vai ajeitando, já vai preparando ela daí, eu vou mandando daqui aquele abraço carinhoso e especial aos amigos e amigas que nos acompanham, nos sintonizam pelas emissoras de rádios que fazem parte da rede Aparecida de Rádios, entre elas a Rádio Cidade FM em Martins Soares, Minas Gerais, terra do nosso amigo Marcos José de Souza, o Marquinhos Blackfone, a Rádio Difusora em Casa Branca, São Paulo, a Rádio Coração FM em Dourados, no Mato Grosso do Sul, e a Rádio Diocesana FM em Campanha, Minas Gerais. Essas que são algumas das várias emissoras que sempre esparramam a nossa programação pelos quatro cantos desse nosso Brasilzão. A cada uma delas fica aqui o nosso abraço e o nosso agradecimento. E agora sim, MC Trick, já tá no jeito aí? Essa moda boa com Durval e Davi? Então aumenta o volume, deixa cair. Bom dia, Brasil, e uma excelente terça-feira pra

0: estão o Juliano, o Luan, tem também o José Antônio, a esposa Aparecida e o Valtinho na Fazenda Santo Inácio. E um abração também pra amiga deles, a Dárquia, sempre ligadaça aqui no Acorda Brasil. Que Deus e Nossa Senhora Aparecida abençoe cada um de vocês e pedir essa moda boa demais do Goiânia e Paranaense. E foi com ela que a gente fechou somente o primeiro bloco do Acorda Brasil dessa terça-feira, que ainda tem muita coisa boa para acontecer. No próximo bloco, nós temos o quadro Novos Talentos. Ainda hoje tem a oração da manhã com o missionário redentorista Padre William Betônio e sempre a sua participação no 12-3104-1043. E daqui a pouquinho eu já volto também com a votação da música da semana.
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2: 5h31, horário de Brasília. 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
2: Já estamos de volta para dar sequência ao Acorda Brasil desta terça-feira, dia 6 de outubro de 2026. Abraçando mais amigos e amigas que estão ligados aqui através das emissoras de rádios que integram a rede Aparecida de Rádios. Entre elas temos também a Rádio Brasil em Campinas, São Paulo, a Rádio Regional Esperança FM em Lins, São Paulo, a Rádio Rural FM em Tefé, no Amazonas, e a Rádio Interativa FM em Espírito Santo do Pinhal, São Paulo. Essas que são mais algumas daquelas várias emissoras que esparramam a nossa programação pelos quatro cantos desse nosso Brasilzão. Fica aqui mais uma vez registrado aí o abração do Bruno Anaia e o agradecimento de toda a nossa equipe. E é o seguinte, eu quero lembrar agora da votação da música da semana. Para você que tá chegando agora, para você que já votou ontem, ou para você que ouviu ontem, a gente abriu a votação, mas ainda não deu o seu voto, tá na hora de votar. E essa semana é a mulherada no comando aqui da música da semana. A música de número 1 são as minhas amigas Edna e Diná, que juntas formam as Irmãs Barbosa e cantam Sanfona Chonada. Essa é a de número 1. E a de número 2, a rainha da música sertaneja, Roberta Miranda, cantando Vá com Deus. E aí, qual que é a sua preferida? É a de número 1, Sanfona Chonada, ou a de número 2, Vá com Deus? 12-3104-1043, esse é o nosso WhatsApp, anota aí, código de área ou o DDD é o 12 e o número 3104-1043. Tem um trechinho delas aí, Leozinho, aumenta o volume, capricha num trechinho.

0: E depois de ouvir um trechinho de cada uma delas, deixa eu descobrir o que é que tá chegando aqui no nosso WhatsApp. Deixa eu abrir mensagem. Bom dia, Bruno Anaya. É o Elias de Potim. A minha música da semana é a de número 2. Que tenhamos uma semana abençoada. Valeu, meu amigo Elias. Obrigado pelo carinho. Obrigado pela companhia, meu irmão. E tá anotado seu voto aqui na música de número 2. Tá escolhendo a Roberta Miranda. Agora vamos dar um cheguinho em Minas Gerais, na cidade de Juiz de Fora, e ouvir a nossa amiga Berenice soltando a voz. Liga o microfone aí, já ligou? Berenice, fala comigo, minha amiga.
1: Bom dia, Bruno, bom dia a toda a equipe da nossa Rádio Aparecida. Berenice, moro em Juiz de Fora, no bairro Linhares. Hoje gostaria de ouvir com Thales e Thiago, Mensagem do Além, que voto na número 2. Obrigado, uma semana abençoada para todos.
0: Beijo, minha amiga Berenice. Tá anotado o seu voto na música de número 2. Inclusive, eu vou trazer o Thales e Thiago no quadro Novos Talentos, só não sei se vai ser a Mensagem do Além, Berenice. Não sei se a gente tem aqui a Mensagem do Além com Thales e Thiago. O Leozinho e o MCT que já vão procurar ali. Enquanto eles vão procurando, deixa eu pegar mais uma mensagem aqui. Bom dia, Bruno. Sou a Tânia Pacheco de Salvador, na Bahia. Meu voto é pra música de número 2. Que Deus e Nossa Senhora Aparecida proteja a todos vocês. Amém, minha amiga Tânia. Beijão pra você e um grande abraço a todos os baianos na cidade de Salvador que curtem a Rádio Aparecida. E a nossa amiga Tânia tá ficando com a música de número 2, a Roberta Miranda cantando Vá com Deus. Já tá na hora desse quadro? Então roda a vinheta que é hora de trazer novos talentos pra cantar bonito aqui no Acorda Brasil.
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1: E como eu prometi, eu vou trazer os irmãos Thales e Thiago pra cantar aqui. A nossa amiga Berenice estava querendo ouvir a mensagem do além, porém essa música não tem com eles. Mas tem a música De Longe Também Se Ama, mais um sucesso de Milionário José Rico, nas vozes desses novos talentos Thales e Thiago, que cantam no estilão lá de Milionário José Rico, fazendo a gente viajar no tempo aqui no Novos Talentos dessa terça-feira.

0: mandou recadão de áudio e a gente vai ouvir o Antônio soltando a voz aqui pra ver o que é que ele tava falando e a música que ele queria ouvir, porque a que ele queria ouvir mesmo não tinha aqui, mas essa era uma outra opção que ele deu e a gente fechou o bloco com ela. Solta a voz aí, meu amigo Antônio.
1: Bom dia, Bruno, meu irmão. Boa semana a você e a todo da rádio, meu caro. Eu não sei se vai ter jeito de você tocar pra mim a música Êxtase. Ela foi gravada com aquele cantor lá, agora não lembro o nome dele, rapaz. Mas ela pode ser transformada em um sertanejo, que era muito popular. Mas é muito boa essa música. Mas se caso não, pode tocar pra mim qualquer música aí. Pode ser aquela do Cachorro Amigo. Foi de Ireneu. Essa é uma mãe quando puder. Essa outra aí, Êxtase. Se tiver jeito, passa o caminho numa outra hora, quando der. Se que abençoe, irmão. Se que abençoe. Tenha uma ótima semana. Que abençoe a todos vocês.
0: Valeu, meu amigo Antônio. Abração pra você, todos de Tremembé, que acompanham a Rádio Aparecida e nos fazem companhia. Muito obrigado. O Antônio queria ouvir a Êxtase. Essa música, se eu não me engano, Antônio, tem duas, né? Tem a Êxtase, que é esse o nome, fez muito sucesso na época com o Guilherme Arantes. E tem aquela outra, que é muito popular também, só que aí já muda o nome. É a Puro Êxtase, que é do Barão Vermelho. Não sei qual das duas que você tava querendo, porém, até no quadro versão sertaneja fica difícil, meu amigo Antônio, porque eu não me recordo, vou até aprofundar mais na pesquisa, nenhum cantor ou dupla sertaneja que tenha regravado essas músicas. A Êxtase do Guilherme Arantes ou até a do Barão Vermelho, que eu acho que não é ela, eu acho que é essa do Guilherme Arantes, mas não encontrei nenhum artista sertanejo, pelo menos eu não me recordo, mas vou me aprofundar nessa pesquisa aí. Se eu achar, eu trago no quadro versão sertaneja. Se eu não achar, você curtiu aí o Cachorro Amigo, que aí essa aí se enquadra perfeitamente aqui no Acorda Brasil. Sucesso do Irídio e Irineu, que a gente fechou o bloco ouvindo aqui. Abraço mais uma vez, valeu pela participação, valeu pela sugestão também. Daqui a pouquinho tem a oração da manhã com o missionário redentorista, Padre William Betorno. Daqui a pouquinho também já vou colocar algumas intenções na oração, inclusive da nossa amiga que fez aniversário essa semana, a dona Tereza, que é mãe do nosso amigo Antônio em Mogi das Cruzes, São Paulo. Ela que assoprou as velinhas ontem, já entregamos ela também na oração da manhã. E você

0: amigo e minha amiga que tem aquela intenção e daqui a pouquinho vai rezar junto conosco. Porque agora é hora do Amigo do Campo ficar bem informado com as principais notícias e informações do mundo agropecuário.
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3: O agronegócio, até aquilo que tem menor valor no mercado, pode valer muito em outro. Brasil e China ampliaram o protocolo para exportação de miúdos e outros produtos suínos. A lista inclui itens como fígado, coração, rins, pele, cartilagem e também o estômago. A estimativa do setor é de que mais de 100 mil toneladas ao ano possam ser destinadas aos chineses, gerando mais de 100 milhões de dólares em receita adicional. A China tem um grande mercado consumidor desses produtos. Para o suíno cultor, isso significa melhor aproveitamento do animal e mais valor para toda a cadeia produtiva.
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0: 5:59, horário de Brasília.
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0: Já estamos de volta para aquele momento especial do programa, onde eu sempre convido você a falar com Deus e Nossa Senhora Aparecida através da oração da manhã com o missionário redentorista, Padre William Betônio. Bom dia, Padre William.
10: Olá, Bruno, bom dia. Bom dia para você também, ouvinte da Rádio Aparecida, que nos acompanha nesta manhã. E começando este dia, convido você a fazermos a nossa oração da manhã.

0: Eu convido você, neste momento, a invocarmos sobre nós a presença da Trindade Santíssima, em nome do Pai, do Filho e do Espírito Santo. Amém.
1: Vamos rezar.
0: Nós nos voltamos a ti, ó Maria, a ti que está

0: estás tão próxima de teu filho Jesus. Maria, queremos dizer contigo obrigado. Obrigado pela alegria de viver cada dia. Obrigado pela alegria de poder repartir a nossa vida com os nossos irmãos. Obrigado pela ajuda que nos dás quando é preciso superar as dificuldades. Tu, Maria, nos ajuda a viver sempre como verdadeiros cristãos, na nossa família, na nossa terra, no nosso trabalho, próximos de cada pessoa. Dilata o nosso coração a fim de que saibamos nos abrir ao amor de Deus. Amém.
1: A palavra nos alimenta. Evangelho segundo Lucas. Naquele tempo, Jesus entrou num povoado e certa mulher de nome Marta recebeu-o em sua casa. Sua irmã, chamada Maria, sentou-se aos pés do Senhor e escutava sua palavra. Marta, porém, estava ocupada com muitos afazeres. Ela aproximou-se e disse: Senhor, não te importas que minha irmã me deixe sozinha com todo o serviço? Manda que ela venha me ajudar. O Senhor, porém, respondeu: Marta, Marta, tu te preocupas e andas agitada por muitas coisas. Porém, uma só coisa é necessária. Maria escolheu a melhor parte e esta não lhe será tirada.
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0: Pai nosso que estais nos céus, santificado seja o vosso nome. Venha a nós o vosso reino, seja feita a vossa vontade, assim na terra como no céu. O pão nosso de cada dia nos dai hoje, perdoai as nossas ofensas, assim como nós perdoamos a quem nos tem ofendido, e não nos deixeis cair em tentação, mas livrai-nos do mal. Amém. Ave Maria, cheia de graça, o Senhor é convosco, bendita sois vós entre as mulheres, bendito é o fruto do vosso ventre, Jesus. Santa Maria, Mãe de Deus, rogai por nós, pecadores, agora e na hora de nossa morte. Amém. Em nome do Pai, do Filho e do Espírito Santo. Amém.
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agora já são 5:07. 5:07 e nós estamos chegando, meu povo. Chegando no seu rádio para mais um programa Coração Sertão.

Por aqui, felizes da vida nesta manhã gostosa de terça-feira, 6 de outubro de 2026.

0: De meu Deus, aonde você estiver, sejam bem-vindos, sejam bem-vindas. Tivemos aí a programação diretamente da Rádio Aparecida e a partir de agora o comando passa a ser aqui diretamente do Estúdio Auxiliar, no Altos da Avenida Marcelino Pires, no Centrão de Dourados. Falando para todo o sul do Mato Grosso do Sul e pela internet para o Brasil e para o mundo. Eita, gente, telefone liberado, meu povo. Telefone mais amado da região liberado para você ligar e participar do nosso programa, hein? Pega a caneta, pega o lápis e anota aí, uai. Vai lá. Abre o teclado do telefone e já vai digitando também, uai. Bora lá. Para enviar torpedos e mensagens para falar com o Enio Teixeira, é o 99907-2204.
1: Olha a mensagem.
0: 99907-2204. E tem também o WhatsApp oficial da rádio. Ele é fixo e WhatsApp. Vai lá, 3422-9507, tá bom? 3422-9507.

do Sul. Temperatura amena, umidade 100%, né? Nossa, a umidade tá uma maravilha, gente. Ô, oh, delícia. Temperatura amena do sul do Mato Grosso do Sul, chuva nas últimas horas, né? E existe uma probabilidade de a gente ter aí um dia chuvoso também. Graças a Deus, aquela chuva tranquila. Daqui a pouco, previsão do tempo, hein, gente? Bom dia, meus amigos e amigas no sítio, nas fazendas, sitiocas, assentamentos, distritos. Galera que nos acompanha aí nos mais de 25 municípios pelas ondas da 95,7. E a você que nos acompanha nesse mundão de, meu Deus, pelos aplicativos da vida aí, hein? Esta é a Rádio Coração, a rádio da Diocese de Dourados. 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E aqui quem vos fala é o Henrique Teixeira de novo. Bom dia, meu povo. Bora lá dar uma olhadinha se já tem gente. Vamos lá. Eita, nós chegando por aqui, Rosane Miguel. Sitioca Síria Haslem. Bom dia, dona Rosana. Bom dia, seu Miguel. Bom dia, comadre Eva, lá no Roma 3. Bom dia. Aqui pra dona Creuza Perucci. Bom dia, Tatiane. Ô, Tatiane. Bom dia, lindinha. Tatiane tá acordada e já abriu aquele sorriso, né? Quero dizer que bom dia, menino. Estamos juntos na dezena do Santo Terço, tá?

aí, como é que tá na sua região? Tá chovendo? Manda pra gente aí, você que tá aí nas regiões aí, acompanhando a nossa programação, nos sítios, nas fazendas, nos assentamentos, nos distritos, outras cidades aí. Manda pra gente aí, manda o um nomezinho, fala, Enio, aqui tá chovendo, Teixeira. Ou não tá chovendo, né? Maria Aparecida Pereira, lá no Parque das Nações. Bom dia, Enio Teixeira. Estou aqui esperando a dezena do terço, às 6 horas, junto com você. 5 horas mais 15 minutos. Quem tá comigo também? Cida Florencio. Bom dia, Enio. Paz e bem. Maria cuide de cada ouvinte. E de vocês aí da Rádio Coração. Cida Florencio. Alô, Cida. Alô, Itaporã.

Bom dia, Victória. Bom dia, Vitória. Vamos levantar, menina. Ela diz aqui, a Bia, bora tomar um cafezinho. Que todos tenham um dia abençoado. Coloca meu povo em oração à espera da dezena do terço. Tava

0: dona Judite, bom dia pra vocês, Dudinho, menino do mel.
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0: Zelaide Lagoa e Lagoinha e Vicentina, galera que tá, ó, acordada, né, ué? Que coisa. Quem deu sinal de vida aqui? Foi meu amigo Geza, rapaz. Bom dia, Geza. Alô, Geza, na Associação Banco da Terra, ao som da 95. Luzia Irineu. Aí. Obrigado, Geza, pelas informações. Ventou forte aí por aí, dia das eleições, na véspera, né? Ei, meu Deus. Mas tá bom. Em tudo dá graças. Um abraço. Bom dia, Márcio. Bom dia, Sueli. Vamos levantar e todos.

0: José. Gente do céu, pra Deus, seguinte, vamos tocar a moto. Tem mais gente chegando por aqui. É, lembro da chácara dos Caio Aço, tá aqui comigo. Bora, tem um áudio? Vamos ouvir. Alô, bom dia.
1: Bom dia, meu irmão Henner José Teixeira.
0: Bom dia, faz Heleno.
1: Bem, tamo ligado. Heleno Chácara dos Caiuá. Bom dia, dona Maria Aparecida, Jardim dos Estados. Tá ligado, hein, Teixeira?
0: Que beleza.
1: Dona Maria Aparecida, tá ligado na grande, na Rádio Coração, tá, meu irmão? Pai de bem, tamo ligado. Na hora da oração, coloca o nosso nome na hora da oração. Nossa bueno. Família, bueno. Nosso pessoal de lá, nossa comunidade, todo mundo aí. Deus que abençoe, irmão.
0: Amém.
1: Pai de bem.
0: Paz e bem.

0: o nosso jogo Craveiro Mal Cravim. O que tem a rosa, essa moda é boa, dá até pra dançar, né? Vamos lá? Agora 5 horas mais 18 minutos, 5 e 18.
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2: 5:27.
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2: 5:30.
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0: Coelho Teixeira. Vamos ver quem tá com a gente lá, né? Bora lá.
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0: Bom dia, professora Mauri, dona Elaine, lá em Itaporã, na nossa querida cidade Pedra Bonita. Bom dia. Cícero e Kelly no Greenville. Abraço, casal. Cida Mendes, bom gênio, a paz de Jesus, amor de Maria, rezando juntos nessa corrente de oração. E já já, segura aí, dona Cida Mendes, bom dia pra senhora e pra toda a família aí, na nossa querida Vicentina. Bora lá ouvir Moda Bonita, Trio Parada Dura, o Cargo e a Faculdade agora no Coração Sertanejo. Solta aí!
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Mas que beleza, olha a hora, gente, 5h56. Bom dia, Irineu, bom dia, Luzia, lá na Associação Banco da Terra. Irineu já chegou por aí? Hã? Tá bom, manda um abraço pra ele, tá certinho, lá na Associação Banco da Terra. Muita chuva por aí, né, dona Luzia? Eita, nós precisamos descer aí. E tem gente precisando sair, como diz o outro, né? Mas tá bom, abraço, em tudo dá graça. Bom dia, Jânio e Zete, lá na Fazenda Santa Helena. Ô, Jânio, ô, Zete, bom dia. Rubão e Marilei.

em Santa Terezinha. Nossa terra. Bom dia, Enio, paz e bem. Manda um acorda, menino, pro Enzo Gabriel e pra Ana Laura. Vamos acordar, Enzo Gabriel. Vamos acordar, menino. Levanta, Ana Laura. Vamos levantar. Tem uma terça-feira linda esperando por vocês, hein?

0: moleque. Tá vendo? Tá ali, ó, no pé do peito. Um abraço, tudo de bom pra vocês aí.
1: Uma viola.
0: Anderson Eliane, já estão acordados, né? Já, Juninho, vamos levantar, Juninho. Levanta, menino. Daqui a pouquinho tem previsão do tempo, Juninho. Falou, tio, manda aí pra nós a previsão do tempo.
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0: Ai, ai, fica com Deus aí, Anderson, Eliane, Juninho, Sonda 95,7. Tudo de bom pra vocês aí, tá? Serginho, meu filho, bom dia, hein? Meu Pai de Jesus, amor de Maria, aqui é o Serginho. Coloque em oração toda a minha família e todos do Encheibos, pessoal do curso de casais, em especial nossa turma.

0: pessoal, tem intervalo agora? Então tá, aí a gente já vai se ajeitando pra dezena do terço, tá? Tem um intervalo agora, aí a gente já vai ajeitando pra dezena do terço, dá tempo você ligar e fazer o seu pedido de oração. Vamos agradecer a Deus pelo dom da vida, por mais um dia, pela família, né, gente? Vamos rezar pela paz e pela saúde do Brasil e do mundo. Estamos precisando de paz, né? Muita paz, muita saúde. Meu Deus. É rapidinho, vai lá.
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1: 5:59.
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1: Dourados informa a hora certa. 6:02.
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E chegamos no momento especial do nosso programa, né? Este momento que dedicamos a Maria, Mãe de Jesus, Nossa Senhora Aparecida, a padroeira do Brasil. Em agradecimento a Deus pelo dom da vida, em agradecimento a Deus pela família, pela saúde, pelo trabalho, pedimos a Ti, Santa Mãe de Deus, que interceda por nós junto a Seu Filho amado, Jesus. De um modo especial, interceda pelos nossos entes queridos, aqueles que estão distantes, que deixam saudades, né? Que a Senhora possa protegê-los onde estiverem. Rezamos também por aqueles e aquelas que todos os dias trafegam as BRs e rodovias nesse mundão de meu Deus em busca do pão de cada dia, do sustento da família. Colocamos em oração nossos enfermos, este que está no seu coração, no seu pensamento. Quantos e quantos internados nos hospitais, os que estão em casa, os que aguardam por procedimentos. Quero pedir também pela minha irmã Araci, pela Maria José, o Reginaldo, Flávio, pela esposa, enfim, por todos da família. Quero colocar em oração as pessoas que perderam entes queridos. E que está com aquela dor no coração, aquela dor inexplicável. Que a Senhora possa levar o consolo para estas pessoas. Coloque em oração as famílias que passam por momentos difíceis, né? No relacionamento conjugal, no relacionamento de pais e filhos. É o relacionamento que acaba se debatendo com a falta de emprego, com a questão financeira. Interceda por essas famílias em todos os sentidos. Colocamos em oração os projetos da Fundação Terceiro Milênio, da Rádio Coração, né? A nossa diretoria, funcionários, voluntários, aqueles que contribuem com esta obra, aos nossos patrocinadores também. E eu quero colocar o seu pedido. Você que reza conosco neste momento, né? Uns rezando pelos outros, que Nossa Senhora acolha o seu pedido e leve até seu Filho Jesus. Quem reza conosco e as nossas orações vai para a Luzia, para o Irineu, né? O Geza, que está com a gente também lá na Associação Banco da Terra, todo o pessoal.

Márcia, Sueli, Heitor, Marcelo, Davi Dalva, né? Nosso amigo Gordinho, lá da mercearia, esposa Andréia, todos que estão nos acompanhando por lá neste momento. Deus abençoe vocês aí, tá bom? Paz e bem. Geraldo, mais a Crisa. Geraldo que falou, ele manda um alô pra gente, reza pela gente lá. Geraldo, mais a dona Crisa, Lucas, Bigode. Enfim, tudo o pessoal lá. Dinho, Gabriel, enfim, tudo o pessoal lá na Associação Banco da Terra. Júnior e Zete, lá na Santa Helena, bom dia. Quem mais está conosco aqui? Cedina e Admilson, Fazenda Planalto, né? E entre Dourados e Carapó. Bom dia, Enio. Uma abençoada e santificada terça-feira a todos e a todos. Aloísio, BNH, terceiro plano, bom dia, seu Aloísio. Noeli, Vilmar, bom dia. Bom dia também. Quem está conosco aqui é a Zelaide, né? Ela diz assim, bom dia, quero oferecer a dezena do terço para todos os enfermos, hein? Serginho, que reza por ele, pela família, por tudo do Encheivo, todo o pessoal do Encheivos, né? E especial, grupo de casais da nossa turma lá, da comunidade Santa Terezinha. Bom dia, Serginho. Paz e bem, meu irmão. E em nome do Marcelo, cumprimento todo o pessoal do Encheivo, né? Casais, jovens. Quem mais está aqui comigo? Claudelino, Claudelina, Ponta Porã, Alexandre Simonetti, bom dia, Alexandre Simonetti. O Alexandre, né? Cláudia, Enzo, Ana Laura, Cida Mendes, lá em Vicentina, Rubão, Marileide, Cícero e Kelly, Greenville, professora Mauri. Bom dia, professora Mauri. Dona Elaine, bom dia Helena e toda a família. Magne e Vilma, bom dia Magne e Vilma, família Matias, lá no quarto plano, Zé Alves e Neide, Cida Florença, Itaporã, Maria Aparecida Pereira, no Parque das Nações, paz e bem para vocês aí, né? Quem mais está chegando por aqui? Florentina, bom dia Florentina. Paz e bem para vocês. Quem mais está chegando? Bom dia, Enio, paz e bem. Pelo amor de Maria, quero agradecer a Deus pelo dom da vida e pela família. E que todos os ouvintes tenham uma terça-feira abençoada. Edinho, Andréia e Arthur em Itaporã, né? Luzia mais de Mineiro por aqui. Anderson, Eliane, Juninho também, sobrinho, né? Paz e bem. Zé Milton. Ô, Zé, bom dia, Zé Milton. Bia Rossati, Leandro. Valentina, né? Ela que pede oração para toda a família, Lara, Rafa, todo o pessoal, né, que estão lá em Vicentina, paz e bem para vocês aí. Seu Cido, Dona Clarice, bom dia, que são os pais da Via Rossati, né? A Dona Creuza, mais a Tatiane no Jardim Santo André, com a Madre Eva no Roma 3, a Rosana, mais o Miguel, Sitioca Síria, Raslen, bom dia. Enfim, gente, vamos rezar pela paz e pela saúde do Brasil e do mundo, né? Que nós possamos ter mais paz, muita violência, que Deus nos proteja com a sua infinita misericórdia. Rezemos em nome do Pai, do Filho e do Espírito Santo. Amém. Creio em Deus Pai Todo-Poderoso, Criador do céu e da terra, e em Jesus Cristo, seu único Filho, nosso Senhor, que foi concebido pelo poder do Espírito Santo, nasceu da Virgem Maria, padeceu sob Pôncio Pilatos, foi crucificado, morto e sepultado, desceu à mansão dos mortos, ressuscitou ao terceiro dia, subiu aos céus, está sentado à direita de Deus Pai Todo-Poderoso, de onde há de vir a julgar os vivos e os mortos. Creio no Espírito Santo, na Santa Igreja Católica, na comunhão dos santos, na remissão dos pecados, na ressurreição da carne.

nosso que estais no céu, santificado seja o vosso nome. Venha a nós o vosso reino, seja feita a vossa vontade, assim na terra como no céu. O pão nosso de cada dia nos dai hoje. Perdoai-nos as nossas ofensas, assim como nós perdoamos a quem nos tem ofendido. E não nos deixeis cair em tentação, mas livrai-nos do mal. Amém. Ave Maria, cheia de graça, o Senhor é convosco. Bendita sois vós entre as mulheres, e bendito é o fruto do vosso ventre, Jesus. Santa Maria, Mãe de Deus, rogai por nós, pecadores, agora e na hora de nossa morte. Amém. Ave Maria, cheia de graça, o Senhor é convosco. Bendita sois vós entre as mulheres, e bendito é o fruto do vosso ventre, Jesus. Santa Maria, Mãe de Deus, rogai por nós, pecadores, agora e na hora de nossa morte. Amém. Ave Maria, cheia de graça, o Senhor é convosco. Bendita sois vós entre as mulheres, e bendito é o fruto do vosso ventre, Jesus. Santa Maria, Mãe de Deus, rogai por nós, pecadores, agora e na hora de nossa morte. Amém. Ave Maria, cheia de graça, o Senhor é convosco. Bendita sois vós entre as mulheres, e bendito é o fruto do vosso ventre, Jesus. Santa Maria, Mãe de Deus, rogai por nós, pecadores, agora e na hora de nossa morte. Amém. Ave Maria, cheia de graça, o Senhor é convosco. Bendita sois vós entre as mulheres, e bendito é o fruto do vosso ventre, Jesus. Santa Maria, Mãe de Deus, rogai por nós, pecadores, agora e na hora de nossa morte. Amém. Ave Maria, cheia de graça, o Senhor é convosco. Bendita sois vós entre as mulheres, e bendito é o fruto do vosso ventre, Jesus. Santa Maria, Mãe de Deus, rogai por nós, pecadores, agora e na hora de nossa morte. Amém. Ave Maria, cheia de graça, o Senhor é convosco. Bendita sois vós entre as mulheres, e bendito é o fruto do vosso ventre, Jesus. Santa Maria, Mãe de Deus, rogai por nós, pecadores, agora e na hora de nossa morte. Amém. Ave Maria, cheia de graça, o Senhor é convosco. Bendita sois vós entre as mulheres, e bendito é o fruto do vosso ventre, Jesus. Santa Maria, Mãe de Deus, rogai por nós, pecadores, agora e na hora de nossa morte. Amém. Ave Maria, cheia de graça, o Senhor é convosco. Bendita sois vós entre as mulheres, e bendito é o fruto do vosso ventre, Jesus. Santa Maria, Mãe de Deus, rogai por nós, pecadores, agora e na hora de nossa morte. Amém. Ave Maria, cheia de graça, o Senhor é convosco. Bendita sois vós entre as mulheres, e bendito é o fruto do vosso ventre, Jesus. Santa Maria, Mãe de Deus, rogai por nós, pecadores, agora e na hora de nossa morte. Amém. Glória ao Pai, ao Filho e ao Espírito Santo, como era no princípio, agora e sempre. Amém. Ó meu Jesus, perdoai-nos, livrai-nos do fogo do inferno, levai as almas todas para o céu e socorrei principalmente as que mais precisarem da vossa misericórdia. Santa Clara, rogai por nós. Agradecimentos. Infinitas graças vos damos, soberana rainha, pelos benefícios que todos os dias recebemos de vossas mãos liberais. Dignai-vos agora e

para sempre. Tomar-nos debaixo do vosso poderoso amparo. E para mais vos agradar-vos, saudamos com a Salve Rainha. Salve Rainha, Mãe de Misericórdia, vida, doçura e esperança nossa salve. A vós bradamos os degredados filhos de Eva. A vós suspiramos gemendo e chorando neste vale de lágrimas. Eia, pois, advogada nossa, esses vossos olhos misericordiosos a nos volvei. E depois deste desterro, mostrai-nos Jesus. Bendito o fruto do vosso ventre, ó clemente, ó piedosa, ó doce sempre Virgem Maria. Rogai por nós, Santa Mãe de Deus, para que sejamos dignos das promessas de Cristo.

gente, que beleza, 6 horas mais 23 minutos, 6h23, não perca a hora. Eita, valeu, dona Cida Mendes. Aí, valeu mesmo, bom dia, Enia, paz de Jesus, amor de Maria, Cida de Laguna Carapã. Tá na audiência, bom dia, dona Cida. Ela que rezou por toda a família, né, que Nossa Senhora Aparecida proteja a todos. Agora 6 horas mais 24 minutos, 6h24. Vamos ver quem tá aqui comigo. Alô, bom dia! Juninho! Juninho já tá preocupado com a previsão do tempo, né, Juninho?

0: as bandas do sul, vai pra toda a gauchada aqui de plantão aí, né, pra matar a saudade. É, gaúcho da fronteira, tá aí de Alexandre. Recordações, vai lá!
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2: 6:28.
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1: 6:31.
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0: Enio, manda um alô aí pra todos os barrigas de aço. Tá dado o recado, um abraço pra todos os barrigas de aço, em nome do nosso amigo, o Zé Bob, que é a Zé Bob aí na audiência. Bom dia, dona Fia. Cadê a dona Fia? Tá aqui? Bom dia, dona Fia. Dona Fia?
1: Tô passando o tempo.
0: Aqui é

0: Clóvis Batista, mandou áudio aí. Vamos ouvir? Agora? Então bora lá. Diga lá, Clóvis Batista, lá em Redenção, no Pará. Bom dia.
1: Alô. Aqui a chuva tá escassa ainda.
0: Eita, nós.
1: Deu uma chuvinha aí em setembro ainda, agora... É o último dia de setembro, deu mais uma, né, plantei um pouquinho, aí parou. Estamos esperando, ela tá. Todo ano é assim. Nessa época ela dá uma chegada, vai embora,
0: uhum.
1: Daqui a pouco ela volta de novo.
0: E assim vai.
1: Vamos ver se esse ano de El Niño não vai deixar muito diferente a coisa.
0: Tá certo.
1: Tamo aí. Abraço.
0: Fica com Deus, Clóvis Batista, Dona Rosimeire, Lovani Gasolina e toda a galera lá em Redenção do Pará, o som da 95. Vamos atender, Dona Fia. E o Juninho, né? Eles querem a previsão do tempo. Bora lá? Está chegando no seu rádio a previsão do tempo. Vai lá!
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Segundo o site Climatempo, esta previsão ela é para a cidade de Itaporã e também para a região da Grande Dourados. Hoje, terça-feira, dia 6 de outubro de 2026, a mínima é de 21, máxima de 29 graus, né? Até a última tomada tinha 95% de chance de chover 26 milímetros. Ainda tem expectativa de chuva para hoje, hein? Tá bom? Tem expectativa de chuva para hoje ainda. Agora já são 6 horas mais 30.

gente, bora lá. 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Quem tá comigo aqui, Reinaldo? Bom dia, Reinaldo, é isso mesmo? Manda pra gente o bairro aí depois.

beijo no coração. Tá chegando aí o informativo Coamo. E na sequência o Peu chega para apresentar o programa Sintonia do Amor. Beijo no coração e até amanhã, se Deus quiser. Valoriza a vida porque ela é linda e maravilhosa, hein? Fiquem com Deus. Oh, manhã linda e maravilhosa. Valoriza, gente, tudo que está ao seu redor, as pessoas, cada momento da sua vida.

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3: 6:45.
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0: Fala pessoal, tudo bem com vocês? Eu sou o Guilherme Boller e estou chegando no seu rádio com uma nova edição do Informativo Coamo. Este programa é uma produção da assessoria de comunicação da nossa cooperativa e tem veiculação em 45 emissoras de rádio do Paraná, Santa Catarina e Mato Grosso do Sul, além da exibição do conteúdo nos canais digitais. Hoje é terça-feira, 6 de outubro de 2026 e a lua está na fase minguante. Um excelente dia para você, cooperado, e para você, amigo ouvinte de todos os dias. Está começando agora no seu rádio o programa da Família Rural e Cooperativista.
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0: Fazer a diferença na vida das pessoas nem sempre exige grandes recursos ou posições de liderança. Muitas vezes, tudo começa com disposição para ajudar, servir e contribuir para o bem da comunidade. No programa de hoje, vamos conhecer a história de um colaborador da Coamo que transforma esse propósito em ações concretas há muitos anos. Telefonista na central de distribuição da cooperativa em Campo Mourão, o profissional Hamilton Machado construiu uma trajetória marcada pelo trabalho voluntário, pela participação comunitária e pelo compromisso com causas sociais. Deficiente visual, ele encontrou no envolvimento com a sua comunidade uma forma de gerar impacto positivo na vida de centenas de pessoas, atuando em iniciativas voltadas ao apoio de famílias, à promoção de eventos comunitários e à busca por melhorias para o bairro onde vive. Atualmente, esse mesmo espírito de solidariedade continua presente em sua atuação junto às ações voluntárias desenvolvidas pelos colaboradores da Coamo. No programa de hoje, vamos conhecer essa história de dedicação ao próximo e entender como pequenos gestos podem gerar grandes transformações. Segue com seu rádio sintonizado aqui com a gente para conferir todos os detalhes dessa trajetória inspiradora.

0: operadora. Informativo Coamo vai para um rápido intervalo, mas logo nós já estamos de volta.
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0: A fase minguante da lua favorece a colheita de raízes e tubérculos, como batata doce, cenoura, mandioca e beterraba. A seiva está concentrada na parte inferior da planta, o que garante melhor sabor, textura e durabilidade. Se você cultiva para o consumo ou para a comercialização, aproveite para colher e armazenar com mais qualidade. 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
0: Há muitos anos, o trabalho voluntário faz parte da rotina de Hamilton Machado, que é telefonista na central de distribuição da Coamo em Campo Mourão. Antes mesmo de ingressar na cooperativa, ele já dedicava parte do seu tempo ao desenvolvimento de ações voltadas à comunidade onde vive. Deficiente visual, Hamilton encontrou no serviço comunitário uma forma de contribuir para a melhoria da vida das pessoas à sua volta. E como presidente da Associação de Moradores do Jardim Guarujá, ajudou a organizar campanhas solidárias, eventos para crianças e mobilizações que resultaram em importantes conquistas para o seu bairro. Na entrevista, ele relembra essa trajetória e fala sobre o impacto gerado pelas iniciativas realizadas junto à sua comunidade.
4: Na minha época de presidente, a gente focava bastante na área social, ajuda, né, humanitária, levando eventos para as crianças, ajudando as pessoas com cesta básica, com roupas, cobertor, tudo isso a gente fazia. Além de correr atrás de melhorias para o bairro, né? Levamos para lá parquinho, levamos para lá uma quadra de society, e tudo isso foi feito na época que eu era o presidente de bairro.
0: Como que era essa mobilização? Era junto com o poder público, junto com a comunidade? Como que funcionava para conseguir conquistar tudo isso?
4: Sim, a gente, através de ofício, né, a gente montava ali um ofício, protocolava ele ali no protocolo da prefeitura e juntamente à Câmara de Vereadores.

0: e depois a gente ficava cobrando ali para que essa ação fosse desenvolvida, né? Saísse ali do papel.
1: E você tem uma noção de impacto gerado? Quantas pessoas já foram impactadas por essas ações, por todas as doações, todo o resultado dessas atividades que você desenvolvia no bairro?
0: Cara, é bastante gente que foi contemplada ali com essas ações, né? Principalmente as crianças gostavam muito quando chegava aí a época do dia 12, né, de outubro, dia das crianças, final de ano, né, ali véspera de Natal. A gente fazia duas festas por ano e eles gostavam bastante, porque recebiam ali refrigerante, recebiam sorvete, cachorro quente, brinquedos, né? Então era bastante atraente, né, principalmente para o grupo infantil.
2: O compromisso com o voluntariado não ficou restrito à atuação comunitária. Atualmente, como telefonista da central de distribuição da Coamo, Hamilton também participa de ações sociais desenvolvidas pelos colaboradores da cooperativa. Entre elas, está o trabalho realizado junto à Casa de Fraldas de Campo Mourão, instituição que atende pessoas em situação de vulnerabilidade e que recebe apoio frequente dos voluntários da Coamo.
0: Uma vez por mês, a gente se reúne ali na Casa das Fraldas, né, juntamente com a equipe do 5S, ali da sede, a Ana Vitória, né? Ela que organiza, e a gente acaba participando ali, fazendo fraldas. É bastante bacana também esse trabalho, e a gente está sempre junto ali ajudando.
2: Ao longo da vida, Hamilton acumulou experiências que reforçaram uma convicção pessoal: é de que o desenvolvimento das comunidades depende da participação das pessoas e da disposição de cada um em contribuir para o bem coletivo. Seja à frente de uma associação de moradores, seja participando de ações voluntárias promovidas pela cooperativa, ele continua colocando esse princípio em prática por meio de atitudes simples, mas que produzem resultados concretos para muitas famílias.
0: Cara, eu tenho um lema comigo assim, que quem não serve para servir, não vive para servir. Então a gente tem que viver e servir ao mesmo tempo, né?
2: Você acabou de ouvir a história e o relato de Hamilton Machado, colaborador da Coamo e exemplo de participação comunitária de voluntariado em Campo Mourão. Ao longo da reportagem, ele compartilhou experiências vividas no trabalho comunitário, destacou as ações desenvolvidas junto ao seu bairro e também falou sobre a participação nas iniciativas sociais promovidas pelos colaboradores da Coamo. Hamilton mostra que a disposição para servir, ajudar e mobilizar pessoas é capaz de superar barreiras e gerar impactos positivos na vida de muitas famílias. Sua história reforça que o voluntariado, a solidariedade e o compromisso com a comunidade são valores que contribuem para transformar realidades e fortalecer os laços entre as pessoas. Se quiser ouvir essa entrevista novamente e reviver essa história inspiradora, você pode acompanhar os programas já publicados pelo site da nossa cooperativa ou então pesquisando pelo informativo Coamo nas principais plataformas de áudio.

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1: E assim nós vamos chegando ao final de mais uma edição do Informativo Coamo. Muito obrigado a todos que nos acompanharam pelo rádio neste mais novo dia. Amanhã nós estamos de volta, neste mesmo horário, com uma nova edição do programa da Família Rural e Cooperativista preparada especialmente para você.

0: todos que nos ouvem, eu desejo um excelente dia e lhes encontro novamente amanhã aqui no Informativo Coamo.
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3: 6:58.
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3: Agora é 7:01.
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Muito, muito, muito bom dia, que a paz de nosso Senhor Jesus esteja com você e os seus. Eu, Pio Missionário, estou chegando para mais uma manhã de muita alegria aqui no programa Sintonia do Amor. Onde quer que você esteja, na sua casa, no seu carro, no trabalho, na bike, no busão, na academia, onde quer que você esteja, muito bom dia, que a sua terça-feira seja repleta de bênçãos e de alegrias. Iniciando essa terça-feira com fé, com esperança, com confiança. Já vai acreditando que Deus, ele toma conta de todas as coisas, que ele vigia você em todos os instantes. Então confia, confia, confia, confia. Vamos juntos. Bom dia, bom dia, bom dia.

Já quero desejar um abençoado dia para todos de Fátima do Sul. Estive ontem lá no grupo de oração Estrela da Manhã. Uma noite maravilhosa. Louvado seja nosso Senhor Jesus Cristo. Grande abraço para Cleide, minha amiga coordenadora do grupo de oração, para Rosângela, para todos os irmãos. E para você que está na sintonia, que está escutando a minha voz, eu te desejo a paz de Jesus e você me deseja também. Vamos fazer assim? Um combinado? Vamos, por favor. Escuta, olha o que a canção diz aí, ó. Assim que funciona, um rezando pelo outro. Você que está no carro, aumenta o som do carro. Você que está indo para o trabalho, está em trânsito, está indo para a escola, para a faculdade, para onde quer que você esteja indo.

0: Você tá no som do carro, aumenta aí, aumenta, aumenta. Se você tá em casa, levantando, se preparando para ir trabalhar, aumenta, vamos nos contagiar com o amor de Deus. Aumenta que eu vou te desejar um bom dia e você vai responder para mim contigo também. E contigo também. Daí da sua casa, você vai dizer para mim. Eu estou dizendo para você, presta atenção, aumenta o som, olha aí eu dizendo que a paz de nosso Senhor Jesus esteja com você. Tô ouvindo? E contigo também. Mais uma vez, vai. Quero que você preste bem atenção. Esse amor de Deus, essa paz, através da sintonia da Rádio Coração, vai alcançar você. Você que está triste, ó, você que já amanheceu agitado, preocupado, confia, confia que a paz de Jesus vai entrar no seu coração agora, ó. Que a paz de nosso Senhor Jesus Cristo esteja com você. Eu recebo também a paz que você está desejando a mim, eu tenho certeza. E agora vamos iniciar com a nossa oração.
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nome do Pai, do Filho e do Espírito Santo. Amém. Senhor Deus Todo-Poderoso, quero te louvar, te agradecer pela minha vida, acreditando hoje que o Senhor me cura. Me cura de tudo. Todos os traumas, todos os medos. Me cura de todo orgulho. Me cura de toda desilusão. No dia de hoje, Senhor, eu quero pedir a minha cura. Cura-me. A minha história inteira eu entrego em suas mãos. A minha história inteira. E cada parte dela eu tenho certeza que o Senhor conhece. Conhece inteiramente o meu coração. O Senhor sabe quais são as minhas vontades, sonhos que eu carrego. As minhas frustrações por tudo que eu não consegui. Por tudo que eu luto. Tantas coisas que eu busco e acabo parando no meio do caminho. Hoje vamos pedir a Deus a cura sobre tudo isso. Você que começa e não consegue finalizar, hoje Deus, ele está te curando. Se você assim acreditar com fé, com confiança, Deus, ele está curando você, curando a mim de tudo isso. Nos dando coragem, nos dando ânimo. Deus está curando todas as feridas que fizeram em nós. Todas as feridas que fizeram. E também nós pedimos nessa oração, Senhor, que o Senhor cure todas as feridas que nós causamos. Tantas feridas que nós causamos às pessoas, principalmente as pessoas que amamos, que estão mais próximas de nós.

muitas feridas, Senhor. São tantas. Nós machucamos e não temos coragem. Não temos coragem de pedir perdão. Não temos coragem, a ousadia de ir além. De ir além e nos humilhar. Verdadeiramente nos humilhar diante do Senhor, não das pessoas. Diante do Senhor. Porque quando nós nos humilhamos diante de Deus, nós começamos a carregar em nós o amor. E o amor, ele não tem medo. Não tem medo. Não tem medo de chegar para o outro e pedir perdão. Não tem medo de perdoar. Por mais que tenha feito uma ferida muito grande no seu coração, nós não podemos permitir que nada seja maior do que a presença de Deus. Por isso nós precisamos perdoar também. Vamos pedir a cura hoje. Hoje eu quero pedir cura para mim, para minha família e para você. Para você que está na sintonia. Que a presença de Deus nos cure e nos liberte. Assim nós começamos o programa Sintonia do Amor de hoje.

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0: Filho e do Espírito Santo.
1: Amém.
0: O Evangelho de São Lucas, capítulo 10, versículo 38 ao 42, nos faz mergulhar dentro de algo importante na memória de São Bruno: o serviço, o acolhimento e o desejo de estar aos pés de nosso Senhor. Nós vamos ouvir aqui o Evangelho onde se fala de Marta e de Maria. Um Evangelho muito conhecido, mas pouco aprofundado em nossas vidas. Por isso, escutemos o que o Senhor tem a nos dizer. Marta recebeu Jesus em sua casa, Maria, sua irmã, sentou aos pés do Senhor e escutava a sua palavra. Marta, porém, estava ocupada com muitos afazeres. Palavra da salvação, glória a vós, Senhor. O que precisa ficar marcado no meu e no seu coração dessa liturgia é o ensinamento profundo sobre o verdadeiro discipulado. Quando não tem profundidade o nosso discipulado, nós não teremos espaço para que Deus possa ocupar o primeiro lugar do nosso coração. Aqui existe dois contrastes: uma que faz e a outra que contempla. Jesus não está negando o fazer.

E também Jesus não está negando, não é, o contemplar. É preciso unir as duas coisas para que haja um equilíbrio dentro da vida espiritual. E desde o princípio, não é, nós percebemos duas atitudes diante da presença de Jesus. Maria manifesta o seu amor através do serviço. Ela abre as portas da sua casa, prepara tudo para acolher o Mestre. Seu trabalho é bom, é necessário, é generoso. O problema não é servir, mas deixar que o serviço a impeça de estar com aquele a quem servimos. Nós trabalhamos para Deus, mas qual é o tempo que eu tenho para Deus? Este é a grande dificuldade do verdadeiro discipulado: trabalhar demais para Deus, mas não estar com Deus. Fica vazio a vida missionária quando só se trabalha e pouco reza, ou reza muito e trabalha pouco. Preciso unir as duas coisas. E Maria mostra para nós que os seus olhos estão ali, de fato, no Senhor. E isso é importante: sentar aos pés de Jesus para escutar. O que nós devemos aprender aqui de Maria? A escuta da palavra de Deus. Para que uma vida missionária, para que o verdadeiro discipulado possa acontecer de forma profunda, é preciso dar escuta, estar aos pés de Jesus. E por fim, meus irmãos, minhas irmãs, peçamos ao Senhor a graça de que o nosso coração possa de fato realizar o trabalho para Deus, mas o estar também com Deus. Que o Senhor nos ajude e que nós vivamos a nossa vida para Deus e trabalhemos para Deus. Em nome do Pai, Filho e do Espírito Santo. Amém.

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1: Rádio Coração FM 7:29.
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2: 7:33.
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7 horas e 38 minutos na minha, na sua, na nossa Rádio Coração, muito bom dia. Cida Mendes, já ligadinha, sintonizada, mandou pra mim assim, ó, e contigo também. Amém, Pio. Amém, minha irmã. Que Deus abençoe você, sua família. Obrigado pela sintonia de todos os dias. Quem tá ligadinho também, sintonizado aqui na Rádio Coração. Bom dia, na paz de Jesus e no amor de Maria. A nossa proteção está no nome do Senhor que fez os céus e a terra. Gostaria de ouvir teus planos com Juninho Cassimiro. Ofereço para todos na sintonia e vocês, família Rádio Coração. Quem manda esse recado para a gente é o Luiz César de Lagoa Bonita, Deodápolis. Luiz César, muito bom dia para você, para todos de Deodápolis. Um grande abraço, meu, do meu missionário, para você e para sua família. Quem tá ligadinha também, olha só. Bom dia, Peu, paz e bem. Quero desejar a todos uma terça-feira abençoada. Neide do Jardim Porto Belo. Você, ó, você que tá me escutando, pega o seu celular. Anota aí, ó, agenda aí já no seu celular. 3422-9507. Olha só, muito fácil, né? 3422-9507 é o WhatsApp aqui da Rádio Coração. Manda o seu bom dia, peça a sua canção, faz o seu pedido de oração, conta pra mim como tá sendo a sua terça-feira hoje. Me deseja um bom dia, fica na sintonia. Vamos lá atendendo esse pedido lindo, música linda do Juninho Cassimiro, Teus Planos.

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1: Hora certa, 7:55 em ponto.
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2: 7:59.
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8 horas, 8 horas, em ponto aqui na minha, na sua, na nossa Rádio Coração. Que alegria, né, gente? Que alegria estarmos juntos na sintonia do amor, maior amor. Quero desejar um bom dia a Maria Aparecida. Olha só, Maria Aparecida, bom dia. Famílias abençoadas da Rádio Coração. Bom dia, mundão de nosso Deus. Abençoada terça-feira, cheia de bênçãos, proteção, saúde e livramento de todos os perigos para o mundo inteiro. Bom dia, minha irmã. Balaios e balaios de bênçãos cheinhos para você. Que Deus abençoe sempre a sua vida. Todos, todos, todos da sua comunidade. Quero mandar um grande abraço à minha comunidade, Nossa Senhora Aparecida, que estamos em festa, né? Fazendo a novena da nossa padroeira, Nossa Senhora Aparecida, padroeira do Brasil. Vamos ter o nosso almoço especial domingo, domingo, nossa quermesse, nossa festa. Sábado e domingo será uma grande festa ali na paróquia Nossa Senhora Aparecida. Estaremos todos a serviço da nossa amada comunidade, da nossa amada paróquia. E na segunda-feira, todos em Romaria, gente, todos em Romaria, já convidando os romeiros a estarem se organizando, se preparando para a grande Romaria que sempre acontece aqui na nossa cidade, no Santuário Diocesano Nossa Senhora Aparecida, aqui em Dourados. Então vem pessoas de várias cidades, vários lugares, já vamos nos preparando para viver esse momento lindo mais uma vez, lindo, lindo, lindo mais uma vez, junto com a mãezinha, junto com Nossa Senhora. Então, já que nós estamos vivendo esta novena, vamos com Mais Maria, Mais Jesus, Mais Maria, Mais Jesus, com Flávio Vitor Júnior, porque esta canção é linda, linda demais. Vamos lá? Não saia da sintonia, fique na 95,7 FM, Rádio Coração.

8 horas e 12 minutos aqui na minha, na sua, na nossa Rádio Coração, terça-feira, 5 de outubro de 2026. O ano já está indo, hein, gente? Estamos em outubro, novembro, dezembro, 3 meses, menos de 3 meses já para finalizarmos o ano.

0: Obrigadinha, olha a Cleonice, bom dia, Peu, paz e bem. Quero aqui agradecer pelo dom da vida. E aproveitando, quero reforçar o convite a todos os pais das crianças da catequese da Santíssima Trindade. Hoje é dia do nosso Santo Terço. Olha então, ó, olha esse convite especial ali da catequista, fazendo esse convite especial. Hoje é dia de Santo Terço com as crianças da catequese da Santíssima Trindade. E a Cleonice está convidando. Os pais, não esqueçam, levem as crianças para rezar o Santo Terço e aproveitem e rezem o Santo Terço, hein? Santo Terço junto com eles também. Olha só, nós temos um áudio, vamos escutar aqui, vamos.
1: Bom dia, Pedro.
0: Bom dia.
1: Um excelente, abençoado dia para vocês.
0: Para nós.
1: Pra todos nós. Toca aí uma música do Padre Zezinho, pode ser qualquer uma.
0: Olha aí, ó.
1: Fazendo favor. Ofereça a todos os ouvintes. Fica com Deus. Abraço a todos.
0: Um abraço para você também, minha amiga. Que Deus te abençoe muito. Sempre na sintonia. A Rosilene Severino, que Deus te abençoe. Obrigado, obrigado pela sintonia. Olha, uma versão linda, linda, linda, do Padre Zezinho com Fábio Carneirinho, de Maria de Nazaré. Vou colocar agora para você escutar. Quem está me desejando bom dia também? Sua bênção, meu pai. Bom dia, meu filho amado. Estou aqui ligado. Meu pai Timotinho, ali na Sanessu, ligado, sintonizado junto com a galera na 95,7 FM. Vamos lá. Vou colocar uma música que o pai gosta também. E atendendo o pedido da Maria de Nazaré. Vamos lá.

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E eles não entendiam. E a palavra diz que eles se entristeceram. E Jesus olhou para eles e disse: olha, quando uma mulher tem um filho e ela está com aquele filho nos braços, ela esquece a dor do parto. Assim será com vocês quando eu voltar. Eu irei dar uma alegria e ninguém pode tirar essa alegria de vocês. Eu quero proclamar sobre a tua vida. Deus vai derramar uma alegria sobre você que ninguém vai poder roubar você dela. Ninguém.

sustentará. Então eu quero que você, agora onde estiver ouvindo essa música, no leito de um hospital, no carro, querendo tirar a vida, onde você estiver. Muita gente chama profetismo de emocionalismo. Eu chamo de evangelização, porque eu sou o fruto desse mover profético de Deus sobre a igreja. Então eu queria que nessa hora, você que pensou em paralisar, você que achou que não tinha vida além da dor, mulheres que não podem engravidar, você que paralisou na dor, eu queria que você erguesse os seus braços.

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1: Agora 8:30.
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1: Paz e bem, bom dia, 8:33.
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8:37. Olha que recadinho legal pra você. Presta atenção, você rádio ouvinte. Você rádio ouvinte da 95,7 FM. 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

4 da tarde, aqui na Rádio Coração, a rádio do amor, maior amor. Então, olha só que maravilhoso, né, gente? As irmãs aqui, ó, várias irmãs consagradas de diferentes congregações partilhando conosco a experiência do amor de Deus. Que maravilhoso! Quero mandar um grande abraço pro seu Osvaldo, grande comunicador. Ele que, ó, está aqui todo sábado à tarde, com o programa Canções em Família, programa maravilhoso. Um grande abraço pro senhor. E quero mandar um grande abraço também para ela aqui, ó. Bom dia, Peu, estou aqui limpando a casa e te ouvindo. Deus abençoe você e toda a sua família. Quem manda esse recado para mim é a Ana Lúcia Sakai. Ana Lúcia, que Deus abençoe você também, toda a sua família. Muito obrigado pela sintonia. Muito obrigado você que está aí, ó, ligadinho, sintonizado. Já agendou o WhatsApp da Rádio Coração? 3422-9507. 3422-9507. É o WhatsApp da Rádio Coração. Manda o seu recado, peça a sua canção. Faz o seu pedido de oração também. Nós vamos estar aqui rezando por você. A intenção é você rezar por mim, eu rezar por você, e juntos nós, através da sintonia do amor, maior amor, compartilhar a presença de Deus. Vamos lá, vamos de música ali. Olha só, ele ligadinho de novo, mandando um recadinho aqui. Bom dia, Peu, uma abençoada terça-feira, meu irmão Rosalvo. Rosalvo da Eliane, Eliane do Rosalvo, esse casal abençoado ali da comunidade São Padre Pio. Que Deus abençoe vocês, meus irmãos. Olha aqui, ó, música especial para vocês. Me aceita de volta.

8:48 aqui na minha, na sua, na nossa Rádio Coração. E olha quem sempre está ligadinho também, mandando bom dia aqui para mim. Bom dia, meu irmão Peu, aqui Ademir. Estamos aqui sempre ligados no programa. Aliás, aqui em casa a Rádio Coração é 24 horas.

Manda alô pra nós e toda a comunidade de São Padre Pio, meu irmão Ademir, toda a sua família, um grande abraço, que Deus abençoe vocês, muito obrigado pela sintonia de todos os dias. Eu sei, todos os programas, 24 horas vocês estão ligados aqui na 95,7 FM. Deus abençoe muito, muito. Olha aqui, bom dia, paz e bem, que tenhamos paz de espírito em Jesus. Estamos aqui em Rio Brilhante, todos os dias na Rádio Coração. Também estamos fazendo a novena a Nossa Senhora Aparecida, aqui na comunidade. Abraços. Quem manda esse recadinho é a Marinês e o Dorival de Rio Brilhante. Marinês e Dorival, Deus abençoe imensamente a vida de vocês. Muito obrigado pela sintonia. Um grande abraço para todos de Rio Brilhante. Olha aqui, Lisete de Indápolis, na sintonia do programa. Pede a música O Que É Que Eu Sou Sem Jesus e oferece para sua família, filhos Daniel, Maria Eduarda, neto Rafael, esposo Elias, irmã Maria Aparecida e todos da Rádio Coração. Minha irmã Lisete, que Deus abençoe você. Vamos finalizando mais um programa Sintonia do Amor e eu vou finalizando com esse seu pedido, porque não somos nada sem Jesus. Amém, povo de Deus? Estarei aqui de volta amanhã, 7 horas da manhã, no Sintonia do Amor. Estivemos unidos e permaneceremos unidos na sintonia da paz, em nome de Deus que é Pai, Filho e Espírito Santo. Amém. Até amanhã, em nome de Jesus.

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3: 8:58, 8:58.
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Louvado seja nosso Senhor Jesus Cristo, para sempre seja louvado. Queridos filhos e filhas, é terça-feira da Jesus das Santas Chagas. Eterno Pai, eu vos ofereço as santas chagas de nosso Senhor Jesus Cristo para curar as de nossas almas. Colocando e ofereço este programa a todos os mensageiros e mensageiras das capelinhas de Jesus das Santas Chagas. Ofereço esse programa a todos que recebem as capelinhas nas suas casas e a todos que rezam o terço das Santas Chagas comigo. Sintam-se incluídos nesta oração. Quero saudar a todos em plena novena de Nossa Senhora Aparecida. Segundo dia, Nossa Senhora Aparecida, rogai por nós. Nossa Senhora Aparecida, rogai por nós. Saúdo a partir da Rádio Evangelizar, de onde tudo começa. As rádios irmãs, cujos nomes cito neste momento. Saúdo a você pela TV Evangelizar, sinal digital em todo o país, em várias cidades, canal aberto, pelo YouTube Padre Manzotti Oficial e também pelo aplicativo da Associação Evangelizar é Preciso e todas as plataformas digitais. Mais uma vez, é terça-feira das Santas Chagas de Nosso Senhor Jesus Cristo. É o segundo dia da novena de Nossa Senhora Aparecida. Em nome do Pai, do Filho e do Espírito Santo. Amém. Naquele tempo, Jesus entrou num povoado e certa mulher de nome Marta recebeu em sua casa. Sabemos que o povoado era Emaús. Sabemos que nesta casa viviam três irmãos.

Marta, Maria e Lázaro, aquele que futuramente ele reanimaria, ressuscitaria. Sua irmã, chamada Maria, sentou-se aos pés do Senhor e escutava sua palavra. Marta, porém, estava ocupada com muitos afazeres. Ela aproximou-se e disse: Senhor, não te importas que minha irmã me deixe sozinha com todo o serviço? Manda que ela venha me ajudar. O Senhor, porém, lhe respondeu: Marta, Marta, tu te preocupas e andas agitada por muitas coisas. Porém, uma só coisa é necessária. Maria escolheu a melhor parte e não lhe será tirada. Queridos irmãos e irmãs, você que está me acompanhando, Marta e Maria, duas irmãs. Marta, certamente preocupada em bem receber o hóspede, também um gesto profundo de amor, preparar o leito, preparar a comida, preparar as coisas da casa, mas estava agitada por demais, preocupada demais, e se queixa a Jesus. Maria, por sua vez, estava sentada, escutando a palavra do Senhor. Aqui não façamos juízo de valor. Na verdade, somos chamados a ter um pouco de cada uma delas. De Marta, em termos sempre essa atitude de acolhida, de presteza, de hospitalidade, de bem servir. Mas de Maria, aprendamos que a melhor parte, sentar-se e ouvir, acolher o Mestre no coração, ter os olhos fixos nele. Ela estava escutando, sentou-se, sem pressa. O fato de sentar-se quer dizer: Senhor, eu quero te ouvir por inteiro. Hoje, nós rezamos a Jesus das Santas Chagas e vamos pedir que essas virtudes nos sejam dadas. De Marta, o acolhimento, a hospitalidade, o esforço de receber bem, acolher. Mas de Maria, Maria, a irmã de Marta e de Lázaro, que nós fixemos nosso olhar no Senhor e que possamos beber desta fonte inesgotável que vem deste coração transpassado, que vem da palavra que Jesus nos dirigiu, da palavra de Deus. Senhor, cure as minhas agitações e preocupações demasiadas, mas também cure, Senhor, se porventura eu me omitir de acolher, de eu me omitir de servir, cure-me, Senhor, se a agitação da vida não me deixa escutá-lo, se as preocupações do mundo sufocam a tua palavra. Este é o apelo do Evangelho, mas eu convido você, o que você quer colocar como apelo hoje, por intercessão de Nossa Senhora? Qual apelo que você quer fazer, Jesus? Eu quero te entregar estas preocupações de hoje, essas preocupações da vida. Eu quero te entregar a tribulação que estou passando. Eu quero entregar, Senhor, esta doença que está me visitando e... Ah, Senhor, seja ela física, seja ela espiritual ou afetiva, eu peço, Senhor, a cura. Derrama, Senhor, venha derramar uma gota do teu sangue, Jesus, e eu serei curado.

0: derramar, Senhor, o teu sangue redentor em minha vida, em minha história. Cure, Senhor, esta ferida que está aberta, esta pessoa que está com diagnóstico de câncer. Cure, Senhor, esta pessoa que está abatida, esta pessoa que está agitada por problemas financeiros e não sabe por onde caminhar. Mostre um caminho, Senhor. Vem, Senhor Jesus, cure esta pessoa que está com a mão no estômago, tamanha dor que sente. Esta pessoa que está com fibromialgia e está sentindo muita dor. Cura, Senhor Jesus, esses males como um sinal do teu amor. O teu sangue redentor derramado sobre todos nós, sobre o Brasil. Neste tempo forte em que precisamos da tua intervenção, venha derramar, Senhor, o teu sangue redentor sobre a tua igreja, sobre o nosso Papa Leão XIV, sobre os bispos, os sacerdotes, os leigos, sobre toda a igreja. Senhor Jesus, nós te entregamos esta hora, Senhor Jesus das Santas Chagas. Nós queremos mergulhar nas tuas chagas redentoras. Nós queremos, Jesus, mergulhar nessas suas chagas de amor e sermos banhados pelo teu sangue redentor e curados. Senhor, fica conosco. Fica conosco, Senhor. Eu vou para o intervalo, eu volto já. Nós só começamos o programa. Volte comigo.
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2: 9:10.
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9: Ó incomparável Senhora da Conceição Aparecida, Mãe de Deus, Rainha dos Anjos, Advogada dos pecadores, refúgio e consolação dos aflitos, livrai-nos de tudo que possa ofender-vos e a vosso Santíssimo Filho, meu Redentor e querido Jesus Cristo. Virgem Bendita, dê proteção a mim e a minha família das doenças, da fome, assalto, raios e outros perigos que possam nos atingir. Soberana Senhora, dirige-nos em todos os negócios espirituais e temporais. Livrai-nos das tentações do demônio para que trilhemos

gostaria de fazer um convite a você. Um convite: ajude a restaurar, reformar, pintar a casa da mãe. Você de todo o Brasil pode fazê-lo através do CNPJ, que é do Santuário, e eu digo aqui 76-648-500-004355. Faça sua doação. Se você estiver presencialmente, passe pela secretaria, pela pastoral do dízimo. Nós precisamos fazer todo este processo, estas etapas, e as etapas implicam em climatização, depois reforma do reboco externo, lavagem externa, e então pintura externa e interna. Se você acessar agora, livro Casa da Mãe, livro Casa da Mãe, você vai ver vários nomes. E eu gostaria muito, e convido, que você deixe o seu nome ali. Esse livro hoje é virtual, você está vendo.

0: se sentou na frente de Jesus para escutá-lo. Então você, Maria, e também nome da mãe de nosso Senhor. O que está acontecendo, Maria?
1: Então, padre, eu quero fazer dois pedidos de oração.
0: Tá.
1: Um é pro meu marido, né? Que ele é alcoólatra praticamente.
0: Oh,
1: né?
0: Meu Deus.
1: Ele é um homem muito bom. E eu sinto no meu coração, padre, que um dia que eu falasse com o senhor, eu tinha certeza que a graça vai chegar, porque ele foi gerado na bebida.
0: Entendi. E como assim ele foi gerado na bebida?
1: Na verdade, padre, a mãe dele e o pai dele era separado de cama, só morava na casa, e um belo dia, na bebedeira, foram, né, pro vamos ver, e aonde veio ele. Então, eu acredito que foi gerado na bebida, né, padre?
0: Entendi, entendi o que você quis dizer.
1: Sim, né? E, então, eu sinto um desejo, porque eu sei que o senhor é muito usado por Deus, e eu falando com o senhor, eu tenho certeza que a cura vai chegar.
0: Usado por Deus, falou bem, usado por Deus.
1: Ele é um homem muito bom, padre, muito bom, não dá para abandoná-lo, não.
0: Claro, nem deve. Na alegria, na tristeza, na saúde, na doença. E o alcoolismo é uma doença.
1: Eu acredito, padre.
0: E o segundo pedido?
1: É pela minha filha. Ela é uma menina muito boa, mas ela assim, né? Ela gosta muito de festa, mas hoje ela tem uma filhinha e graças a Deus, com essa filha no braço, ela mudou muito, né? E eu quero que o senhor faça também uma oração comigo, né? Para que Deus coloque no caminho dela um companheiro que seja abençoado por Deus para poder formar uma família com ela, tá?
0: Eu vou rezar, mas antes eu poderia fazer uma observação, duas observações?
1: Com certeza, padre.
0: Me permita, nunca mais fale isso, ele foi gerado na bebida. Ele foi gerado no amor. E você vai dizer, mas não foi na bebida. Não, Deus é amor. Então no momento da concepção, não importa se os dois estavam alcoolizados.

0: Porque isso muda tudo. Porque a partir de que reforce nele que ele foi gerado na bebida, é um ato de desamor. Então, quando você puder, e se um dia ele falar isso, nossa, meus pais bebiam, eu queria que você dissesse: Deus te concebeu com muito amor. Você entendeu o que eu quis dizer?
1: Com certeza, padre.
0: Reforçar isso nele, que ele foi amado, ele foi pensado em Deus, ele foi querido por Deus. E talvez é aí que esteja um dos traumas, dele ter essa sensação: eu fui um acidente de percurso. Não, ninguém é acidente de percurso. Deus, se permite uma vida, é porque muito ama esta vida. Então, essa é a minha primeira observação. Segundo, pelo que eu entendi, sua mãe é mãe solteira, é isso?
1: A minha filha.
0: Perdão, sua filha.
1: Minha filha.
0: Tá, então, eu gostaria de dizer para a senhora, ela mudou muito, mas a senhora poderá ter uma atitude que não vai ajudar muito se a senhora for super protetora e super avó. Eu entendo que a senhora queira criar essa criança com muito amor, mas em nenhum momento tire as obrigações da sua filha. Faça ela assumir a responsabilidade desta criança. Não sei porque Deus colocou no meu coração, mas se Deus colocou, é uma palavra de ciência. Que às vezes a senhora querendo acudir a criança vai tomando espaço e ela vai diminuindo na responsabilidade. Não faça isso, porque aí ela volta para as festas. Ela tem que ser responsável pela criança que tem. Você entendeu?
1: Entendi, padre.
0: Algum sentido tem de eu estar falando isso? Vamos rezar juntos?
1: Sim, padre. É o que eu mais quero, rezar pela libertação do acolhimento.
0: Fala mais alto.
1: A certeza que eu tenho de rezar com o senhor e eu ver meu marido liberto do alcoolismo.
0: Certo, então vamos juntos. Em nome do Pai, do Filho, do Espírito Santo. Senhor das Santas Chagas.
1: Senhor das Santas Chagas.
0: Dolorosas e gloriosas.
1: Dolorosa e gloriosa.
0: Eu coloco meu marido.
1: Eu coloco meu marido.
0: Nas tuas Santas Chagas.
1: Nas tuas Santas Chagas.
0: E peço, Jesus.
1: E peço, Jesus.
0: Por misericórdia.
1: Por misericórdia.
0: Liberte-o do alcoolismo.
1: Liberte-o do alcoolismo.
0: Que ele seja gerado de novo.
1: Que ele seja gerado de novo.
0: Por intercessão de Nossa Senhora.
1: Por intercessão de Nossa Senhora.
0: E seja um homem novo.
1: E seja um homem novo.
0: Transformado.
1: Transformado.
0: Libertado.
1: Libertado.
0: Derrama, Senhor Jesus.
1: Derrama, Senhor
0: Jesus.
1: Uma
0: gota do seu preciosíssimo sangue.
1: Uma gota do seu preciosíssimo sangue.
0: E a libertação será completa.
1: E a libertação será completa.
0: Ele terá nojo da bebida.
1: Ele terá nojo da vida.
0: Mostra o teu amor, Jesus.
1: Mostra o teu amor, Jesus.
0: E a tua infinita misericórdia.
1: E a tua infinita misericórdia.
0: Também rezo pela minha filha.
1: Também rezo pela minha filha.
0: Pela minha neta.
1: Pela minha neta.
0: Cuide delas, Senhor.
1: Cuide delas, Senhor.
0: Amém.
1: Amém.
0: Espero tê-la ajudado. Rezado fiz, mas que os conselhos possam te ajudar. Que Deus abençoe Maria do Paraná, de algum lugar. Que Deus abençoe. Escute esse testemunho, por gentileza.
2: Me chamo Maria Elisa, a minha filha, muitos anos nas drogas.
0: Oh, meu Deus.
2: No vício da bebida.
0: Escute
2: e
0: isso.
2: De novena em novena, pedindo Jesus das Santas Chagas que libertasse minha filha. Hoje posso testemunhar,
0: amém,
2: com as graças de Deus, que minha filha está liberta dos vícios.
0: Deus seja louvado.
2: Graça alcançada, graça testemunhada, toco o sino, sacristão.
0: Tá aí, gente, vida transformada, sacristão, faz ecoar esse testemunho de uma filha de Deus. Você percebeu? Pelas santas chagas de Jesus, deixou o vício, deixou as drogas. Isso é possível. Deus é o Deus do impossível. Eu volto já. Volte comigo, povo de Deus.

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0: Amigos queridos, povo amado, nós vamos para a leitura orante da palavra de Deus. Você tem gostado da leitura orante? Tem agora reprise à noite, fica também no YouTube, fica lá disponível, mas é feito um recorte. Se você quiser, a partir das 21 horas, está lá no site, no YouTube Padre Manzotti, e você manda, usa lá aquela alternativa de enviar para alguém. E nós vamos escutar o que as pessoas têm dito sobre a leitura orante. Algo te tocou? Ligue 41-3221-6060. Grave o seu áudio sobre a leitura orante. Sacristão, não importa o que seja, do passado ou do presente, o que o pessoal tem dito sobre a leitura orante?
1: Oi, Padre Reginaldo, sou a Bênção. Quero falar sobre leitura orante. É. Eu acompanho, Coríntios tem sido lindo. Opa. E hoje, em 2 Coríntios, a palavra trouxe sobre ajudar o próximo. E o Senhor disse, né? Quanto tempo você se beneficia da obra, né? E não é associado. E na mesma hora eu peguei o telefone, me associei, porque diariamente eu escuto o programa. E me faz muito bem. E eu vejo todos os dias que me faz bem, só a mim, faz a milhares de pessoas, né? Ser associado não é ajudar só a mim, é ajudar também ao próximo, né? Então, nesse momento, sou uma nova associada.
0: Amém, obrigado.
1: Sim, sacristão.

0: passa para Deus abençoe imensamente sua missão.
1: Obrigado, filha de Deus, por ter se sensibilizado com esta obra que é missionária. Muito obrigado. E faça como ela. Se você se beneficia, perceba que se pode ajudar. É uma forma de você se tornar um missionário, evangelizador. Nós estamos no mês das missões. Você ajuda a manter uma obra que salva vidas. Você escutou o testemunho. Então, 0800-410-6060. Fale com os nossos atendentes. Faça como essa filha de Deus de algum lugar do Brasil. Torne-se um associado agora. 0800-410-6060. Aproveite e peça seu pedido de oração para missa. Ou mande um WhatsApp simples. 41-3221-6060. Bíblia aberta. Cartilha de oração. Queridos filhos e filhas, e nós estamos na leitura orante na vida dos profetas. E estamos no profeta Eliseu. Espero que você tenha gostado. Eu vou insistir, se algo te toca desses profetas que estamos estudando, lendo, rezando, partilhe conosco. 41-3221-6060. Conte a tua experiência. Hoje, Eliseu, capítulo 4, do versículo 1, seguintes, vamos dizer assim, seguintes, segundo Reis, capítulo 4, versículo 1, segundo Reis, capítulo 4, versículo 1, certa mulher, que era viúva, de um dos membros de um grupo de profetas, foi falar com Eliseu e disse: meu marido morreu. Como o senhor sabe, ele era um homem que temia Deus, o Senhor. Mas agora um homem a quem ele devia dinheiro veio para levar os meus dois filhos, a fim de serem escravos como pagamento da dívida. Eliseu perguntou: o que posso fazer por você? Diga, o que é que você tem em casa? Não tenho nada, a não ser um jarro pequeno de azeite. Vou retomar. Veja primeiro, uma mulher vai até Eliseu e diz: olha, meu marido morreu, preste atenção. Ele era um homem que temia Deus. Agora tem um homem para quem ele devia dinheiro e ele quer a todo custo receber, a ponto de vender a mim e os filhos. Eliseu, o profeta, diz: o que eu posso fazer por você? Diga, o que é que você tem em casa? Eu fico a imaginar a mulher com muita humildade: não tenho nada, a não ser um jarro pequeno de azeite, respondeu a mulher. Eliseu disse: vá pedir que os vizinhos lhe emprestem muitas vasilhas vazias. Depois, você e os seus filhos entrem em casa, fechem a porta e derramem azeite nas vasilhas e vão pondo de lado as que forem ficando cheias. Versículo 5. Então a mulher foi para casa com os filhos, fechou a porta, pegou o pequeno jarro de azeite e começou a derramar o azeite nas vasilhas conforme os filhos iam trazendo. Quando todas as vasilhas estavam cheias, ela perguntou se havia mais alguma. Essa foi a última, respondeu os filhos. Então, o azeite parou de correr. E ela foi, contou ao profeta Eliseu. Aí ele disse: venda o azeite e pague todas as dívidas. E ainda vai sobrar dinheiro para vocês e seus filhos.

do Senhor. Graças a Deus. Padre, eu nunca tinha ouvido isso. Eu achei que era da viúva de Sarepta. Não, não é não. É outro milagre. Eu diria, e sem dúvida, Eliseu foi um dos profetas mais miraculosos que teve.

reflitamos a palavra de Deus. O primeiro movimento foi da própria viúva. Ela procura ajuda. Ela não esconde sua necessidade, nem finge que está tudo bem. A oração é aqui o ponto central. Ela vai a Eliseu e faz uma oração. Aqui está o ponto. Quando nós estivermos nas nossas precariedades e até necessidades, com necessidade financeira, até isso, e eu ia dizer o vaso vazio de azeite, de farinha, que é mais difícil de entender, coragem, reze. Ela chega dizendo: minha situação é esta. Nós precisamos rezar e dizer: minha situação é esta, Senhor. Eu te pergunto, qual a tua situação hoje? Abra teu coração para Deus. Abra teu coração para Deus. Eliseu faz uma pergunta: o que hei de fazer? Fala, o que você tem em casa? A mulher responde algo que é a realidade dela: uma pequena quantidade de azeite, não tenho nada. É impressionante que Eliseu não dá uma solução rápida. Ele pressupõe a fé da mulher. E você vai entender por quê. Deus, às vezes, respondendo às nossas orações, pressupõe a nossa fé e pede algo a nós. Pede em contrapartida ações. Eu não entendi, padre. O que é que Eliseu diz para ela? Vai juntar as vasilhas. Ela poderia dizer: mas Eliseu, você está louco? Eu só tenho um pouquinho de azeite, o que, que eu vou fazer? Não tem lógica o que você está me falando. Ora, a lógica de Deus é a lógica dos homens? Voltamos em oração. Volte comigo.

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viúva enxergava a falta. Deus enxerga a possibilidade. Ela diz: não tenho nada. Mas logo acrescenta, está ali no texto: não tenho nada, vírgula, a não ser um jarro pequeno de azeite. E isso muda tudo. Às vezes dizemos: eu não tenho nada a oferecer a Deus. Mas existe sim alguma coisa: oração, talento, tempo, palavra, disposição para servir. E Deus não despreza o que é oferecido com confiança. Me permita estender um pouco mais, eu vou atender uma só pessoa. A fé exige dela uma atitude concreta. Qual é? Buscar as vasilhas dos vizinhos. Alguém poderia dizer: essa mulher está louca, este profeta está louco. Mas ela, com fé, foi buscar emprestado as vasilhas, reuniu as vasilhas, obedeceu a Deus, a orientação do profeta, envolveu os filhos. Ah, meus irmãos, a fé tem que nos fazer levar à obediência. A fé em Deus, se acredita no Deus do impossível, então faça o teu possível, envolva teus filhos nisso. Confiar em Deus não significa ficar parado esperando que tudo seja resolvido. A fé nos põe a caminho. Aqui existe uma imagem muito bonita de oração. Coloque de novo essa imagem. As vasilhas estão vazias, mas justamente por estarem vazias serão preenchidas. Que espaço na tua vida está vazio e precisa ser preenchido por Deus? Uma pessoa pode estar cheia de preocupação e ao mesmo tempo vazia de esperança. Estar cheia de compromissos e vazia de oração. Cheia de palavras e vazia de escuta. Cheia de coisas e vazia de Deus. As vasilhas estavam vazias. O final, o desfecho é maravilhoso. Porque enquanto tem vasilhas vazias, o azeite derramava. Queridos irmãos, quanto mais pedirmos, mais Deus nos dará. Enquanto as vasilhas estavam vazias, o azeite derramou. Quanto mais pedimos, mais Deus nos dá. Eliseu não diz assim: pronto, Deus fez um milagre. Ele diz à mulher, versículos 6 e 7, vai, pague a dívida para viver com o que resta. Deus apenas não resolve o problema imediato, ele dá possibilidade de sustentar os filhos. Queridos irmãos, Deus está junto conosco. E este milagre de Eliseu hoje sirva para você que sente que as suas vasilhas

0: sua vida está vazia. E deixe o azeite de Deus derramar e preencher. Amém. Toca a corneta, sacristão. Que linda palavra de Deus. Diga se não foi. Então, meu filho, vai hoje. Passa para as pessoas. Pouca gente conhece esse milagre. Vai lá, YouTube Padre Manzotti, recorte, pegue depois à noite, mande para alguém. Tenho certeza que será edificante. Há muitas pessoas vazias que precisam deste óleo derramado do Senhor. Amém, que coisa linda. Como é bom a leitura orante, não é não? Juliana, que a paz de Jesus esteja com você.
1: Sua bênção, padre. Bom dia.
0: Deus abençoe. Você fala de onde, minha filha?
1: Eu falo de Pedro Leopoldo, bairro Doutor Mundi, Minas Gerais.
0: Opa, Pedro Leopoldo, Minas Gerais. Como é que você me acompanha aí?
1: A gente acompanha pela Rádio América FM.
0: Meu abraço, Rádio América. Escuta, você estava prestando atenção na leitura de Elias, Eliseu?
1: Sim.
0: Forte, não é? Conheci, vou ser sincero com você, você conhecia essa passagem?
1: Não.
0: É, pouca gente. Geralmente não conhece outras. Por isso que eu estou fazendo a leitura dos profetas. Juliana, a palavra é sua, senão eu fico falando e você não te dou a oportunidade. Diga lá, minha querida.
1: Primeiramente, é uma emoção, meu coração está pulando para fora de alegria, padre,
0: de falar bom,
1: com você.
0: Querida.
1: Muito obrigada pela oportunidade. E eu queria dar meu testemunho, né? Claro. Esse ano, graças a Deus, eu alcancei duas graças, que eu dobrei o joelho e com muita oração consegui.
0: Então conte.
1: Em 2024, padre, minha irmã, no final do ano, ela foi diagnosticada com câncer de intestino. E essa minha irmã, ela como uma mãe para mim, né?
0: Sim.
1: Então, assim, tirou o nosso chão, né?
0: Eu imagino.
1: A gente ficou, assim, né? Muito triste, muito abalada, mas em nenhum momento a gente perdeu, né? A fé.
0: Uhum.
1: Aí ela fez a colostomia, pôs
0: certo.
1: A bolsa,
0: ah.
1: Fez a quimioterapia, e foi um processo, né, muito assim, complicado, mas a gente a todo tempo dobramos o joelho, clamamos, pedindo, né, que Jesus da Santa Chagas curasse,
0: sim.
1: né, desse câncer. E aí, esse ano, graças a Deus, ela fez novos exames, ela estava limpa do câncer, das células cancerígenas, e voltou com o intestino pro lugar, padre, e
0: amém.
1: Assim, estava muito limpo. E Deus deu ela, né, padre, esse milagre da
0: claro,
1: vida.
0: Não é à toa que a gente reza, Jesus das Santas Chagas, protegei-nos e curai-nos do câncer. Diga, por esse primeiro testemunho, graça recebida.
1: Graças alcançadas, graças testemunhadas, toco sim no sacristão.
0: Como é que é o nome da sua irmã?
1: É Ione.
0: Então diga, a minha irmã Ione.
1: A minha irmã Ione.
0: É o milagre de Jesus das Santas Chagas.
1: É o milagre de Jesus das Santas Chagas.
0: Qual o segundo testemunho, querido?
1: O segundo testemunho, padre, que eu e meu marido, a gente, né, estava passando por um período muito complicado por causa das contas, né, das dívidas. E esse ano também, com a graça de Deus, a gente conseguiu quitar nossas dívidas, a gente está muito feliz. Foi bênção atrás de bênção, mas assim, foi muita oração, padre. Não foi fácil.
0: Eu acredito.
1: Assim, né? Foi oração acima de oração. E eu queria muito te agradecer, padre, porque graças à sua palavra que você traz pra gente todos os dias no seu programa.
0: Amém.
1: Fortaleceu a gente cada dia mais, escutando sua palavra. E minha irmã Inês não perde um programa, padre.
0: Deus seja louvado, Deus seja louvado, filha.
1: Você mudou a vida dela, padre. Ela evangeliza quem ela pode. Ela sempre fala: escuta o padre, gente, porque assim como ele mudou minha vida, ele vai mudar a sua.
0: Tá certo, graça recebida.
1: Graça alcançada, graça testemunhada.
0: Eu sou associada, padre. Ah, muito obrigado. E eu vou ser um pouco ousado agora. Que tal você pensar em ser uma mensageira da Capelinha de Jesus das Santas Chagas?
1: Com certeza, porque Deus assim, me proporcionou tantas coisas boas e eu quero assim, passar para, né, para as pessoas que
0: claro.
1: Vale a pena ter fé, vale a pena ter Deus no coração e acreditar, padre.
0: É verdade, filha, porque já que você recebeu tanta graça de Jesus das Santas Chagas,
1: muito.
0: Agora se levar a Capelinha para as outras famílias, tá bom?
1: Bom sim,
0: que Deus
1: padre.
0: Abençoe, Juliana, de

0: do Leopoldo, gente, que gostoso. Aí, ó, mais uma mensageira da Capelinha, Rádio América FM de Belo Horizonte. Arcebispo Dom Valmor de Oliveira Azevedo. 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Eu volto já, volte comigo.
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0: aniversário de Dom Giovanni Cripa, da Diocese de Ilhéus, Bahia. Livramento de Nossa Senhora Bahia, completando 105 anos. E lá, em Livramento de Nossa Senhora, nós temos a TV Evangelizar, canal aberto, 33.1. Louvado seja Deus! Queridos irmãos e irmãs, então tá aí, ó, se torne um associado, pense quanto bem é feito. Hoje eu falei que ofereço o programa a todos, primeiro, os líderes das capelinhas, louvado seja Deus, aqueles que recebem nas casas, fiquei feliz hoje que a Juliana vai ser lá de Pedro Leopoldo, Minas Gerais, mensageira das capelinhas, e todos os que rezam o terço comigo às 3 horas da tarde e às 4 da manhã, é, 2 horários, 3 da tarde e 4 da manhã. Mandaram fotos e eu quero prestigiar Helenice Melva Soares Alves, de Patos de Minas, Minas Gerais, meu abraço. Gertrudes Violante Feio Cunha, de Belém, Pará, minha saudação. Luciana Maria Ribeiro de Souza, de Limeira, São Paulo. Também outra líder, Maria do Socorro Brasil Dias, de Caicó, Rio Grande do Norte. Doraci Valadares dos Santos, Brasília, Distrito Federal. Antônio Estefânia da Silva, senador, Pompéu, Ceará. Pompéu, Ceará, acho que é Minas Gerais, Pompéu, mas tudo bem. Fica dito, seja um, seja outro. Gustavo Henrique Bueno, Braganey, Paraná. Cláudia Aparecida da Silva Freitas, Juiz de Fora, Minas Gerais. Maria de Fátima Silva Félix, Paudalho, Pernambuco. Olha, todos uniformizados, todos de camiseta. O padre, minha saudação, meu irmão sacerdote. Márcia Cristina Silva, de Foz do Iguaçu, Paraná. Mande a foto do seu grupo, 419-8991-2787. Gente, por falar nisso, nós estamos em contagem regressiva para a festa de Jesus, perdão, para, já foi, gente, já foi a festa, ô padre, é que fico empolgado, né? 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horas, terço mariano, momento da Jangadeiro, terço da Santa Enxagas, momento da Arquidiocese de Fortaleza, 17 horas, missa presidida pelo arcebispo Dom Gregório Paixão, estarei com celebrando, adoração ao Santíssimo Sacramento, um show de evangelização. Organize caravanas, organize e vamos estar juntos. 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Vamos juntos, gente. Ah, fé não é ausência da dor. E qual é o tema do evangelizar? Inabalável. Com fé, a tempestade vai passar. Aprendam essa música, hein? Eu quero ver aquela multidão cantando. Vem a fé, inabalável. E é com uma fé inabalável que nós vamos agora para o segundo dia da novena. Nossa Senhora Aparecida, rezemos.
1: Rogai por nós, Nossa
0: Senhora. Ó incomparável Mãe, Nossa Senhora da Conceição Aparecida, Mãe de Deus, Rainha dos Anjos, Advogada dos Pecadores, Refúgio e Consolação dos Aflitos e Atribulados, Nossa Senhora Aparecida, cheia de poder e de bondade, lançai sobre nós um olhar favorável, para que sejamos socorridos por vós em todas as nossas necessidades em que nos acharmos. E de modo particular hoje, faço o meu pedido. Vamos lá? Qual o seu pedido? Pede à mãe que o filho atende. Nossa Senhora Aparecida, padroeira do Brasil, livrai-nos de tudo que possa ofender-vos e ao vosso Santíssimo Filho, nosso Senhor Jesus Cristo. Nossa Senhora Aparecida,

conhecida, preservar-nos de todos os perigos da alma e do corpo, dirigir-nos em todos os assuntos espirituais e temporais, livrai-nos da tentação do demônio, para que, trilhando o caminho da virtude, possamos um dia ver-vos e amar-vos na eterna glória. Nossa Senhora Aparecida, rogai por nós. Nossa Senhora Aparecida, intercedei por nós. Nossa Senhora Aparecida, fazei-nos dignos das promessas de Cristo. Eu sei, eu vou para a bênção, mas eu quero na tua frente tirar uma foto do milagre de Eliseu agora, que eu sei que muita gente não sabia deste milagre. E vou colocar agora, a equipe até a bênção final já vai colocar, para que você comente. Eu queria, você conhecia este milagre? O que esse milagre toca na tua vida? As vasilhas vazias, os jarros vazios. Do que precisamos preencher? O Senhor esteja convosco, Ele está no meio de nós. Abençoai, Senhor, a água, a roupa dos enfermos, as fotos de família e os jarros vazios. Do que? Partilhe lá. Abençoai, Senhor, por intercessão de Nossa Senhora do Carmo, São Pio de Pietrelcina, nos méritos das Santas Chagas. Em nome do Pai, do Filho, do Espírito Santo. Amém. Filhos queridos, me despeço com o terço das Santas Chagas, que vai encher os jarros vazios de nossa vida. Evangelizar é preciso.

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3: 10:02.
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7: Ó incomparável Senhora da Conceição Aparecida, Mãe de Deus, Rainha dos Anjos, Advogada dos pecadores, refúgio e consolação dos aflitos, livrai-nos de tudo que possa ofender-vos e a vosso Santíssimo Filho, meu Redentor e querido Jesus Cristo. Virgem bendita, dê proteção a mim e a minha família das doenças, da fome, assalto, raios e outros perigos que possam nos atingir. Soberana Senhora, dirige-nos em todos os negócios espirituais e temporais. Livrai-nos das tentações do demônio, para que, trilhando o caminho da virtude, pelos merecimentos de vossa puríssima virgindade e o preciosíssimo sangue de vosso Filho, vos possamos ver, amar e gozar da eterna glória por todos os séculos. Amém. Outubro, mês de Nossa Senhora Aparecida.
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3: 10:05, programa Música Viva.
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Começando mais um programa Música Viva aqui na sua 95,7 FM. Nossa amiga Regina Rosa não pôde estar aqui hoje, mas eu continuo aqui na comunicação junto com você. Então vamos até, eu ficarei com vocês até as 11 horas da manhã com muita música boa, porque aqui só toca música boa, não é?

Alegria de Deus, música viva é assim, começando com muita alegria, sempre pedindo a bênção de nosso Deus, em nome do Pai, do Filho e do Espírito Santo. Estamos aqui juntos, juntos, juntos, e vamos começar assim, ó. O Música Viva hoje vai começar mais ou menos assim, com muita animação. Presta atenção, eu prefiro o paraíso. Com Junho Chu e DJ Rony Moura.

outubro, nossa igreja celebra São Bruno, um dos fundadores da Ordem dos Cartuchos. São Bruno, filho de uma família nobre de Colônia, Alemanha, nasceu em 1030. Quando alcançou idade, ele foi chamado pelo Senhor ao sacerdócio e se deixou seduzir. Amigo e admirado pelo arcebispo de Reims, Bruno, inteligente e piedoso, começou a dar aulas na escola da catedral desse local e chegou a estudar na escola catedralícia de Reims. Adquirido o grau de doutor e nomeado cônego do capítulo da catedral, foi designado em 1056 escolaster, isto é, reitor da universidade. Foi um dos maestros mais renomados de seu tempo, um homem prudente, de palavra profunda. São Bruno encontra-se cada vez menos à vontade numa cidade onde existem muitos motivos de escândalo por parte do alto clero, inclusive do arcebispo. Depois de ter lutado com sucesso contra esses problemas, Bruno experimenta o desejo de uma vida mais entregue exclusivamente a Deus. Em 1080, Concílio de Lyon, a ordem de Gregório VII, o Papa destitui definitivamente o arcebispo Manassés e ordena a sua expulsão de Reims. Ao voltar para sua cidade, Bruno recebe o convite para o arcebispado, mas recusa o cargo, tornando-se cinquentenário e cônego. Ele amadureceu na inspiração de servir a uma ordem religiosa. Após curto estágio no mosteiro beneditino, retirou-se para uma região chamada Cartuxa. Retirou-se com a aprovação e a bênção de São Hugo, bispo de Grenoble, o qual lhe ofereceu um lugar. No mês de junho de 1084, o mesmo bispo conduziu Bruno e seus 6 colegas, fundadores da ordem, ao deserto do maciço montanhoso de Chartreuse, Cartuxa, que dará seu nome à ordem. Ali constroem seu eremitério, formado com algumas casinhas de madeira que se abrem a um corredor largo e comprido, que permite acesso sem sofrer muito com as mudanças de clima e tempo, aos lugares de vida comunitária, a igreja, o refeitório e o capítulo. Assim eles viveriam isolados em quartos chamados celas, mas com esse corredor que dava acesso aos ambientes comuns, São Hugo os levou para esse local por conta de um sonho que ele teve. Nesse sonho, apareciam-lhe 7 estrelas que caíam aos seus pés, para logo em seguida levantarem-se e desaparecerem no deserto montanhoso. Após esse sonho, o bispo recebeu a visita de Bruno, que estava acompanhado por 6 companheiros monges. Ao ver os 7 homens, o bispo Hugo reconheceu imediatamente neles as 7 estrelas do sonho e concedeu-lhes as terras. Nelas, São Bruno iniciou a ordem gloriosa de Cartuxa, com o coração abrasado de amor por Jesus e pelo reino de Deus.

com os monges companheiros, observava-se absoluto silêncio, a fim do aprofundamento na oração e meditação das coisas divinas, nos ofícios litúrgicos comunitários, na obediência aos superiores, nos trabalhos agrícolas, na transcrição de manuscritos e livros piedosos. O lema da ordem é: Stat Crux Dum, Volvitur Orbis. A cruz permanece intacta enquanto o mundo dá sua órbita. O que nos faz perceber que tudo passa nessa vida menos a salvação de Cristo na cruz. O mundo gira, mas a cruz permanece. Façamos juntos a oração a São Bruno. Ó Mestre da espiritualidade monástica, intercedei pelas atuais e novas vocações para a clausura, que seja desperta as almas com o desejo de entrega total. Quanto aos que vivem em meio ao mundo, seja espelho e testemunho de fé e santidade. Amém. São Bruno, rogai por nós.

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4: 10:29.
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4: 10:31.
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10h37 aqui na minha, na sua, na nossa Rádio Coração. E olha quem tá ligadinha, sintonizada, a dona Maria Aparecida, sempre na sintonia, Adriana Xavier Mauro. Adriana, muito bom dia pra você. Olha só, gostaria de pedir a música Santa Comunhão e oferecer para meu esposo Américo, filhos Andrei, Joaquim, mãe Odete, no Jardim Santa Maria, pai Antônio, no Cachoeirinha, e todos os irmãos e sobrinhos. Ela está na Fazenda Bonanza 2, nossa amiga Adriana Xavier Mauro. Olha só, bom dia, Pio. Quem me deseja esse bom dia? Lucinha. Lucinha, bom dia. Que Deus abençoe você. Obrigado pela companhia. E também, oi, bom dia, Pio. Na escuta por aqui. Se possível, toca pra nós Você É Tudo Pra Mim, com Márcio Pacheco. Um abraço. Com certeza, minha irmã, com certeza, agora vai tocar essa canção. Você É Tudo Pra Mim, Márcio Pacheco e Fred Pacheco. Fique na sintonia, não saia da 95,7 FM.

Então, gente, eu vou ficando por aqui. Música Viva também. Amanhã Regina Rosa já estará por aqui. E amanhã, 7 da manhã, estarei com você no Sintonia do Amor. Tá bom? Olha aqui, Maria Rita, obrigado por deixar tocar inteira. Música linda, tinha que deixar tocar inteira mesmo. Deus abençoe você. E olha aqui mais um recadinho. Bom dia, meu amigo Peu. Toca uma canção maravilhosa aí pra nós. Peu, fiquei interessada nos pendrives, hein? Gravado com essas músicas lindas. Sorteia aí pra nós. Fernanda Garcete aqui. Fernanda Garcete, bom dia. Que Deus abençoe você. Muito obrigado pela companhia. Vamos juntos, nesta sintonia do amor, maior amor. E é isso, gente, eu vou ficando por aqui, você não saia da sintonia, fique porque tem ainda muita música linda pra gente tocar e tem uma programação maravilhosa, a melhor, é só aqui na 95,7 FM. Olha a música linda aqui pra você, minha irmã. 99 ovelhas, Fraternidade São João Paulo II.

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4: 10 horas e 59 minutos.
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6: 11 horas e 3 minutos. 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
4: 11 horas e 26 minutos.
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5: 11 horas e 28 minutos.
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Deus abençoe você e toda a sua família. Que alegria estar aqui com você, começando mais um programa Eu Seguirei. Eu tenho certeza de que Deus vai falar muito ao seu coração através deste programa. Olha, se você pode, eu já quero convidar você a pegar a sua Bíblia, porque hoje nós vamos meditar a palavra de Deus. A palavra de Deus é o nosso alimento, a palavra de Deus que é o nosso sustento. Eu tenho certeza que essa palavra vai mover seu coração. Olha, aqui você vai ouvir a palavra de Deus, aqui você vai poder cantar. São minutos que ficaremos juntos, onde você vai fazer uma experiência com Deus. Lembrando que tudo que você ouvir aqui, depois fica registrado no meu canal do YouTube, Frei Gilson / Som do Monte, no meu Instagram, no meu Facebook, todos com o mesmo nome.

0: Frei Gilson / Sondomonte, para que você possa também compartilhar essa palavra com os seus amigos, tá bom? Então, vamos escutar a palavra de Deus.
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1: Quando eu escuto a palavra de Jesus, eu me alimento de Jesus. Na nossa vida humana normal, isso não acontece. Por exemplo, se você escutar falar de determinado alimento, não significa que você está se alimentando dele. Então vamos dizer que você está com uma fome gigante e você gosta ali de um arrozinho com feijão, com uma carne, com um ovinho, e de repente aquilo te dá água na boca ao ouvir falar da comida. Só que ouvir falar da comida não te alimenta daquela comida. Aquela palavra, boca de Deus, Jesus está dizendo, assim como o pão alimenta, a palavra também alimenta. A palavra de Deus também é alimento. Não só de pão vive o homem, mas de toda a palavra que procede da boca de Deus. Ouvir falar de uma comida não me alimenta dessa comida. Agora, quando eu ouço falar de Jesus, que é o pão da vida, quando eu ouço falar de Jesus, porque é a palavra de Jesus, essa palavra me alimenta. Olha que fantástico. Em nome do Pai, do Filho e do Espírito Santo. Lucas capítulo 10, versículo de 38 a 42. Naquele tempo, Jesus entrou num povoado e certa mulher de nome Marta recebeu-o em sua casa. Sua irmã, chamada Maria, sentou-se aos pés do Senhor e escutava a sua palavra. Marta, porém, estava ocupada com muitos afazeres. Ela aproximou-se e disse: Senhor, não te importas que minha irmã me deixe sozinha com todo o serviço? Manda que ela me venha ajudar. O Senhor, porém, lhe respondeu: Marta, Marta, tu te preocupas e andas agitada por muitas coisas, porém uma só coisa é necessária. Maria escolheu a melhor parte e esta não lhe será tirada. Palavra da salvação. Santo Agostinho, sobre essa palavra, diz assim: de que Maria desfrutava enquanto escutava? Santo Agostinho pergunta: de que ela se alimentava? De que bebia? Sabes? Perguntemos ao Senhor, que prepara mesa tão esplêndida para o seu povo, e perguntemos-lhes: bem-aventurados, ele diz, os que têm fome e sede de justiça, porque serão saciados, conforme está em Mateus 5, 6. Era desta fonte, deste tesouro de justiça, que Maria, sentada aos pés do Senhor, recebia algumas migalhas em sua fome. Vejam, o Senhor lhe dava então o quanto ela era capaz de receber. Isso é bonito, né? O Senhor nos alimenta de acordo com a nossa capacidade. É a parábola do semeador. Essa palavra, ela penetra em nós de acordo com a nossa capacidade. Porque se eu ainda estou preso às coisas do mundo, se eu ainda estou preso às riquezas, aos bens materiais, e acho que isso é mais importante que Deus, se as coisas humanas se tornam mais importantes que as divinas, e no caso aqui até Marta está um pouquinho assim, né, agitada com as coisas do mundo, então a parábola do semeador vai dizer que esse coração está entre os espinhos. A palavra não consegue produzir fruto. Então, o Senhor vai nos dar aquilo que a gente é capaz de receber.

Mas quanto ao todo que ele iria dar à mesa futura, nem mesmo os discípulos, nem mesmo os apóstolos poderiam suportar a ocasião em que ele lhes disse: tenho ainda muito mais

0: aos pés de Jesus. De que ela se alimentava? Insisto nesse ponto, pois também estou desfrutando dele. Atrevo-me a dizer que ela estava comendo aquele que ela escutava. Olha essa frase de Agostinho. Enquanto Marta está preocupada em trazer comida para Jesus, e Jesus não está dizendo que Marta estava errada, simplesmente ela estava muito agitada, mas Maria escolheu a melhor parte. Veja, Marta, segundo Santo Agostinho, Maria, segundo Santo Agostinho, ela estava comendo aquele que ela escutava. Então, quando eu escuto a palavra de Deus, eu estou comendo o próprio Deus. Eu me alimento deste Deus. Quero dizer, se ela estava comendo a verdade, não disse ele mesmo, eu sou a verdade? O que mais posso dizer? Ele estava sendo comido, pois ele era o pão da palavra. Que bonito o pensamento de Agostinho. A palavra de Deus é pão. Não só de pão vive o homem, mas de toda a palavra que sai da boca de Deus. Então, o que que Maria comia enquanto ela escutava Jesus? Ela comia o pão da palavra. Eu, disse ele, sou o pão que desceu do céu. Este é o pão que alimenta e jamais se consome. Quando eu escuto Jesus, eu como Jesus. Aqui eu não estou falando do pão da Eucaristia, agora eu estou falando do pão da palavra. A palavra é alimento. E quando eu escuto Jesus com o coração aberto, eu como Jesus, eu me alimento de Jesus. Agora você está se alimentando de Jesus. Quando eu escuto Jesus, me alimento de Jesus. Quando eu escuto Jesus, me alimento de Jesus. Pai, Filho e Espírito Santo. Amém.
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0: Posta essa palavra, eu quero convidar você agora a cantar comigo.
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0: Uma coisa você tem que entender: Deus não aceita ficar em segundo lugar. Deus não aceita. Ah, mas eu amo minha família. Mas a sua família não pode ficar no primeiro lugar. Ah, mas eu amo meu trabalho. É, mas o seu trabalho não pode ficar em primeiro lugar. Ah, mas eu amo a minha casa, eu amo meus bens, eu amo tudo que eu tenho. Então, mas tudo isso não pode ficar no lugar de Deus. Deus em primeiro lugar na sua vida.
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2: O programa de hoje está bom demais e eu quero lembrar você, se você quiser ouvir mais pregações, mais meditação da palavra, basta você me acompanhar no meu canal do YouTube, Frei Gilson / Som do Monte, no meu Instagram, no meu Facebook, no meu TikTok, e lá você vai encontrar muito mais palavra de Deus para você.
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2: Nós vamos terminar este programa rezando. Eu quero clamar agora por você, quero clamar pela sua família. Senhor Deus, libera agora o teu Espírito Santo sobre cada pessoa que acompanha este programa. Vem, Espírito Santo, enche todos os que estão acompanhando este programa agora. Libera, Senhor, para esta pessoa o que ela mais precisa, para o corpo e para a alma. Libera, Senhor, curas e libertações em nome de Jesus para esta pessoa que assiste, que acompanha, que escuta e para toda a sua família. Eu clamo a tua poderosa bênção. Visita agora com bênção de proteção. A bênção que só o Senhor pode dar. Abençoe-vos o Deus Todo-Poderoso, Pai e Filho e Espírito Santo. Amém.
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1: Para Deus, nada é impossível. Se tem algo que atormenta a nossa vida muitas vezes, é a doença. A doença. A doença vem trazendo medo, a doença vem trazendo angústia, mas para Deus, nada é impossível. Um dia, uma mulher que há 12 anos sofria com uma enfermidade, já tinha gastado todo o seu dinheiro com médicos. Ela acreditou que se ela tocasse apenas na orla do manto de Jesus, ela ficaria curada. Talvez você esteja passando pela mesma situação. Ou você doente, ou alguém que você ama está doente. Acredite. Toque na orla do manto de Jesus. E você vai ver o milagre acontecendo.

Jesus diferente. Os discípulos dizem a Jesus: todo mundo está tocando em você, e como é que você diz que quem te tocou? Alguém me tocou diferente.

Deus. Eu creio que agora milagres estão acontecendo. Jesus agora cura enfermidades. Jesus agora cura o câncer, leucemia, problemas de coração.

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1: 11:57.
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1: 11:59.
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anunciou a Maria e ela concebeu do Espírito Santo. Ave Maria, cheia de graça, o Senhor é convosco. Bendita sois vós entre as mulheres e bendito é o fruto do vosso ventre, Jesus. Santa Maria, Mãe de Deus, rogai por nós, pecadores, agora e na hora de nossa morte.

Ave Maria, cheia de graça, o Senhor é convosco. Bendita sois vós entre as mulheres, e bendito é o fruto do vosso ventre, Jesus. Santa Maria, Mãe de Deus, rogai por nós, pecadores, agora e na hora de nossa morte.

Verbo divino se fez carne e habitou entre nós. Ave Maria, cheia de graça, o Senhor é convosco. Bendita sois vós entre as mulheres e bendito é o fruto do vosso ventre, Jesus. Santa Maria, Mãe de Deus, rogai por nós, pecadores, agora e na hora de nossa morte. Amém. Rogai por nós, Santa Mãe de Deus, para que sejamos dignos das promessas de Cristo.

0: Oremos. Infundi, Senhor, nós vos pedimos, a vossa graça em nossas almas, para que nós, que pela anunciação do anjo, conhecemos a encarnação do Cristo, vosso Filho, pela sua paixão e morte na cruz, sejamos conduzidos à glória da ressurreição. Pelo mesmo Cristo, Senhor nosso. Amém.
1: Receba agora a bênção do Papa Leão XIV.
2: Sit nomen Domini benedictum. Adiutorium nostrum in nomine Domini. Benedicat vos omnipotens Deus, Pater et Filius et Spiritus Sanctus. Amen.

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1: Terça-feira, 6 de outubro de 2026, hoje a Igreja Católica celebra São Bruno, um dos fundadores da Ordem dos Cartuchos. Hoje, dia do tecnólogo e dia mundial da paralisia cerebral. Confira comigo os destaques de hoje no Jornal 95 FM Notícias.
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1: Mensagem do Papa Leão XIV, mulheres do Vaticano, uma riqueza a ser reconhecida e valorizada cada vez mais. Estudantes voltam a protestar nesta terça-feira em toda a França. Eleições 2026, campanhas de presidenciáveis no segundo turno, reúne para traçar estratégias. PL terá maior bancada na Câmara do Senado Federal a partir de 2027. Antônio Garotinho desiste, TSE aguarda parecer da Procuradoria-Geral Eleitoral para o governo do Rio de Janeiro. Bolsa sobe, dólar despenca, euforia do mercado pós primeiro turno. Betis deixam de operar hoje no Brasil. Na saúde, cansaço pode ser sinal de doença rara no fígado. Direito do consumidor, endividamento bate novo recorde e atinge 85% das famílias brasileiras. Copa Sul-Americana, Vasco da Gama entra na nova petição pelo Maracanã e informa que logo jogo contra o Boca Juniors será no Rio de Janeiro. Futebol de acesso, Sport Recife reage e entra forte na reta final da Série B. Corinthians recebe sinal de avanço por quitação da Arena e espera a Caixa Econômica Federal para formalizar negócio. Salim Raida Neto fala do início do Congresso Técnico para a Copa Leve Max, cinquentinha e sessentinha. Copa Arena Deva de futebol suíço, rodada de quinta-feira. Professor Cacá destaca os resultados da Copa Juve, rodada de sábado no Ulisses Guimarães. Professor Ipojucan Ferreira fala da importância da Copa MS, que garante vaga na Copa do Brasil do próximo ano. Detran do Estado realiza 3 leilões online com veículos e sucatas. Engenheiro agrônomo fala dos impactos do fenômeno El Niño para a safra 2026-2027. Tudo isso e muito mais agora, aqui no Jornal 95 FM Notícia.
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1: Olá, ouvintes, muito boa tarde no ar, o Jornal 95 FM Notícias, aqui o jornalista Reinaldo Félix. Eu falo aqui do estúdio auxiliar da Rádio Coração FM em Dourados, Fundação Terceiro Milênio, Educar Evangelizando. Operamos em 95,7 FM para o Centro-Sul do Mato Grosso do Sul e o Brasil Mundo através das plataformas via internet. É sempre uma satisfação poder estar com você, amigo ouvinte, nesse horário. Como sempre, nós iniciamos o jornal destacando o mundo esportivo.
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1: 12:14, agora sim o nosso momento do esporte, a primeira edição do Jornal 95 FM Notícias, nesta terça-feira, 6 de outubro, trazendo informações do Corinthians. Olha só, o Timão foi avisado de que a Caixa Econômica Federal dará sequência ao processo de quitação da Neoquímica Arena, seu estádio particular. O tema já está no Conselho de Administração, instância máxima de decisão do banco. Encerrado o primeiro turno das eleições no Brasil, o assunto andou nesta segunda-feira e a diretoria corintiana está otimista com a resolução da negociação iniciada há meses e se intensificou nas últimas semanas. A expectativa do Corinthians é de que a Caixa Econômica possa confirmar que aceita assumir os name rights do estádio em troca da dívida, hoje na casa dos 630 milhões de reais, sendo considerada quitada. Os dirigentes receberam também a informação de que a proposta apresentada pelo Corinthians será discutida no Conselho de Administração da Caixa Econômica Federal. O Corinthians espera que a Caixa formalize em breve um avanço do negócio com a confirmação da suspensão do pagamento da dívida até que a negociação para a troca dos name rights seja efetivamente concluída. Outra formalização esperada é sobre a devolução de 27 milhões de reais depositados em uma conta reserva no processo de pagamento da dívida com o banco estatal.

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1: Meio dia 15, Rádio Coração FM, Jornal 95, FM Notícias. Fala agora, futebol de acesso do Brasil, Sport Recife reagiu e entrou forte na reta final da Série B do Campeonato Brasileiro. Acompanhe na reportagem dela, Daniele Esperon.
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2: Está começando o futebol de acesso. Eu sou a Daniela Esperon e você vai ficar por dentro dos principais acontecimentos da rodada da Série B. Vamos lá?
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2: E na parte de cima da tabela, a disputa pelo acesso está pegando fogo. Lá embaixo, a situação também é de muita tensão na Série B. A 31ª rodada confirmou o primeiro rebaixado da competição. A Ponte Preta está oficialmente na Série C do ano que vem. O time de Campinas perdeu por 2-0 para o Cuiabá e não tem mais chances matemáticas de escapar. Com apenas 13 pontos, a Macaca encerra uma campanha muito complicada e já sabe que vai disputar a terceira divisão na próxima temporada. Agora a luta é para saber quem vai acompanhar a Ponte Preta. O Avaí está na zona do rebaixamento com 30 pontos. O time catarinense teve uma oportunidade importante em casa, mas perdeu para o Ceará por 1-0 e acabou ficando mais pressionado. O Londrina também está em situação delicada, apenas 28 pontos e perdeu por 2-0 para o Criciúma, continuando ali entre os quatro últimos. Fechando o Z4 aparece o América Mineiro com apenas 17 pontos. O Coelho perdeu por 2-0 para o Atlético Goianiense e vê a permanência na Série B cada vez mais ameaçada. Só que atenção, a briga está restrita a alguns colocados ali na parte de baixo, como destaca o influencer Torcedorismo, que vai projetar como que está a situação da zona do rebaixamento.
4: Probabilidade por pontuação para rebaixamento. Pontuação alvo para rebaixamento. A gente estava usando 45, 46, né? Mas 45, cara, já está sendo seguro, né? 45 já está sendo bem seguro. Está dando apenas 18% de chance de cair se você fizer 45 pontos, tá? Então, 45 é o alvo. Provavelmente 43 deve salvar. Está dando 46% de chance de rebaixamento se você fizer 43 pontos. Mas, como é uma coisa muito séria, é bom a gente continuar usando os 45 pontos ali como a pontuação alvo, número mágico para se livrar do rebaixamento. Linha de corte está dada, segue sendo 45. Vamos às probabilidades por time. Ponte Preta chegou a 100%, então você que está acompanhando há mais tempo, né, o FMG já estava dando 100% de rebaixamento para a Ponte há duas rodadas, né? A Ponte, por conta dos jogos ali, dos confrontos que existiam, já estava rebaixada, né? Mas agora ela não chega nem numericamente ao primeiro time fora da zona, então a Ponte Preta praticamente ali rebaixada com 8 rodadas de antecedência, né? O América chegou a 99.999, o América já pode ser matematicamente rebaixado na próxima rodada também. Então esses dois já estão definidos, né? O Londrina, que foi derrotado nessa rodada, chegou a 91,3 e o Avaí foi a 85% de chance de cair. O Avaí, que foi derrotado em casa para o Ceará, viu o Ceará disparar 9 pontos. Olha como é que chegou aqui o Ceará, tá? Apenas 1% de chance de rebaixamento, né? O Ceará praticamente confirmou sua permanência na Série B. Agora está basicamente entre Avaí e Botafogo, com esse Z4 praticamente fechado, né? Londrina, América e Ponte Preta já foram de base, exceto por conta desse jogo entre Londrina e Avaí na próxima rodada, né? Então, se o Londrina vencer o Avaí e o Botafogo perder na próxima rodada, o Londrina volta a sobreviver aqui. Mas, tanto Londrina quanto o Avaí estão em péssimos lençóis.
2: E a Série B entrou de vez naquela fase em que cada ponto vale ouro. A 31ª rodada deixou a briga pelo acesso ainda mais emocionante, principalmente na parte de cima. Quem aproveitou bem a rodada foi o Sport. O Leão foi até São João del Rei, em Minas Gerais, e venceu o Atlético por 2-1. Uma vitória importante para o time pernambucano, que vinha de 5 derrotas consecutivas fora de casa e conseguiu quebrar esse jejum justamente no momento decisivo da competição. Com o resultado, o Sport chegou aos 47 pontos e na briga pelo G6. Ou seja,

0: Apenas 7 rodadas, a tabela está embolada e a disputa pelo acesso promete pegar fogo. Para o Sport, a missão é clara: vencer, emendar uma sequência positiva e continuar acreditando na volta à elite do futebol brasileiro. E a 32ª rodada já começa nesta terça-feira. Só que o Sport abre essa rodada jogando em casa diante do São Bernardo para buscar mais uma vitória. Você acompanha tudo da Série B do Campeonato Brasileiro aqui no Futebol de Acesso toda semana. Até a próxima.
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3: Vem o dia 21, Rádio Coração FM, Jornal 95 FM Notícias. O assunto agora é Copa Sul-Americana. Vasco da Gama segue aí na sua tentativa de jogar no estádio do Maracanã. O Vasco da Gama anexou uma nova petição no agravo de instrumento na manhã de hoje, terça-feira, e informou a justiça que desistiu das alternativas fora do estado do Rio de Janeiro para o duelo contra o Boca Juniors da Argentina pelo jogo de volta das semifinais da Copa Sul-Americana, marcada para o dia 20 de outubro. O documento indica que os membros da alta administração da SAF do Vasco da Gama decidiram manter a realização da partida no estado do Rio, em reunião na noite da última segunda-feira. O movimento é apoiado, sobretudo, na manifestação formal do Ministério Público com o inquérito do consórcio Flamengo e Fluminense, o Fla-Flu, com uma recomendação para que o jogo seja no Maracanã. O órgão argumenta que o jogo possui grande importância e é chamativo para duas grandes torcidas, e o Maracanã traria mais segurança. O Vasco teve duas negativas para tentar levar o duelo para o Maracanã, primeiro em diálogo diretamente com a dupla Fla-Flu, depois em ação da Justiça. No agravo, o Ministério Público também cita que a questão da conservação do gramado principal, argumento utilizado por Flamengo e Fluminense, para negar o Vasco não é impeditivo, já que o Maracanã recebeu dois jogos em intervalo de 48 horas cada um, e 9 oportunidades em 2026. O clube chegou a sondar as possibilidades de levar o duelo para o Mané Garrincha, em Brasília, para a Arena da Amazônia, em Manaus, exemplos citados no próprio ofício do Vasco da Gama. A Secretaria de Estado de Esporte e Lazer do Estado do Amazonas revelou em nota ao Globo Esporte que o Vasco da Gama consultou a administração da Arena na segunda-feira sobre a possibilidade de levar a partida para Manaus. O prazo que passa a reger para a definição do estádio é o dia 10 de outubro, próximo sábado. Caso optasse por atuar fora do Rio de Janeiro, o Vasco precisaria informar o local a Conmebol até 15 dias antes da data da partida. Com isso, a data limite teria de ser encerrado nesta última segunda-feira, ontem, portanto.
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3: Dia 23, Rádio Coração FM, Jornal 95 FM Notícias. Hora de destacarmos o esporte em nossa região. Salim Raidan Neto fala do início do congresso técnico para a Copa Leve Max Cinquentinha e Sessentinha. Com a Paranadeva de futebol suíço, rodada de quinta-feira. Professor Kaká destaca os resultados da Copa Juve, rodada de sábado, semifinais da competição no Ulisses Guimarães. E o professor Ipojucan Ferreira analisa a importância da Copa MS, garante vaga do representante do estado na Copa do Brasil do próximo ano. Esses são os assuntos com a equipe ativa do rádio, site Gazeta MS, com edição de áudio do amigo Rodrigo Lamira. As informações todas com ele, Silva Júnior.
4: Boa tarde, Reinaldo Félix. Muito boa tarde para os ouvintes da Rádio Coração. As informações de início do esporte com o Salim Raidan Neto, que está em evidência de começar campeonato categoria cinquentinha e sessentinha.
5: Silvio, ouvinte, estando aqui para convidar todos aí para o congresso técnico da Copa Leve Max, raça a sede de futebol suíço, tanto 50 quanto 60 anos. Essa competição nós estaremos realizando agora no mês de outubro até o final de novembro. Contamos com a presença aí de todos o pessoal que se inscreveram aí para fazer parte do congresso técnico e também decidir o dia da abertura, também os jogos, os dias dos jogos, calendário, regulamento da competição. Convidando a todos aí, mais um evento aí que nós vamos realizar aí na categoria 50 e 60 anos. E a equipe de Duras Região estão convidadas a participar com a gente.
4: Salim Raidan Neto, campeonato suíço, cinquentinha e sessentinha. Deva, quais são os confrontos nesta quinta-feira pela Copa Arena Deva de futebol suíço?
6: Nessa próxima quinta-feira teremos uma rodada dupla, onde estaremos encerrando a primeira fase

0: da primeira Copa Arena Deva de futebol suíço. Estarão jogando no campo 1, às 19h30, PSV versus Sport Clube São Pedro. No mesmo horário, no campo 2, se enfrentam Montese versus Colonial de Indápolis. E às 20h30, no campo 1, Colonial TMS Corretora de Cereais versus Itigo. E no mesmo horário, no campo 2, Loureiro versus Amigos do Pezão. É isso aí, Silva Júnior.
1: Agradecemos pela sua participação, Deva, com informações da Liga Deva Futebol Suíço. Antônio Carlos Barbosa, professor Kaká, resultados da Copa Juve, que movimentou Dourados neste sábado.
2: Fala, meu amigo Silva Júnior e todos os ouvintes. Rodada movimentada, semifinais da Copa da Juventude. Primeiro jogo da manhã, Ramona ganhou de 1-0 da Araporã. Segundo jogo, fechando as semifinais do Feminino Sub-16, a Guateca perdeu para o Tengatuide por 3-0. Já na categoria Sub-12, a Escola Guarani saiu na vantagem, ganhou, classificou para a final, ganhou de 9-1 da Escola Cearte. E o jogo disputado 0-0 durante o período normal foi para os pênaltis e a Escola Rosa Câmara conseguiu se classificar em cima do Elite Dourados. Já na categoria Sub-14, Escola Lloyd Bonfim ganhou da Escola Joaquim Viana de Carapó e Judite dos Reis ganhou da Escola Caique por 2-0. As finais acontecerão dia 24 de outubro, a partir das 13h30, no Ginásio Luiz Guimarães. Valeu, obrigado, um grande abraço.
1: Valeu, Kaká, pelas informações. Copa Juve 2026 entrando na reta final. Professor José Ipojucan Ferreira, qual a importância da Copa MS de futebol profissional em Mato Grosso do Sul, além da vaga na Copa do Brasil? Mais uma vaga, terceira para o futebol sul-mato-grossense em 2027.
3: Olá, Silva. Olá, amigos da Rádio Coração. Silva, eu já comentei esse assunto aqui e apontei 3 ou 4 aspectos extremamente relevantes dessa Copa MS, mas hoje eu quero chamar a atenção para um outro que me ocorreu, que eu julgo também significativo, que é você ocupar o estádio Douradão. A partir do fim do campeonato estadual, normalmente ali mês de maio, junho, quando muito, o Douradão fica às moscas até o final do ano. Isso repetidas vezes, né? Todos os anos é assim que acontece. E aí você tem uma competição dessa agora no último trimestre, você ocupa novamente aquela praça esportiva. O Douradão precisa de um museu, o Douradão precisa ser ocupado pelas crianças, o Douradão precisa ser ocupado por órgãos públicos, quem sabe também privados. Nós precisamos fazer com que o Douradão seja um espaço para servir a comunidade de Dourados, não só o futebol. A Copa MS dá um alento nesse final de 2026. Então, eu acho que esse ponto também a gente não pode perder do horizonte. Um grande abraço a você e a todos os ouvintes.
1: José Ipojucan Ferreira, sempre pontuando algo que é de relevância para a nossa sociedade na área esportiva e social. Da redação da Gazeta MS.com.br, acesse Credibilidade Silva Júnior, especialmente para o Jornal 95 FM Notícias com Reinaldo Félix. A edição do Rodrigo Lamira. Excelente, farta terça-feira a todos. Boa tarde!
4: Tá certo, amigo Silva Júnior, obrigado por suas informações. Forte abraço também ao professor Ipojucan Ferreira. E uma excelente terça-feira a todos vocês da equipe ativa do rádio, site Gazeta MS.
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4: Importante, esses foram os destaques de hoje aqui no Momento do Esporte e no Jornal 95 FM Notícias, em Dourados, meio-dia 29.
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4: Essa é a sua Rádio Coração FM no ar, o Jornal 95 FM Notícias, com informações da Agência Brasil, Rádio Agência Nacional, Agência Brasil 61.com e da Agência Rádio Web. Agora o nosso giro de informações nacionais e internacionais. As plataformas de apostas entram nesta terça-feira, dia 6 de outubro, numa nova etapa do processo de encerramento das operações no Brasil. Sites e aplicativos de bets deixam de operar a partir de amanhã, conforme o cronograma de implementação da medida provisória que proibiu a exploração, a oferta, a intermediação e a publicidade desse tipo de apostas no Brasil. Segundo dados do Ministério da Fazenda, atualizados ontem, segunda-feira, pouco mais de 1,30%.

0: E 3 bilhões de reais ainda aguardavam retirada nas plataformas. O valor representa uma redução de 775 milhões e 600 mil reais em relação a 26 de setembro. No mesmo período, o número de CPFs com saldo positivo caiu de 28,9 milhões para 26,5 milhões. A partir de hoje, portanto, os usuários não poderão mais utilizar normalmente os sites e aplicativos das empresas que deixarão de operar. A orientação do governo era de que os apostadores verificassem todas as plataformas nas quais possuem cadastro e solicitassem a retirada dos valores, mesmo quando o saldo fosse pequeno. O encerramento ocorre após o fim do prazo para que os apostadores retirassem voluntariamente os valores mantidos nas plataformas. A retirada poderia ser solicitada até as 23 horas 50 minutos, 59 minutos de ontem, segunda-feira, dia 5. O encerramento das plataformas não significa que os valores remanescentes serão perdidos. O dinheiro que não foi retirado voluntariamente seguirá um cronograma de restituição. Nos dias 6 e 7 de outubro, as empresas deverão informar às instituições financeiras os saldos que permanecem nas contas discriminadas por CPF. Entre 9 e 14 de outubro, os bancos ficarão responsáveis por providenciar a devolução dos valores aos apostadores. Em Dourados, meio-dia 32.
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0: Estudantes voltam a protestar nesta terça-feira em toda a França. Esses são os destaques do Giro Internacional de Notícias. Acompanhe a reportagem de Ana Carolina Pelis.
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2: Giro Internacional. Ana Carolina Pelis.
3: Você ouve a RFI, estes são os destaques da RFI nesta terça-feira, 6 de outubro. Milhares de estudantes do ensino médio voltarão a protestar nesta terça-feira em toda a França para reivindicar recursos para a educação. O movimento, que começou em setembro em Paris e se expandiu pelo país, recebe o apoio dos principais sindicatos da educação nacional da França. As aulas foram suspensas, total ou parcialmente, em até 500 estabelecimentos de ensino de 3.700 do país. As manifestações têm sido marcadas por fortes tensões com as forças de segurança. Desde o início do movimento, 215 estudantes ficaram feridos. Os protestos desta terça contam também com o apoio de universidades e agricultores. Os independentistas do Partido Quebequense venceram as eleições provinciais no Quebec, a província francófona do Canadá. O retorno ao poder desse partido, que não governava a província desde 2014, representa um grande desafio para o primeiro-ministro canadense Mark Carney, que enfrenta um conflito comercial com Washington e as aspirações separatistas na província petrolífera de Alberta. O Partido Quebequense prometeu organizar um novo referendo sobre a independência do Quebec após o fim do mandato de Donald Trump em janeiro de 2029, para evitar influências. A Autoridade Geral da Aviação Civil da Arábia Saudita informou nesta terça-feira que 3 pessoas ficaram feridas na segunda-feira em ataques hutis a aeroportos sauditas no sul do país. Estes ataques foram realizados principalmente com drones, mísseis balísticos e mísseis de cruzeiro, segundo o porta-voz militar dos hutis, Yahya Sari. O ministro da Defesa de Israel ordenou na terça-feira que o exército israelense aumentasse seu nível de alerta e se mantivesse preparado para qualquer cenário possível na faixa de Gaza, às vésperas das cerimônias que marcam os 3 anos do ataque do Hamas em 7 de outubro de 2023. O Ministério da Defesa de Israel informou em um comunicado que as instruções foram emitidas tendo como base informações da inteligência sobre intenções do movimento islâmico palestino de tentar realizar ataques contra forças militares de Israel. O governo da Bulgária anunciou que 2 navios comerciais foram atingidos na terça-feira por drones na zona econômica exclusiva do país, no Mar Negro. Uma das embarcações afundou e a tripulação está desaparecida. O primeiro-ministro búlgaro disse que o ataque era absolutamente inaceitável. Rádio França Internacional, em parceria com a agência Rádio Web, de Paris, Ana Carolina Pelis.
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0: Meio dia 35, Rádio Coração FM, Jornal 95 FM Notícias, de volta aqui ao Brasil. Falando agora de eleições 2026, campanhas e presidenciáveis. Se reúne para

0: traçar estratégias no segundo turno. Acompanhe a reportagem de Álvaro Couto.
1: Agência Brasil 61.
2: A disputa pela presidência da República será decidida em segundo turno, no dia 25 de outubro, entre o senador Flávio Bolsonaro e o presidente Lula. Flávio terminou o primeiro turno em primeiro lugar, com 47,03% dos votos válidos, contra 45,16% de Lula. Uma

0: no exterior. Depois do resultado considerado abaixo do esperado, integrantes do PT avaliam que é preciso um recall imediato da estratégia usada no primeiro turno. Lula convocou aliados para uma reunião em Brasília nesta segunda-feira e já decidiu participar do maior número possível de debates do segundo turno, no entendimento de que o enfrentamento direto com Flávio pode ajudar a reverter o resultado. Para o cientista político Leandro Gabiati, diretor da Domínio, o petista precisa transformar a disputa em um confronto direto de rejeições.
1: Lula precisa transformar o segundo turno em uma eleição plebiscitária de comparação de candidatos, né, com o objetivo de aumentar a rejeição contra Flávio.
0: Do outro lado, a cúpula do PL também se reuniu nesta segunda-feira para distribuir funções e definir o tom da campanha na reta final. A tendência é manter o mesmo formato do primeiro turno, com um reforço em estudo, ampliar a participação do influenciador Pablo Marçal. O senador também convocou o governador reeleito de São Paulo, Tarcísio de Freitas, para discutir a unificação da base conservadora. Entre os apoiadores já declarados a Flávio estão o ex-governador Ronaldo Caiado e o ex-presidente Michel Temer, enquanto Augusto Cury e Renan Santos optaram pela neutralidade. Bruno Rizzi, cientista político da Fato Inteligência Política, avalia que a manutenção da estratégia é justamente o trunfo do senador.
2: O principal ponto para a campanha de Flávio é a manutenção das boas estratégias que foram conduzidas até o momento. A manutenção do patamar de votos obtidos no primeiro turno.
0: A margem de 2 milhões e 200 mil votos entre os dois candidatos é menor do que a soma das votações de Cury, Renan e Caiado no primeiro turno, que juntos somaram quase 9 milhões de votos, com tendência de migrar em maioria para Bolsonaro. Resta então a disputa pelos mais de 33 milhões de eleitores que se abstiveram e pelos quase 6 milhões de votos em branco ou nulos. O principal, porém mais difícil, caminho de crescimento para Lula, já que a abstenção historicamente tende a se manter ou aumentar do primeiro para o segundo turno. Reportagem Álvaro Couto.
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4: Rádio Coração FM, Jornal 95 FM Notícias. Falando agora de Bolsa de Valores, ontem subiu bastante, o dólar despencou. A euforia do mercado após o primeiro turno das eleições presidenciais. Acompanhe na reportagem de Alan Barbosa.
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5: O resultado do primeiro turno das eleições presidenciais, com Flávio Bolsonaro do PL à frente de Lula do PT, motivou o mercado nesta segunda-feira. O Ibovespa fechou com alta de 7,7% aos 206.904 pontos. É a primeira vez na história que a Bolsa de Valores de São Paulo avança acima dos 200 mil pontos. Para o economista-chefe da Live Intelligence, Jason Vieira, investidores estão dando recado para o futuro eleito, que mudanças são necessárias.
6: A perspectiva dos investidores agora é de que o fiscal seja endereçado, de que as mudanças importantes para o país aconteçam e que isso, obviamente, traga um impulso macroeconômico. Este impulso macroeconômico ocorra sem inflação, sem fiscal pesado e com as reformas necessárias. Nesse sentido, a euforia de hoje pode ser que não se repita nos outros dias. Afinal, bolsa subindo quase 9%. Nós temos também o dólar caindo para baixo de R$5,00. Ainda não é o cenário base. Nós temos 3 semanas e a disputa continua. Mas, de qualquer forma, o recado foi dado.
5: Já o economista-chefe da Austin Rating, Alex Agostini, avalia a euforia do mercado por 2 pontos. Primeiro, os ativos brasileiros estão muito baratos.
7: Então, óbvio que tinha uma expectativa aí de valorização em algum momento do tempo, quando as coisas ficassem um pouco mais claras, tanto no cenário externo quanto interno. Só que internamente, o mercado resolveu mostrar as cartas do que ele de fato quer pela frente.
5: Depois, a indicação de uma possível vitória de Flávio Bolsonaro.
7: Dificilmente o Lula vai reverter. Pode reverter? Claro que pode, mas difícil o cenário. Então, o mercado ficou muito eufórico por isso. Ah, é mudança de tendência? Não, podemos amanhã, terça-feira, o mercado acordar com uma ressaca e falar, olha, exageramos na dose. Mas, a priori, deve ficar nesse bom humor, nessa lua de mel, pelo menos até a consolidação da eleição. E aí sim, né, se a gente tiver o Flávio Bolsonaro recebendo a faixa lá em 1º de janeiro, o mercado aí se muda e vai para o lado estrutural, mantendo as condições internas, né?
5: O dólar também acompanhou o bom humor do mercado nesta segunda-feira, com queda de 4,12%, cotado a R$ 5,00. A moeda brasileira foi a que mais se valorizou no dia. Agência Rádio Web de Brasília, Alan Barbosa.
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4: Meio-dia 41, Rádio Coração FM, Jornal do

0: 95 FM Notícias, ainda falando de eleições 2026, Antônio de Garotinho desistiu e o TSE aguarda parecer da Procuradoria-Geral Eleitoral para o governo do Rio de Janeiro. Acompanhe na reportagem de Cristiane Ribeiro.
1: Rádio Agência Nacional.
2: O Tribunal Superior Eleitoral só vai decidir se aceita o pedido de desistência de recurso apresentado pelo candidato ao governo do Rio de Janeiro, Antônio Garotinho, depois que a Procuradoria-Geral Eleitoral se manifestar sobre a questão. Nesta segunda-feira, o ministro Floriano de Azevedo Marques, do TSE, concedeu prazo de 2 dias para a PGE emitir um parecer. O caso também envolve a possibilidade de o candidato Douglas Ruas, do PL, ser declarado eleito no primeiro turno para comandar o governo estadual. Antes da votação, o ministro entendeu que os votos de Garotinho não poderiam ser considerados válidos e que deveriam constar como anulados sub judice. Conforme decisão da Justiça Eleitoral do Rio, Garotinho está inelegível por ter sido condenado por ato doloso de improbidade administrativa em 2018. No início da tarde desta segunda, a defesa de Garotinho, do Republicanos, desistiu do recurso protocolado contra a decisão do TRE. Se a solicitação for aceita, os votos de Garotinho podem ser anulados definitivamente. Dessa forma, uma nova totalização dos votos será determinada e o TRE poderá proclamar Douglas Ruas eleito já no primeiro turno. Com a nova contagem, Ruas passará a obter mais de 50% dos votos válidos, excluídos brancos e nulos, regra principal para que um candidato seja declarado vencedor sem a necessidade da segunda rodada de votação. Com informações da Agência Brasil, da Rádio Nacional no Rio de Janeiro, Cristiane Ribeiro.
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0: Meio de 43, Rádio Coração FM, Jornal 95 FM Notícias. Vamos a um breve intervalo comercial, na sequência informações regionais, destacando o Detran do estado, que realiza 3 leilões online com veículos e sucatas. Desde o consumidor, endividamento bate novo recorde e atinge 85% das famílias brasileiras. E as consequências do fenômeno El Niño para a safra de verão 2026-2027. Também a previsão do tempo, a cotação do dólar do boi gordo e agropecuária da Coamo. A gente volta já, 95 FM Notícias, é você muito bem informado.
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4: 12:44.
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6: Meio-dia e 47.
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9: A previsão indica muitas nuvens e pancadas de chuva na região centro-oeste nesta terça-feira. No Distrito Federal, Brasília terá pancadas de chuva isoladas. A temperatura varia de 19 a 28 graus. Em Goiás, são esperadas pancadas de chuva e trovoadas isoladas. Em Goiânia, os termômetros ficam entre 20 e 30 graus. No Mato Grosso, a previsão também é de pancadas de chuva e trovoadas isoladas. Cuiabá terá mínima de 23 e máxima de 34 graus. E em Mato Grosso do Sul, o tempo segue com pancadas de chuva e trovoadas isoladas. Em Campo Grande, a temperatura varia de 18 a 26 graus. As informações são do Instituto Nacional de Meteorologia. Viviane Bessa, o tempo e a temperatura.
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10: Essa é a sua Rádio Coração FM no ar, o Jornal 95 FM Notícias. Aqui você sempre muito bem informado. Meio dia 49, estamos de volta, destacando agora as informações regionais. Até a próxima quinta-feira, 8 de outubro, às 10h30 da manhã, horário de Brasília. Três certames reúne oportunidades para compra, reaproveitamento e reciclagem de carros em circulação. As sucatas inservíveis, através do Detran de Mato Grosso do Sul, Departamento Estadual de Trânsito. 88 lotes de veículos para circulação, autos e motos para diferentes perfis. 41 lotes de sucata aproveitáveis, incluindo 52 motocicletas e 35 automóveis. Lote único de sucata inservível, com lance mínimo de R$1.650.000. Corrigindo, R$1.650,68 para empresas de siderurgia, fundição ou reciclagem. Destaque de lance mínimo, olha só, uma oportunidade aí, hein? Land Rover SE 2017, lance mínimo R$24.460. E um Toyota Prius, Prius Top 2016, lance mínimo R$18.223. Lotes disponíveis para exame nos dias 6 e 7 de outubro, das 9 às 11 horas da manhã, da 1 até as 5 da tarde, nos pátios em Campo Grande. Para facilitar, faça o cadastro prévio e consulte condições nos editais no portal oficial do Detran.
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10: Meio dia 50, Rádio Coração FM, Jornal 95 FM Notícias, dia da micro e pequena empresa, CACB, defende correção dos limites e faturamento do Simples Nacional. Acompanhe na reportagem de Valquíria Rios.
11: No Dia Nacional da Micro e Pequena Empresa, celebrado em 5 de outubro, o presidente da Confederação das Associações Comerciais e Empresariais do Brasil, a CACB, Alfredo Cotete Neto, defende a correção dos limites de faturamento do Simples Nacional e a preservação do regime durante a implementação da reforma tributária.
0: Seria tão bom se hoje a gente pudesse...

0: conseguimos fazer a correção do Simples Nacional, correção do MEI. Seria tão bom se nós conseguíssemos garantir que a continuidade do Simples, que está sendo desvirtuado na reforma tributária.
1: Os limites de faturamento do Simples Nacional estão congelados desde 2018, enquanto preços, salários e demais custos das empresas aumentaram no período. Atualmente, o teto é de R$ 81 mil reais por ano para o MEI, R$ 360 mil reais para a microempresa e R$ 4 milhões e 800 mil reais para a empresa de pequeno porte. No entanto, a CACB defende que o teto do MEI passe para R$ 144.900 reais, o da microempresa para R$ 869.400 reais e o da empresa de pequeno porte para R$ 8.690.000 reais. A redução da taxa de juros também está entre as medidas defendidas por Cotait para melhorar as condições enfrentadas pelos pequenos negócios.
0: Seria tão bom se a taxa de juros tivesse reduzida para ajudar os empreendedores que estão com tanta dificuldade para conseguir pagar os seus compromissos.
1: Cotait também debate o fim constitucional da jornada de trabalho no modelo 6x1 e defende que a definição dos horários seja feita de maneira flexível, considerando as características de cada setor e empresa. A PEC 221 de 2019, que prevê mudanças na jornada de trabalho e o fim da escala 6x1, aguarda a votação no plenário do Senado Federal. Após ser aprovada na Comissão de Constituição e Justiça, o presidente da Casa, Davi Alcolumbre, adiou a análise da matéria em plenário para depois das eleições. A CACB defende o adiamento da votação diante da necessidade de ampliar o debate com setores afetados. Reportagem Paloma Custódio.
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3: Meio-dia 53. Olha só, estudantes de Dourados podem se inscrever no programa de estágio 2027 da JBS, que oferece oportunidades nas áreas de agropecuária e manutenção no município. As candidaturas devem ser feitas até 18 de outubro pela plataforma Estágio JBS. No Mato Grosso do Sul, a seleção também contempla a cidade de Campo Grande, a capital do estado, e Sidrolândia, nas operações da Seara e da Friboi. Na capital do estado, há vagas em garantia de qualidade. Sidrolândia reúne oportunidades de agropecuária, manutenção e sistema de gestão. Segunda edição, o programa oferece 46 vagas em 33 unidades da companhia, distribuídas por 10 estados e pelo Distrito Federal. Nacionalmente, as oportunidades abrangem 5 áreas: agropecuária, manutenção, sistema de gestão, garantia da qualidade e produção. O estágio terá duração de 12 meses, com início previsto para 18 de janeiro do próximo ano, e jornada presencial de até 6 horas diárias.
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3: Rádio Coração FM, Jornal 95 FM Notícias. Fala agora do setor rural. O engenheiro agrônomo aqui em Dourados destaca os impactos do fenômeno El Niño na safra de verão 2026-2027. Acompanhe na reportagem do amigo Silva Júnior.
4: Momento do Agro, com Ângelo Ximenes, professor, empresário e engenheiro agrônomo, falando sobre El Niño, plataforma reúne orientações para produtores rurais na safra 2026-2027.
5: Um ano bastante desafiador, El Niño, né? El Niño é um, esse El Niño é um dos mais impactantes, pelo menos eu não, em 40 anos de profissão, eu nunca enfrentei um El Niño com essa intensidade, né? Pelo menos as previsões. E as previsões já estão acontecendo, né? As previsões acontecendo principalmente nos estados do sul. Rio Grande do Sul, Santa Catarina, Paraná e aqui no sul do Mato Grosso do Sul também já enfrentou chuva de granizo, Bataguaçu já enfrentou chuva de granizo, nós estamos falando a início ainda da safra 26-27, né? Principal cultura, soja, né? E uma das grandes alternativas, uma das grandes preocupações que o produtor tem, aquele que já terminou a semeadura, aquele que está no meio da semeadura, aquele que está ainda iniciando a semeadura da soja devido às precipitações, uma preocupação bastante grande, aquele que não terminou ainda, fertilidade, né? Procurar dar fertilidade para a planta, né? Adubação, né? E também, aquele que já terminou, tentar, tem vários produtos foliares aí que dá para a planta também sobreviver, né? Dá para ter uma imunidade maior. E uma preocupação também bastante com o produto, que o produtor deva ter, é uma preocupação também que é da imunidade da planta, controle de pragas, né? De modo geral, insetos aí na fase inicial, percevejo, né? Lagartas, né? E também as doenças, né? Eu acho que vai ser bastante impactante a questão das doenças, né? E um ano com bastante umidade, né? Bastante, principalmente nas áreas aí mais do sul do estado, mais fronteira aí.

0: e mais no norte do estado, a questão da ferrugem asiática. Uma das preocupações bastante é com a ferrugem asiática, né? E a ferrugem asiática, esse ano, acredito, pela alta umidade em essas regiões aí de maior altitude, com certeza vai ter uma incidência maior da ferrugem asiática. E também as outras doenças aí, que diríamos assim, que acompanha todo o ciclo da cultura. É chamado de doença de final de ciclo, mas acompanha todo o ciclo da cultura. É interessante muito essa imunidade da planta, né? Essa imunidade da planta, os controles das ervas daninhas e também das pragas, insetos e também as doenças, né? Acho importante o produtor estar sempre com a barba de molho e sempre vai ter que ter um período curto de entrada na lavoura devido a essas precipitações aí, né? E muito cuidado aí nas temperaturas altas aí em dezembro, né? O que fazer, né? Mas tentar melhorar a imunidade da planta para que ela possa suportar todas essas temperaturas que irão ocorrer, né? Pelo menos previsão desse El Niño aí no início, né? Ou no término da primavera, início do verão. Já começou agora na primavera, oscilando temperaturas, chegando a caso de 45 graus em alguns casos, e agora temperatura um pouco mais amena, né? Mas o que se tem de previsão era terminando a primavera, iniciando o verão, temperaturas muito altas em dezembro e janeiro, né? É uma preocupação que não é fora de controle do produtor, mas ele pode amenizar com melhorar a imunidade da planta.
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3: Rádio Coração FM, Jornal 95 FM Notícias, destaca agora a cotação do dólar. Nesse momento, 12:58, moeda norte-americana cotada a R$4,97, uma baixa de 0,38%. Repetindo, portanto, dólar comercial de momento, R$4,97. Informações pelo site br.investing.com.
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3: E atenção você, amigo produtor rural, cooperador da Coamo, acompanhando o Jornal 95 FM Notícias. Atenção para os preços praticados pela cooperativa. Na manhã de hoje, base Dourados em Itaporã. Soja, R$127,50 a saca. Milho, R$47 a saca. Trigo, R$79 a saca. Repetindo, soja, R$127,50 a saca. Milho, R$47 a saca. Trigo, R$79 a saca.
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3: Meio-dia 59, nós seguimos com as informações voltadas ao homem do campo. Confira agora a cotação do boi gordo, aves e suínos. Informações através da agência Brasil61.com.
5: As cotações da pecuária abrem esta segunda-feira com desempenhos mistos nas praças paulistas e do sul do país. O preço do boi gordo subiu 0,93% em São Paulo. A arroba é negociada a R$ 369,90 no estado. No mercado de frangos, preços do produto congelado e resfriado seguem alinhados nas regiões da Grande São Paulo, São José do Rio Preto e Descalvado. O quilo do frango congelado é cotado a R$ 8,33, enquanto o resfriado é vendido a R$ 8,34. No setor suíno, a carcaça especial recuou 1,65% nos atacados da Grande São Paulo, com quilo a R$ 8,36. Entre os principais estados produtores, o menor valor para o suíno vivo é registrado no Rio Grande do Sul, onde o animal é comercializado a R$ 5,33 o quilo. Os dados são do CPEA. Reportagem Viviane Bessa.
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3: Dourados, pontualmente 1h, Rádio Coração FM, Jornal 95 FM Notícias, destaca agora no espaço direito do consumidor, informação preocupante. Endividamento bateu novo recorde e atingiu 85% das famílias brasileiras. Acompanhe na reportagem de Priscila Mendes.
6: Pesquisa de endividamento e inadimplência do consumidor, divulgada pela Confederação Nacional do Comércio de Bens e Serviços e Turismo, mostrou que 82% das famílias brasileiras tinham dívidas a vencer em agosto de 2026, patamar recorde pelo sétimo mês consecutivo. Entre as famílias com renda de até 3 salários mínimos, o endividamento chegou a 85% e a inadimplência

0: subiu para quase 40%, avanço registrado entre todas as faixas de renda. Silvana Pugedo, especialista em gestão administrativa financeira e diretora de relações institucionais no CRAMG, Conselho Regional de Administração de Minas Gerais, fala sobre como o medo de não conseguir pagar as contas pode afetar o desempenho de uma pessoa no trabalho e destaca por que falar de saúde financeira também passou a ser importante na organização.
1: Não dá mais para fingir que a gente separa o CPF do CNPJ. Se a vida financeira vai mal, a saúde mental vai junto. O estresse financeiro gera uma ansiedade crônica. No trabalho, isso se traduz naquela sensação de cabeça longe. A pessoa comete mais erros bobos, perde prazos, fica irritada com facilidade e a produtividade despenca. E sobra pouca energia mental para focar no serviço. Mas hoje a gente entende que um boleto atrasado tira tanto o sono de um trabalhador quanto uma cobrança por metas. Falar de dinheiro em um ambiente corporativo virou uma questão de saúde pública e de cuidado com a pessoa.
0: O levantamento também aponta que 19% das famílias comprometem mais da metade da renda com dívidas e que o tempo médio de atraso das contas subiu para 65 dias. A parcela que declara não ter condições de pagar o que está em atraso chegou a quase 13%, o maior nível desde fevereiro. A especialista em gestão administrativa financeira ressalta o que as empresas podem fazer para acolher o trabalhador sem transformar a vida financeira dele em exposição ou constrangimento na organização.
1: Ela pode oferecer programas gerais de educação financeira para todos os trabalhadores, consultas confidenciais com especialistas ou psicólogos, via benefício corporativo, e parcerias com cooperativas de crédito, que ofereçam empréstimos com juros bem mais baixos para quitar dívidas caras. Quando a solução está disponível para todos de forma anônima, o funcionário busca ajuda sem medo de ser julgado ou demitido. A dívida afeta a mente afeta o trabalho e o trabalho afetado piora a dívida. Se ela perde o emprego, a renda zera e as dívidas explodem de vez. Por isso que interromper esse ciclo logo no começo é fundamental.
0: Com a NR1 e a obrigatoriedade de gestão de riscos psicossociais, fatores externos que afetam o desempenho e o clima no trabalho passaram a integrar a análise das organizações. Agência Rádio Web, produção e reportagem, Priscila Mendes.
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3: Rádio Coração FM, Jornal 95 FM Notícias, 1h, mais 4 minutos. Vamos a um breve intervalo comercial, na sequência, informações da Igreja Católica, destacando a mensagem do Papa Leão XIV para mulheres no Vaticano. E o nosso momento de saúde destaca o cansaço, pode ser sinal de doença rara no fígado. A gente volta já já, 95 FM Notícias, é você muito bem informado.
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6: 1h04. 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
3: Na véspera de sua paixão, Jesus deixou como testamento aos discípulos reunidos no cenáculo para celebrar a Páscoa, o mandamento novo do amor. O que vos mando é que vos ameis uns aos outros. O amor fraterno que o Senhor pede a seus amigos brota do amor paterno de Deus. Quem ama, nasce de Deus e conhece a Deus. Assim, para amar segundo a Deus, é preciso viver nele, dele e por ele. 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
4: Em Dourados e todo o estado do Mato Grosso do Sul, 1:00 PM, mais 8 minutos. Rádio Coração FM no ar, o jornal 95 FM Notícias. Estamos de volta, destacando agora as informações da Igreja Católica. Mensagem do Papa Leão XIV para as mulheres no Vaticano. Uma riqueza a ser reconhecida e valorizada cada vez mais. Mais informações do Papa com a Rádio Vaticano.
5: O diálogo é a chave para encontrar soluções adequadas para os problemas. A dignidade humana e a dignidade do trabalho são o centro de cada palavra e ação, especialmente numa época de avanços tecnológicos e desenvolvimentos da inteligência artificial. As mulheres, uma riqueza a ser reconhecida e valorizada cada vez mais pela sua competência, capacidade de discernimento, criatividade e concretude. Leão XIV ofereceu diretrizes para a construção de uma comunidade de trabalho saudável na cidade do Vaticano, baseada no respeito, na equidade e na ajuda recíproca, livre de conflitos, insatisfações e rancores. O Papa recebeu em audiência, nesta segunda-feira, duas realidades dinâmicas dentro do menor estado do mundo: a Associação dos Leigos Funcionários do Vaticano, órgão de representação dos trabalhadores, e a Associação de Mulheres no Vaticano, primeira organização inteiramente feminina, fundada em 2016. O pontífice agradeceu primeiramente aos membros por sua dedicação e espírito de serviço nos diversos organismos da Sé Apostólica. Em seguida, recomendou, diante dos desafios atuais, em particular os desenvolvimentos na área da inteligência artificial, a manter a atenção na centralidade insubstituível da pessoa humana e na dignidade inalienável do trabalho, que, afirmou ele, não é um mero instrumento, mas expressa e aumenta a dignidade de nossa vida. Para uma melhor qualidade do ambiente de trabalho e do próprio trabalho, o Papa enfatizou a contribuição que as mulheres podem dar para fazer crescer o estilo de colaboração, de escuta recíproca e de atenção a situações difíceis.
6: A presença delle donne costituisce una ricchezza che va riconosciuta e valorizzata sempre più.
5: A presença das mulheres é uma riqueza que deve ser reconhecida e valorizada cada vez mais. Elas trazem, além de uma sensibilidade particular para com as pessoas e as relações, os talentos humanos, profissionais e intelectuais

0: inerentes à experiência e ao pensamento feminino. Sua competência, capacidade de discernimento, criatividade e concretude, enfatizou o Papa, enriquecem a vida das instituições e contribuem para uma perspectiva mais ampla sobre a realidade e os problemas que se encontram. Com igual dignidade, todos contribuem, cada um em seu papel e com seu compromisso profissional, para a mesma missão, acrescentou Leão XIV. E essa consciência e responsabilidade se manifestam, antes de tudo, na fidelidade escrupulosa a todas as tarefas e deveres atribuídos, bem como no zelo, na diligência e profissionalismo que devem caracterizar todos aqueles que participam das atividades da mesma Sé Apostólica. De fato, o Papa Leão XIV insistiu, citando os ensinamentos de seus predecessores, que quem trabalha na Sé Apostólica deve ter em mente dois conceitos de valor fundamental, o de comunidade e o de unidade.
1: Tutti coloro che a vario titolo e con diversi compiti sono chiamati a collaborare con il proprio lavoro.
0: Todos aqueles que a título e com funções diferentes são chamados a colaborar com seu trabalho no Ministério do Papa constituem uma comunidade eclesial participante em espírito de fé e unidade da única e universal missão que o Senhor Jesus confiou ao apóstolo Pedro e aos seus sucessores.
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3: 1:13, Rádio Coração FM, Jornal 95 FM Notícias. Momento Saúde hoje destaca. Informação importante: cansaço pode ser sinal de doença rara do fígado. Acompanhe na reportagem Agência Rádio Web.
4: O mês de setembro chamou a atenção para a colangite biliar primária, uma doença hepática autoimune, rara e crônica, que atinge principalmente mulheres com mais de 40 anos. Mas também pode se manifestar a partir dos 35. De acordo com a médica Silvia Soares, gastroenterologista e hepatologista, a colangite é provocada por uma falha no sistema de defesa do corpo e, se não diagnosticada e tratada, pode levar a quadros graves.
5: Um fator muito importante dos sintomas é a fadiga. O impacto na qualidade de vida é intenso e pode dar sintomas de prurido, que é a coceira no corpo, icterícia, que é o olho amarelado, e a evolução para cirrose e necessidade de transplante de fígado. O que a gente quer, na verdade, é não chegar nesta necessidade. Para isso, o diagnóstico precoce. São exames simples que eles podem estar contidos, inclusive, num exame de check-up ginecológico. Então, seria um alerta para as mulheres com mais de 40 anos que se sentem fatigadas, cansadas.
4: No SUS, atualmente, há apenas um tratamento disponível para colangite biliar primária. Mas cerca de 40% dos pacientes não respondem adequadamente à terapia ou são intolerantes. Agora, o Ministério da Saúde avalia a incorporação de uma nova opção de tratamento, como explica a médica Silvia Soares.
5: A gente ficou muitos anos com uma única medicação, que atualmente ainda é a medicação de primeira linha para o tratamento da colangite biliar primária, mas atualmente, depois de muitos anos, a gente tem uma medicação para ser associada que vai aumentar a chance de resposta, ou seja, diminuição da progressão da fibrose e risco de desenvolvimento de cirrose.
4: A doutora Silvia defende a importância de dar visibilidade às necessidades de quem vive com colangite biliar primária e de garantir mais qualidade de vida aos pacientes por meio do acesso a novos tratamentos. Para saber mais, acesse o site vozesrarasdofigado.com.br. Agência Rádio Web. Produção e reportagem, Valquíria Rios.
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3: Milionados em todo o estado do Mato Grosso do Sul, 1:15. E é isso, o Jornal 95 FM Notícias de hoje vai ficando por aqui. Eu agradeço mais uma vez o seu carinho e a sua audiência. Se assim Deus nos permitir, nós retornaremos amanhã, quarta-feira, nesse mesmo horário, aqui na sua rádio Coração FM. Vem aí o Só Coração, a apresentação da nossa querida amiga Oserdia Sanabria, programa que alegra suas tardes, trazendo sempre grandes atrações. Uma boa tarde a todos vocês, ouvintes. Fiquem todos na presença de Deus. Um grande abraço a todos. Tchau, tchau.
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Conduzi-me no caminho para a vida, ó Senhor. Senhor, vós me sondais e conheceis. Sabeis quando me sento ou me levanto. De longe penetrais meus pensamentos. Percebeis quando me deito e quando eu ando. Os meus caminhos vos são todos conhecidos. Fostes vós que me formastes as entranhas, e no seio de minha mãe vós me tecestes. Eu vos louvo e vos dou graças, ó Senhor, porque de modo admirável me formastes. Que prodígio e maravilha as vossas obras. Até o mais íntimo, Senhor, me conheceis. Nenhum sequer de minhas fibras ignoráveis, quando eu era modelado ocultamente, era formado nas entranhas subterrâneas. Conduzi-me no caminho para a vida, ó Senhor. Salmo 139, glória ao Pai, ao Filho e ao Espírito Santo. Amém.

8h25, Alegria Total na sua tarde, hoje, terça-feira. Dia 6 de outubro de 2026, estamos na semana dedicada à vida. Glória, glória, aleluia. É isso mesmo, temos que glorificar ao nosso Deus.

0: muito bem, alegria na sua tarde aqui através da Rádio Coração. Daqui a pouquinho vamos falar do santo do dia hoje, São Bruno, um dos fundadores da Ordem dos Cartuchos. Vamos conhecer um pouco mais. Boa tarde. Temos Evangelho do Dia. Temos Padre Reginaldo Manzotti. Teremos hoje a Mônica, né, que é presidente do CMAS e também do Lar Santa Rita. Ela vem falar desta instituição que completa 60 anos de missão em Dourados.
1: Irmão, o amor é a solução, afasta toda a melancolia.
0: Completar 60 anos de fundação, de exercício da missão, né? Não é tão simples, com certeza é fruto de muito trabalho, de muito acolhimento, principalmente, né? Porque acolher as crianças é um gesto que Jesus pede para cada um de nós. Boa tarde!

bem, muito bem. Carreguemos a cruz no peito, né? Mas pra realmente temos que honrá-la. Se for como amuleto, não pode, não, né? De jeito nenhum. Jesus não é amuleto. Jesus é salvação eterna.

0: música é muito bonita. Daqui a pouco o Rodrigo mais tarde coloca ela de novo, porque ela é linda demais. Padre Ricardo White. Muito bem, eu e você estamos juntinhos nesta tarde. Vamos para um break e voltamos daqui a pouquinho. Não saia daí, conto com você.
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2: Boa tarde a você, 1:31.
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6: 1:35.
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36 minutos. Hoje, dia 6 de outubro, São Bruno, um dos fundadores da Ordem dos Cartuchos. Vamos precisar de um pouquinho de paciência, porque o testemunho

é grande. São Bruno, filho de uma família nobre de Colônia, na Alemanha, nasceu em 1030. Quando alcançou idade, ele foi chamado pelo Senhor ao sacerdócio e se deixou seduzir. Amigo e admirado pelo arcebispo de Reims, Bruno, inteligente e piedoso,

Tal de doutor nomeado cônego do capítulo da catedral, foi designado em 1056 scholaster, isto é, reitor da universidade. Foi um dos maestros mais renomados de seu tempo, um homem prudente de palavras profunda. São Bruno encontra-se cada vez menos à vontade numa cidade onde existem muitos motivos de escândalo por parte do alto clero, inclusive do arcebispo. Depois de ter lutado com sucesso contra esses problemas, Bruno experimenta o desejo de uma vida mais entregue exclusivamente a Deus. Em 1080, o Concílio de Lyon, a ordem de Gregório VII, o Papa, destituiu definitivamente o arcebispo Manassés e ordena a sua expulsão de Reims. Ao voltar para sua cidade, Bruno recebe o convite para o arcebispado, mas recusa o cargo, tornando-se cinquentenário e cônego. Ele amadureceu na inspiração de servir a uma ordem religiosa. Após curto estágio no mosteiro beneditino, retirou-se para uma região chamada Cartuxa. Retirou-se com a aprovação e bênção de São Hugo, bispo de Grenoble, o qual lhe ofereceu um lugar. No mês de junho de 1084, o mesmo bispo conduziu Bruno e seus 6 colegas fundadores da ordem ao deserto do maciço montanhoso de Chartreuse ou Cartuxa, que dará seu nome à ordem. Ali constroem seu eremitério, formado com algumas casinhas de madeira que se abrem a um corredor largo e comprido, que permitia acesso sem sofrer muito com as mudanças de clima e tempo, aos lugares da vida comunitária, a igreja, o refeitório e o capítulo. Assim, eles viviam isolados em quartos chamados celas, mas com esse corredor que dava acesso aos ambientes comuns. São Hugo os levou para esse local por conta de um sonho que ele teve. Nesse sonho, apareciam-lhe 7 estrelas que caíam aos seus pés para, logo em seguida, levantarem-se e desaparecerem no deserto montanhoso. Após este sonho, o bispo recebeu a visita de Bruno, que estava acompanhado por 6 companheiros monges. Ao ver os 7 homens, o bispo Hugo reconheceu imediatamente neles as 7 estrelas do sonho e concedeu-lhes as terras. Nelas, São Bruno iniciou a ordem gloriosa da Cartuxa, com o coração abrasado de amor por Jesus e pelo reino de Deus. Com os monges companheiros, observava-se absoluto silêncio, a fim de aprofundamento na oração e meditação das coisas divinas, nos ofícios litúrgicos comunitários, na obediência aos superiores, nos trabalhos agrícolas, na transcrição de manuscritos e livros piedosos, o lema da ordem: Stats Crux Dum Volitur Orbis. A cruz permanece intacta enquanto o mundo dá sua órbita. O que nos faz perceber que tudo passa nessa vida, menos a salvação de Cristo na cruz. O mundo gira, mas a cruz permanece. Quando um dos discípulos de São Bruno tornou-se Papa Urbano II em 1088, logo chamou para assessor e conselheiro em 1090. Além disso, quis lhe fazer arcebispo, porém o santo recusou novamente. Um ano depois,
pediu

pediu com insistência ao sumo pontífice e conseguiu voltar à vida religiosa, quando juntamente com amigos de Roma, fundou, no sul da Itália, o mosteiro de Santa Maria da Torre, nos bosques da Calábria. Lá veio a falecer, no dia 6 de outubro de 1101, tendo suas últimas palavras uma profissão de fé eucarística. Eu creio nos santos sacramentos da Igreja Católica. Em particular, creio que o pão e o vinho consagrados na Santa Missa são o corpo e sangue verdadeiros de Jesus Cristo. O corpo foi enterrado no cemitério de Nossa Senhora da Torre e foi encontrado incorrupto em 1515. Em 1514, Leão X autorizou aos cartuchos o culto do fundador. Logo, em 1623, Gregório XV libera o culto para toda a igreja. E o legado? São Bruno tornou-se fundador da Ordem dos Cartuchos, com os seus 6 companheiros. Essa ordem é considerada a mais rígida de todas as ordens da igreja, pelo exercício do silêncio, solidão, jejuns, penitências e orações, e que atravessou a história sem reformas e perdura até hoje na mesma radicalidade. Oremos. Ó Mestre da espiritualidade monástica, intercedei pelas atuais e novas vocações para a clausura, que seja despertada às almas com o desejo de entrega total, quanto aos que vivem em meio ao mundo, seja espelho e testemunho de fé e santidade. Amém. Que São Bruno esteja intercedendo por todos nós, para que nós também possamos ser fiéis a Jesus na cruz, ressuscitado, mas também na Eucaristia. Boa tarde.

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muito bem, momento de saudade de hoje. Nós vamos com É Preciso Saber Viver, né? Preciso Saber Viver, com o Padre Antônio Maria. Depois, Oração de São Francisco com Fagner. Essa vai para todos os franciscanos, né? Vivendo este ano jubilar, 800 anos de São Francisco. Parabéns a todos. Um grande abraço. Vamos lá?

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2: Programa Só Coração, 1:54.
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2: 1h58. 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

Filho e do Espírito Santo. Amém. O Evangelho de São Lucas, capítulo 10, versículo 38 ao 42, nos faz mergulhar dentro de algo importante na memória de São Bruno: o serviço, o acolhimento e o desejo de estar aos pés de nosso Senhor. Nós vamos ouvir aqui o Evangelho onde se fala de Marta e de Maria. Um Evangelho muito conhecido, mas pouco aprofundado em nossas vidas. Por isso, escutemos o que o Senhor tem a nos dizer. Marta recebeu Jesus em sua casa. Maria, sua irmã, sentou aos pés do Senhor e escutava a sua palavra. Marta, porém, estava ocupada com muitos afazeres. Palavra da salvação, glória a vós, Senhor. O que precisa ficar marcado no meu e no seu coração dessa liturgia é o ensinamento profundo sobre o verdadeiro discipulado. Quando não tem profundidade o nosso discipulado, nós não teremos espaço para que Deus possa ocupar o primeiro lugar do nosso coração. Aqui existe dois contrastes: uma que faz e a outra que contempla. Jesus não está negando o fazer e também Jesus não está negando, não é, o contemplar. É preciso unir as duas coisas para que haja um equilíbrio dentro da vida espiritual. E desde o princípio, não é, nós percebemos duas atitudes diante da presença de Jesus. Maria manifesta o seu amor através do serviço. Ela abre as portas de sua casa, prepara tudo para acolher o Mestre. Seu trabalho é bom, é necessário, é generoso. O problema não é servir, mas deixar que o serviço a impeça de estar com aquele a quem servimos. Nós trabalhamos para Deus, mas qual é o tempo que eu tenho para Deus? Este é a grande dificuldade do verdadeiro discipulado: trabalhar demais para Deus, mas não estar com Deus. Fica vazio a vida missionária quando só se trabalha e pouco reza, ou reza muito e trabalha pouco. Preciso unir as duas coisas. E Maria mostra para nós que os seus olhos estão ali, de fato, no Senhor. E isso é importante: sentar aos pés de Jesus para escutar. O que nós devemos aprender aqui de Maria? A escuta da palavra de Deus. Para que uma vida missionária, para que um verdadeiro discipulado possa acontecer de forma profunda, é preciso da escuta, estar aos pés de Jesus. E por fim, meus irmãos, minhas irmãs, peçamos ao Senhor a graça de que o nosso coração possa de fato realizar o trabalho para Deus, mas o estar também com Deus. Que o Senhor nos ajude e que nós vivamos a nossa vida para Deus e trabalhemos para Deus. Em nome do Pai, Filho e do Espírito Santo. Amém.

horas e 12 minutos, 2h12, hoje dia 6 de outubro, aniversariando aqui Arlinda Rosa Vieira e Cirlei de Araújo Oliveira, são contribuintes da Rádio Coração e Fundação Terceiro Milênio. Parabéns, parabéns, Deus abençoe, muita luz de Jesus na vida de cada uma, tá bom? Vamos com uma música agora para acalmar, porque tem muita gente muitas vezes que está muito estressado, pode acontecer com qualquer um de nós, né? É o trabalho, são os problemas e assim por diante. Então vamos ouvir esta canção que vai acalmar o nosso coração, Pensando Bem, voz e violão. Vamos lá.

que você, meu irmão, possa estar sentindo neste momento o Senhor falar ao teu coração. Ele mesmo disse: eis que estou convosco todos os dias, até a consumação dos séculos.

olhos. Entregue as pessoas que você convidou, vamos comigo, e não vieram. Entregue a família na presença de Jesus. Entregue as intenções. Quantas intenções de pessoas doentes.

mãos de Deus. Os doentes dos hospitais, aqueles que mais precisam, Senhor, eu peço mais uma vez, olha para Jesus, olha para este Deus maravilhoso. Ele está aqui. Estenda a tua mão direita. E o que você quer entregar para Jesus agora, faça. As pessoas que estão nessa busca da libertação do alcoolismo, do crack, que tem matado, dizimado famílias, relacionamentos, alguma enfermidade, seja ela espiritual, seja ela emocional, Jesus, olha essa multidão. Senhor Jesus, olha, são pessoas que te amam e estão aqui, e nós acreditamos, porque Deus fez tudo. Ele fez a terra, o céu e o mar.

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2: 12h27.
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2: 2:30.
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horas e 34 minutos. Música linda no mundo de Deus Pai, né? É isso mesmo, Dayana Sacramento cantando para nós. Agora vamos com duas canções. Terra Seca e Eu Seguirei com Gilson, Terra Seca com a Fraternidade de João Paulo II. Vamos lá, duas canções que vai tocar muitos corações nesta tarde.

2h50. Olha que notícia linda aqui, olha só. Santa Sé vai publicar diário pessoal do Papa Francisco. Mas que maravilha, hein? É, diário pessoal da vida dele, né? Assim como Santa Faustina também fez. Inclusive nós estamos lendo o livro desta apóstola da misericórdia para aprender que precisamos ser misericordioso, e não é tão simples, não é tão fácil, né? Mas precisamos aprender. Vamos ouvir uma música. Como que é o nome do hino que fizeram? Uma música para o Papa Francisco quando ele esteve no Brasil? Flash Mob? É isso mesmo. É. Vamos lá então? Depois vem aí Padre Reginaldo Manzotti. Depois eu volto com a Mônica, presidente do CMAS e também do Lar Santa Rita, que completou 60 anos de missão. Vamos lá?

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2: Programa Só Coração, 2h54.
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2: Boa tarde, são 2h57.
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